0: Tá eu você no quarto, se a roupa fica no corpo, se o lençol fica arrumado, se a cama não pega fogo, se não vaza a madrugada, fazendo o amor gostoso.
1: Se a cama pegar fogo, ó, eu pego as coisas e vou embora.
2: É, do jeito que tu é mole, a cama dele não pega fogo não, viu, galinha?
1: Eu ainda grito assim, ó. Desculpa, né?
3: Ele não vai gritar assim.
1: Muito bem, ó.
3: Ele vai falar assim.
4: Chama os bombeiros.
2: Entendeu, né? Porque a boquinha de sacola lá olha pra ele e fala: faz amor comigo só hoje.
1: Ó, finalzinho do fone. Vamos lá. Finalzinho do fone hoje aqui do Luiz Fernando de Arruda. Luiz Fernando de Arruda, já levou. Luiz Fernando, parabéns. Levou. Quintão.
2: R$500.
3: Vai curtir o fim de semana?
2: Ai, que tudo.
1: Galinha, eu sei que você sabe, que você já soube, que já te falaram, porque sabiam. Quem é, na segunda-feira, a música da semana?
3: Olha, eu garanto pra você o seguinte. Será uma música e vai valer R$500.
2: Ah, jura?
1: Oh, que legal, hein? Bacana.
2: É isso que você vai falar?
3: Claro.
1: Dá 40.
3: Eu preservo meu emprego.
1: Boa noite,
2: Márcio Cruz.
1: Boa semana.
2: Boa noite, galinha. Boa noite, ouvinte. Até domingo às 2 da manhã no Balada Nativa.
1: Boa. Galinha. Boa noite, galinha. Boa noite.
3: Boa noite. O que você falou?
2: Boa noite. Acertou, meu. Ô, meu, bem no meu nariz. Ainda bem que ele é pequeno.
3: Se fosse então, no meu, ia ser o céu.
1: Batata aqui já era.
2: Ia ficar enorme.
3: Tchau, Daizinha. Desculpa aí. Tchau, Márcio Cruz. Tchau, povo. Tchau, pova. Fui.
1: Quando o Big pede desculpa,
2: é que pera. Acertou mesmo. Como assim?
3: Então... Assim que deu, acertei uma porrada bem dada, né? Porque é o seguinte... Que coisa de...
2: Monoite.
1: Por quê?
3: Não me tem um pingo de juízo,
5: mano! Acabou a amizade, agora eu vou bloquear feito, tudo bem. E não me liga mais não, viu? Pega meu nome errado. 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
0: 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A seção da linha Vargem Bonita foi transferida para o Colégio Agrícola La Salle. 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

0: Está no ar a Voz do Brasil. As notícias do governo federal que movimentaram o país no dia de hoje.
1: Olá, boa noite.
2: Boa noite para você que nos acompanha em todo o país.
1: Sexta-feira, 18 de setembro de 2026.
2: Vamos ao destaque do dia.
1: Ação integrada para o enfrentamento ao crime organizado no Rio de Janeiro.
2: Estratégia apresentada aposta em inteligência e atuação coordenada para cortar a logística das organizações criminosas. Pablo Mundim.
3: Entre janeiro e setembro, 16 operações integradas no estado resultaram em mais de 3.300 prisões e na apreensão de quase 1.200 quilos de drogas.
1: Prova de vida é automática para quem comparecer às urnas.
2: Voto é uma das formas utilizadas pelo INSS para garantir a manutenção de pagamentos. Thaís de Araújo.
4: A medida faz parte de uma mudança no procedimento, que deixou de exigir que o aposentado se desloque a uma agência para a prova de vida.
1: A prova nacional docente será aplicada neste domingo em todo o país.
2: A avaliação pode ser usada em processos seletivos e concursos públicos para professores. Edinaldo Júnior.
5: A avaliação é destinada a concluintes de licenciaturas, graduados e profissionais da educação interessados em utilizar a nota em processos seletivos para a carreira docente.
1: Hoje, na apresentação da Voz do Brasil, Nazi Brum e Mariana Jungmann.
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1: Ações integradas para o enfrentamento ao crime organizado envolvem União, estados e municípios no Rio de Janeiro.
2: Hoje foram apresentadas ações que apostam em cooperação, inteligência e integração.
1: A ideia é trabalhar na proteção das rotas, retomar os territórios e retirar o poder econômico das organizações criminosas.
3: União, estado e município juntos no enfrentamento ao crime organizado no Rio de Janeiro. A estratégia apresentada nesta sexta-feira aposta em integração, inteligência e atuação coordenada para dificultar a circulação, o abastecimento e o financiamento das organizações criminosas. A atuação está organizada em três frentes. A primeira protege corredores logísticos estratégicos, com ações nas divisas do estado do Rio com São Paulo, Minas Gerais e Espírito Santo, além de áreas da cidade fluminense, como a Avenida Brasil, a Linha Vermelha e a Linha Amarela. A segunda apoia a recuperação de territórios e a terceira fortalece a segurança municipal. Uma estratégia de integração das forças nacionais e estaduais para combater o crime, disse o secretário nacional de Segurança Pública do Ministério da Justiça e Segurança Pública, Chico Lucas Veloso.
6: Integração entre forças federais, forças estaduais e forças municipais, integradas pela inteligência, tratando com firmeza o crime e respeitando o cidadão.
3: Os acordos de cooperação entre o Ministério da Justiça e o Estado do Rio têm vigência de 5 anos. Com o município, a parceria prevê a formação da Força Municipal, disse o ministro da Justiça e Segurança Pública, Wellington César Lima e Silva.
7: Se o crime se pretende organizado, o Estado tem que ser muito mais organizado. A mensagem tem que ser forte. E a mensagem forte é usar a integração junto com a inteligência e junto com todos os mecanismos modernos e tecnológicos que temos para combater o crime.
3: Entre janeiro e setembro, 16 operações integradas coordenadas pela Secretaria Nacional de Segurança Pública no Estado resultaram em mais de 3.300 prisões e na apreensão de quase 1.200 quilos de drogas. Reportagem Pablo Mundim.
2: Esclarecer fake news envolvendo a reforma tributária.
1: E promover a capacitação de profissionais, gestores e da sociedade sobre o tema.
2: Esse é o objetivo de uma força-tarefa da Receita Federal junto a outros órgãos.
8: Em uma ação conjunta com o Conselho Federal de Contabilidade, o SEBRAE e a Federação Nacional das Empresas de Serviços Contábeis, a Receita Federal anunciou uma força-tarefa para esclarecer sobre a reforma tributária e o eventual surgimento de notícias falsas, as fake news, no processo de implementação das novas regras. Entre as ações está um treinamento gratuito sobre as mudanças da reforma. O curso é voltado principalmente para profissionais da área e gestores, mas pode ser acessado por qualquer cidadão que deseje entender as novas regras. O secretário da Receita Federal, Robson Barreirinhas, falou da importância dessa capacitação.
9: A gente sabe que tem muita desinformação nas redes sociais. sociais, muita gente promovendo desinformação. Olha, vai ser um desastre a reforma, olha o problema que você vai ter. A nossa orientação é que busque o profissional de contabilidade, acompanhe os nossos cursos, as nossas orientações. É um curso sistematizado, desde a orientação mais geral, mas até aquela mais aprofundada em relação aos lançamentos contábeis.
8: Durante todo o ano de 2026, está sendo realizada a fase de testes e adaptação operacional da reforma tributária. Entre 2027 e 2032, a reforma passará a ser implementada de forma gradual. A previsão é que em 2033 o modelo já esteja completamente ativo. A reforma tributária substitui 5 impostos sobre o consumo por um modelo unificado, o IVA, Imposto sobre Valor Agregado. O presidente do Conselho Federal de Contabilidade, Joaquim Bezerra, comentou os impactos da reforma.
10: Os empresários vão poder ter a oportunidade de entender mais qual é o funcionamento de seus negócios, de seus empreendimentos, a dinâmica fiscal de sua empresa.
8: O curso de capacitação sobre a reforma tributária, oferecido pela Receita Federal e parceiros, conta com 18 módulos. É gratuito e fornece certificado de conclusão. O treinamento está disponível em gov.br/Receita Federal na aba Reforma Tributária do Consumo. A página conta também com orientações, manuais e um painel com informações que desmontam fake news. Reportagem Luana Karen.
1: Quem recebe aposentadoria, pensão ou benefício assistencial do Instituto Nacional do Seguro Social e votar nas eleições deste ano, poderá ter a prova de vida registrada automaticamente.
2: Isso porque o comparecimento às urnas é uma das formas reconhecidas pelo INSS para confirmar que o beneficiário está vivo.
4: Aposentados e pensionistas podem contar com mais uma forma de realizar a prova de vida, o comparecimento às urnas. O INSS recebe os dados da Justiça Eleitoral e faz o registro automaticamente. A medida faz parte de uma mudança no procedimento, que deixou de exigir que o aposentado se desloque a uma agência para a prova de vida. O próprio INSS cruza informações de diferentes bases do governo para verificar se a pessoa continua viva. Nas eleições municipais de 2024, a Justiça Eleitoral registrou dados de mais de 20 milhões de beneficiários. Desse total, cerca de 5 milhões tiveram a prova de vida atualizada. É o que explica o ministro da Previdência Social, Volney Queiroz.
11: É uma portaria de 2022 e que foi validada na eleição de 2024, então todas aquelas pessoas que compareceram às eleições de 2024 tiveram o comparecimento eleitoral com prova de vida. Então agora em 2026, novamente, as pessoas que precisarem fazer a prova de vida, comparecendo às urnas em outubro, elas validam a sua vida com o comparecimento eleitoral.
4: Mas votar não é a única forma de fazer a prova de vida. O procedimento automático do INSS também passa por outros registros utilizados pelo governo, como, por exemplo, a renovação da Carteira Nacional de Habilitação. Quando necessário, também podem ser utilizados meios digitais ou presenciais. Entre as opções estão o reconhecimento facial pelo aplicativo GovBR e o atendimento nos balcões ou nos terminais de autoatendimento do banco pagador, quando esses serviços estiverem disponíveis. A orientação é acompanhar a situação pelos canais oficiais do INSS. Quem estiver com a prova de vida pendente poderá receber uma comunicação para regularizar a situação. As informações podem ser consultadas pelo telefone 135 ou pelo aplicativo e site Meu INSS. Reportagem Thaís de Araújo.
1: Quando alguém pega o dinheiro ou mexe nos bens de uma pessoa idosa sem ela permitir, isso também é uma forma de violência.
2: É o chamado abuso patrimonial e financeiro. Pode acontecer quando alguém usa a aposentadoria do idoso, fica com o cartão ou a senha, vende um bem sem autorização ou até faz empréstimos no nome da pessoa.
1: E é importante ficar de olho nesses sinais e saber onde denunciar.
12: De acordo com o Ministério dos Direitos Humanos e da Cidadania, a violência patrimonial e financeira contra a pessoa idosa ocorre quando o dinheiro, benefícios, bens ou documentos são apropriados, retidos ou utilizados sem autorização. Entre as situações estão o uso indevido de aposentadorias, a retenção de cartões e senhas, a venda de bens sem consentimento e a contratação forçada de empréstimos. Também são considerados abusos a oferta de empréstimos sem solicitação clara, a emissão de informações sobre taxas e contratos e golpes como boletos falsos, falso parente e extorsões por aplicativos de mensagens. Suspeitas ou casos de violência podem ser denunciados pelo Disque 100 gratuitamente, 24 horas por dia. O canal recebe denúncias de vítimas e testemunhas, inclusive de forma anônima. Também é possível pelo WhatsApp no número 61 99611 0100, ou pelo Telegram, procurando por Direitos Humanos Brasil. Também é possível procurar delegacias de polícia, o Ministério Público, as defensorias públicas e serviços de assistência social e saúde em situação de risco imediato. A orientação é ligar para o 190. Dilson Santa Fé, para a Voz do Brasil.
2: O Disque 100 é um canal que acolhe e encaminha denúncias de violações dos direitos humanos no Brasil.
1: Entre 1º de janeiro e início de setembro deste ano, foram recebidas mais de 508 mil denúncias, segundo o painel de dados da Ouvidoria Nacional de Direitos Humanos.
2: E para que ninguém deixe de recorrer a esse canal por falta de informação, conheça agora os principais mitos e verdades sobre o serviço.
13: O Disque Direitos Humanos, conhecido como Disque 100, nunca desliga. Está disponível 24 horas, todos os dias, inclusive aos sábados, domingos e feriados. A equipe acolhe as denúncias de grupos vulneráveis, como idosos, indígenas, crianças e adolescentes e pessoas com deficiência, e direciona às instituições competentes. Mas a desinformação pode dificultar o acesso da população brasileira ao serviço. Por isso, vamos conhecer agora alguns mitos e verdades relacionados ao Disque 100.
14: A pessoa denunciante deve ser identificada?
13: Mito. O denunciante não é obrigado a se identificar. Mas para isso, o anonimato deve ser solicitado durante o atendimento.
15: O Disque 100 substitui serviços de emergência?
13: Isso também é um mito. Um serviço não substitui os outros. Em cenários de perigo iminente, não hesite em procurar a Polícia Militar pelo 190, o Corpo de Bombeiros ligando 193 ou o SAMU no 192.
16: Se comprovada a violação, o agressor poderá ser responsabilizado?
13: Verdade, mas sempre respeitando o devido processo legal e observando o direito ao contraditório, ampla defesa e a presunção da inocência. Lembrando que os profissionais da ouvidoria não entram em contato com o denunciante ou com a vítima para comunicar o desfecho da denúncia. Caso o denunciante queira receber atualizações, é necessário entrar em contato com o Disque 100 e informar o número de protocolo recebido no momento da denúncia.
17: E se a denúncia for feita de má fé, o denunciante poderá responder judicialmente?
13: Também é verdade. No Brasil, existem mecanismos legais que permitem a responsabilização de quem aciona serviços públicos com má fé. Por isso, o serviço Disque 100 e outros canais de denúncias devem ser utilizados com responsabilidade.
18: É preciso apresentar provas materiais para a abertura de um protocolo de denúncia?
13: Mito. As provas ajudam na apuração, mas não são obrigatórias, porque nem sempre é possível reunir materiais que comprovem uma violação. Mas algumas informações são essenciais para o prosseguimento da denúncia, como o nome da vítima e do autor, local, data e a descrição do episódio. Vale lembrar que a ligação para o Disque 100 é gratuita. E além do atendimento telefônico, o serviço recebe denúncias pelo WhatsApp, Telegram, videochamadas em língua brasileira de sinais e presencialmente na sede do Ministério dos Direitos Humanos e da Cidadania em Brasília. Reportagem Graziele Bezerra.
1: E quem precisar recorrer ao Disque 100 pelo WhatsApp, anote aí, o número é 61 99611 0100.
2: A Prova Nacional Docente, a PND, será realizada neste domingo, dia 20, em 806 cidades de todo o país.
1: A avaliação pode ser usada em processos seletivos e concursos públicos para a carreira de professor da educação básica.
5: Neste domingo acontece a Prova Nacional Docente. A avaliação é destinada a concluintes de licenciaturas, graduados e profissionais da educação interessados em utilizar a nota em processos seletivos para a carreira docente. Nesta edição, a PND tem uma função a mais. A mesma avaliação teórica será utilizada como Exame Nacional de Desempenho dos Estudantes, o ENAD das licenciaturas. A prova avalia a formação dos estudantes que pretendem atuar na educação. O diretor de graduação do Instituto Federal do Tocantins, Daniel Marra da Silva, destaca que a avaliação é fundamental para certificar o conhecimento dos futuros educadores e dos cursos de licenciaturas.
19: Além de avaliar o desempenho do estudante no curso e nos dar um retrato de como que o curso está sendo desenvolvido mesmo, da qualidade, ou nos oferece subsídios para melhorias, né? Também oferece essa oportunidade ao estudante de, a partir do desempenho, assumir um concurso público por instituições que adotem esse sistema.
5: A prova tem duas partes. São 30 questões objetivas e uma discursiva de formação geral docente, além de outras 50 questões específicas da área de licenciatura. Ao todo, são 21 áreas avaliadas, entre elas pedagogia, matemática, história, geografia e educação física. Elisiane Marim Galeazzi, estudante de Farroupilha, no Rio Grande do Sul, vai participar do exame e fala como se preparou.
20: É importante desenvolver uma boa capacidade de interpretação, relacionando os conteúdos estudados com as situações concretas da prática docente.
5: João Antônio, estudante de Física em Palmas, Tocantins, também vai participar. Para ele, a carreira já está definida e será dentro da sala de aula.
21: A gente vê uma grande tendência a pessoas desistirem da educação, da sala de aula. Eu me sinto transformado pela educação. E eu quero levar isso para frente.
5: É preciso ficar atento aos horários. Os portões abrem ao meio-dia e fecham impreterivelmente à 1 da tarde pelo horário de Brasília.
21: Veio uma grande tendência a pessoas desistirem da educação, da sala de aula. Eu me sinto transformado pela educação e eu quero levar isso para frente.
5: É preciso ficar atento aos horários. Os portões abrem.

0: Júnior, reportagem Pablo Mundim.
1: Hoje é Dia Nacional de Conscientização e Incentivo ao Diagnóstico Precoce do Retinoblastoma,
2: que é o câncer nos olhos mais comum em crianças.
1: A melhor estratégia de combate à doença é observar os olhinhos e fazer exames preventivos.
2: E o tratamento está disponível no Sistema Único de Saúde.
3: O retinoblastoma é um tipo raro de câncer ocular que se desenvolve na retina. Ele acomete principalmente crianças com menos de 5 anos de idade. É o tumor intraocular mais frequente na infância. A chefe do Serviço de Oncologia Pediátrica do Instituto Nacional do Câncer, o INCA, doutora Sima Firman, fala dos sintomas da doença.
4: Os principais são a leucocoria, que é o reflexo branco na pupila quando a luz incide. Mas tem outros sinais e sintomas também importantes, como o estrabismo, ou mesmo o olhinho vermelho, né, que fica vermelho, ou dor, ou queda da visão. São sintomas importantes e que merecem uma investigação o mais rápido possível.
3: E hoje é o Dia Nacional de Conscientização e Incentivo ao Diagnóstico Precoce do Retinoblastoma. Descobrir a doença com antecedência é fundamental para um tratamento de sucesso, com até 98% de cura, diminuindo assim as chances de cegueira. O retinoblastoma ganhou maior visibilidade após a filha dos jornalistas Thiago Leifert e Dayana Garbim receber o diagnóstico da doença. Depois disso, o casal criou uma ONG e uma campanha De Olho nos Olhinhos, que incentiva pais e responsáveis a fazerem pelo menos um exame de vista a cada 6 meses para afastar o risco da doença. A campanha tem o apoio do Instituto Nacional do Câncer. Thiago Leifert fala da importância do diagnóstico precoce.
5: O retinoblastoma atinge crianças de 0 a 5 anos. Elas não vão falar que elas não estão enxergando, elas vão tentar se adaptar. E cabe a nós, os adultos que estão ali em volta, a gente tem que ficar de olho nos olhinhos. Então a gente decidiu compartilhar com as famílias para que as pessoas pudessem chegar ao tratamento antes do que a gente conseguiu. Não só as famílias, também professores, a tia da creche, grupo do futebol, do seu condomínio, todo mundo tem que ficar de olho nos olhinhos.
3: O Sistema Único de Saúde oferece tratamento integral para o retinoblastoma. Os pacientes são encaminhados para unidades de assistência de alta complexidade em oncologia. O SUS cobre exames, cirurgias, quimioterapia e radioterapia quando são necessárias. As informações sobre o tratamento estão disponíveis em gov.br/inca. Com locução de Thaísa Vitória, reportagem Cleide Lopes.
1: A Anvisa, Agência Nacional de Vigilância Sanitária, proibiu a importação, o armazenamento, a distribuição, a comercialização e a propaganda e também o uso da caneta de GLP-1 denominada T36.
2: O medicamento não possui registro sanitário junto à Anvisa e não teve a sua segurança e eficácia avaliadas no Brasil.
1: A comercialização desse produto, popularmente conhecido como caneta emagrecedora, por meio do site golfarma.shop, também foi proibida.
2: O site vinha anunciando medicamentos sem registro no Brasil, à base de tirzepatida ou que alegavam supostamente ter como princípio a retatrutida, substância que ainda não possui registro em nenhum país do mundo.
1: É importante esclarecer que sites em geral não podem vender medicamentos para qualquer indicação, em nenhuma hipótese.
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2: Pegue lanterna, capacete, calça e sapato fechado e vista-se com roupas confortáveis.
1: A nossa viagem hoje é no escuro, mas de uma beleza plena.
2: Vamos conhecer as cavernas da Chapada Diamantina, na Bahia.
1: E você ainda tem a opção de visitar uma das mais de 30 mil grutas e cavernas espalhadas por todo o Brasil.
7: Imagina caminhar por um ambiente onde a luz do sol não chega. Em salões subterrâneos, rios, formações rochosas e estruturas que levaram milhares ou até milhões de anos para se formar. É o universo das cavernas e grutas, patrimônio natural brasileiro. E no país, são mais de 30 mil, de acordo com o ICMBio, Instituto Chico Mendes de Conservação da Biodiversidade. E que tal conhecer algumas delas com a gente? Estamos na Chapada Diamantina, no interior da Bahia. E vamos começar nosso roteiro em Iraquara, conhecida como capital das grutas e cavernas. O guia turístico Rael de Souza, que nasceu na cidade, conta o que você pode encontrar pela região.
8: Subir a Quara,

0: reconhecida como a capital de grutas e cavernas do Brasil. Então, tem mais de 200 grutas catalogadas, somente tem 7 que é aberta à visitação. Eu vou citar aqui o nome de algumas dessas, das grutas, que tem Gruta da Fumaça, Lata Doce, Caverna Turminha, Gruta da Pratinha, Gruta Azul, Maneiro, Bolo de Noiva.
1: Dessas grutas que o Rael acabou de citar, entre as mais famosas estão a Lapa Doce e a Gruta da Pratinha. Cada uma oferece uma experiência diferente. A Lapa Doce é uma caverna seca, com formações calcárias milenares e salões que chegam a 25 metros de altura. A única luz que entra é a da lanterna que acompanha os visitantes. Já a Gruta da Pratinha é chamada de Oásis do Sertão Baiano, pelas suas águas incrivelmente azuis e transparentes. Quem não perde a oportunidade de ir a essa região é a baiana Elizeni Fernandes, que hoje mora em São Paulo.
2: Lá em Iraquara mesmo, tem a gruta que fica na Fazenda Pratinha, né? Lá tem duas grutas, que é a Gruta Pratinha e a Gruta Azul. A Gruta Azul, a gente não pode entrar, né, na água, mas para tirar foto. Geralmente o turista vai assim mais no período da tarde, né? Ali por volta das 2 horas, que é onde o sol bate na caverna e a água ali fica toda iluminada. Nada, né? Tem a Gruta Pratinha, que é mais para mergulho, né? Tem uns passeios ali que você faz o mergulho. É uma experiência assim incrível.
1: Visitar nossas cavernas é caminhar entre catedrais de pedras milenares, flutuar em rios subterrâneos de água azul cristalina e vivenciar o silêncio absoluto da natureza. Ficou curioso? Então se liga na dica do ICMBio. Quando for planejar o passeio, verificar a distância e o grau de esforço físico exigido. E sempre que possível, contratar um guia turístico credenciado pelo órgão. Eu sou a Raquel Mariano e até a próxima viagem.
3: Na próxima semana, com a chegada da primavera, vamos falar de flores, projetos e cidades que produzem e exportam esse bem tão delicado.
4: Vamos conhecer Olambra, em São Paulo, uma estância turística conhecida como a Cidade das Flores.
3: O local é responsável por 40% da produção nacional de flores e plantas ornamentais, além de dominar 80% das exportações do setor no país.
4: Então, até sexta-feira, na nossa próxima viagem pelo país.
3: E as notícias do governo federal.
4: Uma realização da Secretaria de Comunicação Social da Presidência da República.
3: A produção da Empresa Brasil de Comunicação.
4: Fique agora com as notícias do Poder Judiciário e do Congresso Nacional. Boa noite, um bom fim de semana.
3: A gente volta na segunda-feira. Uma boa noite.

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1: Você vai ouvir agora notícias do Poder Judiciário.
2: Supremo confirma a validade da norma que proíbe delegados de chefiar policiamento extensivo no Rio.
3: Semana Nacional da Execução Trabalhista arrecada mais de 4 bilhões de reais.
2: STJ mantém condenação de ex-deputada Flor de Lis a 50 anos de prisão e anulação de júri que absolveu outros 3 réus.
3: Boa noite, eu sou Leandro Bezerra.
2: Eu sou Walter Lima.
3: Confirmada pelos ministros do Supremo Tribunal Federal a validade da norma que proíbe delegados de chefiar policiamento ostensivo no Rio de Janeiro.
2: A decisão foi tomada em sessão virtual. Os ministros julgaram uma ação direta de inconstitucionalidade contra uma lei estadual de 2025, que estabelece o exercício de funções de comando ou de chefia em forças de segurança.
3: STJ mantém condenação da ex-deputada federal Flor de Lis dos Santos de Souza a 50 anos de reclusão pela morte, em 2019, do pastor Anderson do Carmo de Souza, o então marido dela.
2: Os ministros também mantiveram uma anulação de júri que absolveu outros 3 réus. Fátima Uchoa.
4: O assassinato a tiros do pastor Anderson ocorreu na casa da família em Niterói. Flor de Lis foi condenada por planejar o crime. O Tribunal de Justiça do Rio de Janeiro havia anulado a absolvição de uma neta biológica da ex-deputada e de 2 filhos adotivos, sob o fundamento de que a decisão dos jurados foi contrária às provas do processo. Por isso, os 3 devem ser submetidos a novo júri popular. Em relação a Flor de Lis, a relatora no STJ, desembargadora convocada Nilsoni de Freitas, observou que a decisão de pronúncia que levou a ex-deputada a julgamento apresentou fundamentação suficiente com base em provas periciais e testemunhais.
3: Mais de 4 bilhões de reais foram arrecadados nesta edição da Semana Nacional da Execução Trabalhista.
2: Durante 5 dias, a Justiça do Trabalho concentrou esforços para garantir o pagamento de dívidas já reconhecidas. Larissa Batista.
5: Os dados parciais desta edição revelam a dimensão da iniciativa. Cerca de 77 mil audiências foram realizadas em todo o país e mais de 20 mil acordos foram firmados entre trabalhadores e empresas. Ao todo, mais de 4 bilhões de reais foram arrecadados. Neste ano, a Força-Tarefa concentrou esforços nos grandes devedores e na localização de bens. A estratégia buscou encontrar recursos para quitar milhares de dívidas trabalhistas, de quem já tinha o direito reconhecido.
3: As eleições estão chegando e a Justiça Eleitoral tem alguns aplicativos que vão facilitar a vida do eleitor.
2: Essas ferramentas permitem consultar serviços, denunciar irregularidades e acompanhar informações da votação. Estevam Furtado.
6: O e-título permite consultar o local de votação, a situação eleitoral e outros serviços. Já o Pardal é o canal para denunciar irregularidades como propaganda ilegal e suspeita de compra de votos. O boletim na mão permite consultar os votos registrados nos boletins de urna a partir do QR Code impresso no documento. E o aplicativo Mesário reúne treinamentos e orientações para quem vai trabalhar nas sessões eleitorais. Todos eles estão disponíveis gratuitamente nas lojas Google Play e Apple Store.
3: O Ministério Público Federal divulga novo balanço sobre o uso de recursos ambientais do caso Brumadinho.
2: O relatório apresenta avanços em obras, compras de veículos, drones e regularização de terras nas unidades de conservação. Sabrine Menezes.
7: Fruto de uma decisão da Justiça Federal, com anuência do MPF, do Ministério do Meio Ambiente e do IBAMA, o projeto G7 Parques Nacionais converte multas ambientais da Vale em investimentos para a preservação de 7 parques nacionais de Minas Gerais. Segundo o relatório, no período mais recente foram solicitados 21 milhões de reais, usados principalmente em contratos de engenharia. Os recursos também financiam projetos de infraestrutura, compra de equipamentos e regularização fundiária. As novas solicitações de aporte financeiro, cerca de 37 milhões de reais, serão utilizados para proteger as unidades, melhorar as estruturas dos parques e incentivar o turismo sustentável.
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3: A você uma boa noite.
2: Um fim de semana excelente e até segunda-feira.
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1: Eu sou Humberto Pinheiro e estes são os destaques de hoje do Jornal do Senado, que começa agora. Plataformas digitais terão que divulgar relatórios sobre proteção de crianças e adolescentes. Há 80 anos, Constituição de 1946 marcava a redemocratização do Brasil. Projeto no Senado amplia direitos de trabalhadores domésticos no seguro-desemprego. Boa noite. As plataformas digitais com mais de 1 milhão de usuários menores de 18 anos precisam publicar o primeiro relatório semestral de transparência previsto no Estatuto Digital da Criança e do Adolescente. O documento deve detalhar as medidas adotadas para proteger crianças e adolescentes, além de informar como a plataforma identifica e enfrenta riscos e recebe e trata denúncias. A exigência vale para provedores e aplicações de internet destinados a menores de idade ou com acesso provável por esse público. Repórter Pedro Pincer.
2: Plataformas digitais acessadas por crianças e adolescentes com mais de 1 milhão de usuários menores de 18 anos precisam publicar o primeiro relatório semestral de transparência previsto no ECA Digital. O documento precisa detalhar como a plataforma protege crianças e adolescentes e como lida com riscos e denúncias. O autor da proposta do ECA Digital foi o senador Alessandro Vieira, do MDB de Sergipe. Ele destaca a importância e o ineditismo da legislação.
3: Nós estamos regulando parcialmente a atividade das empresas mais poderosas da história do capitalismo. Essa é a primeira lei das Américas nessa matéria. As empresas serão obrigadas a, por padrão, organizar seus aplicativos, seus produtos, seus serviços, na forma mais protetiva para a criança e adolescente. Esse é um projeto, essa é uma legislação voltada para a proteção da criança e adolescente.
2: Mais informações sobre o ECA Digital e sobre as obrigações previstas podem ser consultadas em gov.br/ANPD.
1: Há 80 anos, em 18 de setembro de 1946, o Brasil promulgava uma nova Constituição, após o fim do Estado Novo. A Carta Constitucional reestabeleceu as eleições diretas, fortaleceu o Congresso Nacional e devolveu autonomia política e administrativa a estados e municípios. O texto também ampliou direitos e garantias individuais e marcou a redemocratização do país. Mais detalhes com repórter Rodrigo Rezende.
4: Depois de 15 anos de governo Getúlio Vargas, entre 1930 e 1945, e 8 anos da ditadura do Estado Novo, iniciada em 1937, o Brasil teria, em 1946, uma nova Constituição. O consultor legislativo Gilberto Guerzoni ressalta que o fim da Segunda Guerra acelerou o processo de democratização no país e praticamente exigiu a elaboração de um novo conjunto de leis. O presidente da Assembleia Constituinte foi o senador Melo Viana. Em 18 de setembro de 1946, a nova carta foi promulgada e, segundo Guerzoni, era uma Constituição liberal e a mais democrática até então.
5: Nós temos a volta da autonomia dos estados e municípios, das eleições diretas para governador e prefeito e para presidente da República, né, o restabelecimento das assembleias legislativas, das câmaras municipais e do próprio Congresso Nacional.
4: A Constituição de 1946 ficou em vigor até o golpe de 1964. Ela foi substituída formalmente pela Carta de 1967.
1: A busca pela igualdade de direitos para os trabalhadores domésticos deve ganhar mais um capítulo com o novo projeto apresentado no Senado. A proposta pretende alterar a lei que regulamenta o trabalho doméstico remunerado para equiparar as regras do seguro-desemprego da categoria às aplicadas aos demais trabalhadores. Repórter Douglas Castilho.
6: Atualmente, a trabalhadora doméstica demitida sem justa causa tem direito a ganhar um salário mínimo em até 3 parcelas, desde que tenha trabalhado por pelo menos 15 meses nos 2 anos que antecederam o fim do emprego. As demais categorias profissionais podem ganhar de 3 a 5 parcelas e o valor é calculado com base na média dos últimos salários. O consultor legislativo da Casa, Bernardo Schettini, destacou que, apesar dos avanços alcançados nos últimos anos, a garantia plena na Seguridade Social das trabalhadoras domésticas ainda não foi atingida.
7: Hoje, essas trabalhadoras e esses trabalhadores também acessam o FGTS FGTS, o próprio seguro-desemprego, têm direito a uma jornada e uma escala de trabalho dignas, recebem horas extras quando devidas. A principal divergência hoje em dia, no âmbito da Seguridade Social, está no seguro-desemprego.
6: Outro ponto do projeto indica o Fundo de Amparo ao Trabalhador, FAT, como fonte para custear os gastos com a implementação das novas regras. O texto agora aguarda envio às comissões pertinentes.
1: Uma proposta e análise na Comissão de Educação propõe a instalação de botão de pânico nas escolas. Além do dispositivo emergencial para acionar autoridades, o texto também prevê que estabelecimentos de ensino das redes pública e privada implementem medidas como câmeras de vigilância e treinamento de pessoal responsável pelos equipamentos de segurança. O objetivo do projeto é prevenir e combater a violência escolar. Por isso, estipula que todo ano ocorram simulações para testar os planos de segurança, que devem contar com a participação obrigatória de alunos e funcionários. O texto determina ainda que os estados mantenham áreas de inteligência voltadas à prevenção de agressões nas escolas, inclusive no ambiente virtual.
8: Eleições 2026.
1: Falta pouco para o dia das eleições de 4 de outubro. A Justiça Eleitoral já analisou mais de 99% dos pedidos de registro de candidatura em todo o país. Os tribunais eleitorais também já começaram a preparar as urnas eletrônicas. O processo inclui a instalação dos sistemas e a inserção dos dados que serão utilizados na votação. A reportagem é de Raíssa Abreu.
9: Segundo o presidente do TSE, ministro Cássio Nunes Marques, é só depois do julgamento de todos os pedidos de candidatura que os tribunais regionais podem lacrar o sistema das urnas eletrônicas. Os dados dos 13 candidatos à presidência da República já foram carregados. É o que conta o coordenador de processamento da Secretaria Judiciária do Tribunal, Daniel Vasconcelos.
10: Na sequência, os TREs irão fazer também essas cerimônias de encerramento do candidato, de modo que para cada unidade da federação seja dada a carga de todos os cargos, não só os presidentes, mas os demais que estão em jogo esse ano.
9: O primeiro turno das eleições acontece no dia 4 de outubro.
1: Lembrando que neste ano o eleitor irá votar em dois senadores, mas atenção, são dois senadores diferentes, um voto para cada candidato ou candidata. Primeiro, o eleitor escolherá um candidato e confirmará a escolha. Em seguida, registrará o outro voto. Se o eleitor repetir o mesmo número nas duas oportunidades, apenas o primeiro voto será considerado válido. O segundo será anulado automaticamente pela urna eletrônica. Também é importante lembrar que na votação para senador, não é possível votar na legenda. Ou seja, o eleitor não poderá digitar apenas o número do partido. Caso isso aconteça, o voto para senador será considerado nulo. No dia da eleição, é permitido levar os números dos candidatos anotados no papel. O primeiro turno da eleição ocorre no dia 4 de outubro. E para ajudar o cidadão a se informar melhor, o Senado Federal criou uma página especial para a cobertura das eleições. O site pode ser acessado por meio do endereço senado.leg.br/eleições. Com trabalhos técnicos de Eliseu Caires, o Jornal do Senado fica por aqui. Acompanhe agora as notícias do Tribunal de Contas da União e da Câmara dos Deputados. Boa noite e um bom fim de semana.
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11: O Tribunal de Contas da União avaliou as barreiras enfrentadas por pequenos provedores de internet no Brasil. Essas empresas têm papel importante na expansão da conectividade. Em municípios com até 30 mil habitantes, elas respondem por 91% das conexões de fibra ótica. A auditoria identificou problemas que aumentam custos e dificultam investimentos. Entre eles, estão dificuldades para compartilhar postes, acesso ao crédito e a concorrência com provedores ilegais. O TCU também apontou que o furto de cabos e a atuação de organizações criminosas prejudicam a prestação do serviço em alguns locais. O tribunal recomendou que a Agência Nacional de Telecomunicações e o Ministério das Comunicações revejam as regras de compartilhamento de infraestrutura e adotem medidas contra provedores ilegais. Saiba mais em tcu.gov.br.
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14: Câmara cria regras especiais para controle sanitário da agricultura familiar.
15: Deputados estudam modernizar sistema de busca de pessoas desaparecidas.
16: Comissão inclui cálculo do fator amazônico nas políticas públicas da região.
17: Boa noite. A Comissão da Amazônia aprovou a inclusão do chamado fator amazônico no cálculo das políticas de desenvolvimento social para a região. A repórter Fabielle Pires tem os detalhes.
18: Avançou mais um passo na Câmara dos Deputados a proposta que insere o chamado fator amazônico em políticas públicas do governo federal. O projeto foi aprovado pela Comissão da Amazônia e dos Povos Originários e Tradicionais. A ideia é que sejam considerados custos e prazos adicionais ao planejar e executar políticas de desenvolvimento social na Amazônia Legal, incluindo processos de compras públicas. A proposta foi apresentada por vários deputados da bancada amazônica de partidos diferentes. Segundo a justificativa do projeto, os desafios logísticos da Amazônia acabam aumentando os custos de produtos, serviços e investimentos públicos na região. Esses custos estão relacionados às grandes distâncias, às dificuldades de transporte, ao acesso a comunidades isoladas e às condições climáticas da região. Em entrevista à Rádio Câmara, o relator da proposta da Comissão da Amazônia, deputado Dorinaldo Malafaia, do PDT do Amapá, explicou que a região passa por dificuldades logísticas na organização de diferentes políticas públicas, de distribuição de alimentos e a cobertura vacinal de áreas isoladas.
19: O fator amazônico e o custo amazônico, ele é uma realidade nossa. Nós precisamos avançar do ponto de vista das políticas públicas, das políticas de gestão, para que a gente possa realmente adaptar isso a uma realidade que é a desigualdade regional.
18: O texto foi aprovado pela Comissão da Amazônia na versão sugerida pelo relator. Entre as mudanças propostas por Dorinaldo Malafaia ao projeto original, estão alterações na nova lei de licitações para que o valor estimado das contratações públicas na região amazônica inclua gastos extras com deslocamento, comunicação e acesso limitado a recursos. A proposta, que inclui o fator amazônico em políticas de desenvolvimento social, já havia sido aprovado também pela Comissão de Previdência, Assistência Social, Infância, Adolescência e Família. O projeto agora segue para a Comissão de Constituição e Justiça. Para virar lei, a proposta precisa ser aprovada pela Câmara e pelo Senado. Da Rádio Câmara de Brasília, Fabielle Pires.
13: Desenvolvimento Regional.
20: Roberto Duarte, do Republicanos do Acre, propõe criar um programa nacional para ampliar o acesso à energia solar com linhas de crédito quitadas a partir da própria economia obtida na conta de luz. A iniciativa também prevê o uso do saldo do FGTS para custear a instalação dos sistemas fotovoltaicos.
21: Roberto Duarte acrescenta que a proposta engloba o incentivo a condomínios solares comunitários, condições facilitadas para famílias de baixa renda e uma verba específica para financiar projetos por meio de emendas parlamentares.
13: Consumidor.
20: Celso Russomano, do Republicanos de São Paulo, é autor de projeto que obriga aplicativos de transporte e entrega a detalhar a composição do preço cobrado do consumidor. A plataforma deverá informar quanto fica com a empresa e quanto do valor é repassado a prestadores de serviço e estabelecimentos.
21: Celso Russomano também determina que as informações sobre o preço apareçam antes da confirmação da compra, inclusive quando houver o chamado reajuste dinâmico. O texto ainda exige a disponibilidade do histórico de cada operação por pelo menos 12 meses.
13: Homenagem.
20: Luciano Vieira, do PSDB do Rio de Janeiro, apresentou o projeto que inclui o nome de Sérgio Vieira de Mello no livro dos Heróis e Heroínas da Pátria. A homenagem visa reconhecer a atuação do brasileiro que foi alto comissário da ONU, morto em um atentado à bomba no Iraque em 2003.
21: Luciano Vieira lembra que Sérgio Vieira de Mello atuou durante 34 anos na Organização das Nações Unidas, em missões voltadas à paz e aos direitos humanos. Entre as missões, o parlamentar destaca a condução do processo de independência do Timor-Leste, de 1999 a 2002.
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0: passou em mais uma comissão da Câmara a proposta que prevê a criação de protocolo para atendimento de mulheres na menopausa pelo SUS. A repórter Maria Neves traz mais informações sobre o texto.
1: A Comissão de Finanças e Tributação da Câmara dos Deputados aprovou o projeto que obriga o Sistema Único de Saúde a elaborar protocolo clínico para o tratamento dos sintomas do climatério. Esse período, que começa por volta dos 40 anos e representa a transição da fase reprodutiva para a não reprodutiva da mulher, costuma ser marcado por sintomas físicos e emocionais. A autora do texto, deputada Ana Paula Lima, do PT de Santa Catarina, enumera algumas das dificuldades enfrentadas pelas mulheres nessa fase.
2: Aproximadamente 85% das mulheres experimentam fogachos durante a transição menopausal tardia e no pós-menopausa inicial. E cerca de 50% das mulheres no pós-menopausa eventualmente desenvolvem sintomas de atrofia vulvovaginal, incluindo secura vaginal e dispareunia.
1: O projeto original de Ana Paula Lima previa apenas a oferta de terapia hormonal pelo SUS. No entanto, a relatora na Comissão de Finanças e Tributação, deputada Ana Pimentel, do PT Mineiro, recomendou que se aprovasse a versão apresentada na Comissão de Defesa dos Direitos da Mulher. No entendimento da relatora, ao obrigar o Sistema Único de Saúde a oferecer terapia hormonal a mulheres no climatério, o projeto criava despesa obrigatória de caráter continuado para o Executivo Federal. Nesse caso, seria necessário apresentar a estimativa de custo da nova exigência e formas de compensar o gasto. De acordo com Ana Pimentel, o texto aprovado supera essa dificuldade por reformular a proposição em termos predominantemente normativos e programáticos. Em lugar de assegurar de forma direta a oferta obrigatória do tratamento hormonal, passa a prever que o sistema de saúde pode ofertar diferentes abordagens terapêuticas, inclusive hormonais. O projeto agora será analisado pela Comissão de Constituição e Justiça. Se aprovado, poderá seguir para a análise do Senado. Da Rádio Câmara de Brasília, Maria Neves.
3: Previdência.
4: Para Adolfo Viana, do PSDB da Bahia, a conquista de um emprego formal não deve significar a perda imediata do Bolsa Família. O projeto de autoria do deputado estabelece a permanência da família no programa por 24 meses, com o pagamento integral do benefício.
0: A proposta estabelece que a regra valeria mesmo quando a nova renda ultrapassar os limites atualmente previstos. Adolfo Viana sustenta que a medida dá mais segurança ao trabalhador, estimula a formalização e amplia a base de contribuintes da Previdência Social.
3: Educação.
4: Projeto de Rafael Brito, do MDB de Alagoas, altera a fórmula do repasse do PNAE, o Programa Nacional de Alimentação Escolar, para aumentar os recursos da merenda escolar, especialmente para o Norte e Nordeste. O objetivo é melhor atender estudantes em situação de vulnerabilidade econômica.
5: Hoje, o recurso da merenda é calculado apenas pelo número de alunos matriculados, sem considerar que existem escolas, por exemplo, que a maioria dos estudantes vive em situação de pobreza ou tem na alimentação escolar a principal refeição do seu dia. Essa minha proposta, ela não retira recurso nenhum do município, para ficar bem claro. Todos continuam recebendo o valor que já recebem. O que a gente está fazendo é criar um repasse adicional para os estudantes em situação de pobreza e extrema pobreza, garantindo mais recursos de alimentação justamente para as escolas que atendem quem mais precisa.
0: Rafael Brito esclarece ainda que o aumento será gradual até 2031. Segundo ele, a medida segue uma recomendação técnica do governo federal e usará dados existentes nos sistemas do CadÚnico e do Bolsa Família para evitar distorções e burocracia.
3: Cultura.
4: A coxinha pode ser reconhecida como patrimônio cultural e material do Brasil por causa de sua relevância histórica, cultural e gastronômica. O texto de Vitor Lippe, do PSD de São Paulo, destaca a presença do salgado em diferentes regiões e sua relação com a identidade alimentar do país.
0: O deputado também ressalta a importância econômica da coxinha, especialmente para pequenos negócios, como lanchonetes e vendedores ambulantes. Segundo Vitor Lippe, a produção e a comercialização do salgado movimentam uma cadeia que envolve empreendedores, indústria e geração de empregos.
3: Segurança Pública.
4: Comissão aprova projeto que busca modernizar o sistema de busca de pessoas desaparecidas. A repórter Silvia Munhato traz mais detalhes sobre as medidas a serem adotadas, inclusive o uso de câmeras de segurança.
6: A Comissão de Finanças e Tributação da Câmara dos Deputados aprovou proposta que busca modernizar a Política Nacional de Busca de Pessoas Desaparecidas. O texto reforça o uso de tecnologia nas investigações. Pela proposta, a política passa a tratar, além do desaparecimento, do combate ao tráfico de pessoas, inclusive quando o crime ocorrer no exterior contra a vítima brasileira. O texto prevê a autorização do uso de câmeras e reconhecimento facial para apoiar as investigações e acelerar a localização de desaparecidos, com regras para proteger dados e preservar o sigilo das apurações. Outra medida é a integração de dados entre sistemas municipais, estaduais e federais, para unificar as ações de busca. No Código Penal é criado artigo que tipifica o crime de desaparecimento ou tráfico de pessoas, englobando condutas como exploração sexual, trabalho escravo, adoção ilegal e remoção de órgãos, prevendo agravantes para situações envolvendo funcionários públicos, vulneráveis ou deslocamento da vítima para outra região. Também é incluído o crime de desaparecimento de pessoas na Lei de Crimes Hediondos, quando praticado contra crianças e adolescentes. E o texto ainda regulamenta o uso do alerta Amber, que teria o objetivo de emitir alertas nacionais para localização rápida de pessoas desaparecidas a menos de 24 horas. O relator da proposta na Comissão de Segurança Pública, deputado Sanderson, do PL do Rio Grande do Sul, destacou a necessidade de investimentos na área de inteligência.
7: Hoje nós temos algo em torno de 10% apenas dos crimes cometidos são levados a uma condenação. É muito pouco. Nós precisamos elevar isso, mas para elevar precisamos de tecnologia, de inteligência policial, para que o promotor tenha condições de oferecer a denúncia e que os magistrados tenham condições de, com base nas provas, condenarem os culpados, mas a tecnologia deve estar a favor da população brasileira e esse projeto então vem justamente nesse sentido.
6: Já a relatora na Comissão de Finanças e Tributação, deputada Camila Jara, do PT do Mato Grosso do Sul, fez alterações no sentido da implementação gradual das medidas previstas. O objetivo é adequar as mudanças à capacidade orçamentária da administração pública. A proposta que moderniza a Política Nacional de Busca de Pessoas Desaparecidas ainda será analisada pela Comissão de Constituição e Justiça. Depois seguirá para o plenário da Câmara. Da Rádio Câmara de Brasília, Silvia Minhato.
0: Frade Linhares, do Republicanos, apresentou projeto que inclui o Distrito Federal na regra que aumenta a pena para furto de veículo levado a outra unidade da federação. A mudança busca eliminar a omissão do Código Penal, que atualmente menciona apenas os estados e outros países.
4: Pela proposta de Fred Linhares, o transporte de veículo furtado para o Distrito Federal impõe ao responsável uma pena de 4 a 10 anos de prisão, além de multa. O parlamentar considera que a alteração dá mais segurança jurídica à aplicação da lei.
0: Jadiel Alencar, do Republicanos do Piauí, apresentou relatório favorável à aprovação de projeto que amplia a proteção da imagem, da voz e da privacidade de crianças e adolescentes no ambiente digital. Ele explica que o texto busca combater situações de exposição abusiva.
4: Jadiel Alencar defende que conteúdos considerados prejudiciais sejam retirados das plataformas, com medidas para impedir a republicação do mesmo material. O texto também prevê a exclusão desses conteúdos dos resultados dos serviços de busca na internet.
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3: Agricultura.
0: A Câmara aprovou regras especiais para o controle sanitário de produtos da agricultura familiar. A repórter Paula Bittar nos conta quais são.
10: A Comissão de Constituição e Justiça da Câmara aprovou uma proposta que prevê regras especiais para o controle sanitário e o comércio de produtos alimentícios da agricultura familiar, como doces, queijos e bebidas. O principal ponto da proposta é isentar de autorização governamental prévia a fabricação, a distribuição e a venda de produtos alimentícios coloniais ou artesanais da agricultura familiar, desde que cumpridas certas regras. Pelo texto, poderá haver fiscalização sanitária sobre os alimentos coloniais e artesanais produzidos pelos agricultores familiares, mas ela será prioritariamente orientadora. O projeto prevê que a dispensa de autorização governamental dependerá do cumprimento da lei e de normas relativas à produção, ao controle sanitário e às boas práticas de fabricação. De acordo com o texto aprovado, para comercializar os produtos alimentícios coloniais ou artesanais, os agricultores familiares deverão efetuar o registro eletrônico automático de cada produto previamente à primeira comercialização junto ao órgão competente definido em regulamento, com informações sobre o responsável pela produção, caracterização do produto, área geográfica de comercialização e outras informações. Também deverão capacitar em boas práticas de fabricação de alimentos o profissional responsável por registrar produtos que apresentem risco sanitário relevante, que são, em geral, alimentos mais suscetíveis à deterioração ou contaminação por micro-organismos. O projeto, que prevê regras especiais para o controle sanitário e o comércio de produtos alimentícios da agricultura familiar, segue agora para o Senado Federal. Na Rádio Câmara, de Brasília, Paula Bittar.
4: Dr. Flávio do PL do Rio de Janeiro apresentou projeto para reduzir barreiras à venda regional de produtos da agricultura familiar e artesanal. A proposta permite que produtos circulem fora da cidade de origem sem exigência de adesão ao sistema federal de inspeção.
11: O produtor, às vezes ele produz um queijo ou um salame ou um doce no seu município e ele tem um selo de inspeção municipal e ele só pode comercializar dentro do município dele, mas o profissional que dá o selo de inspeção municipal é o mesmo que dá o selo de inspeção estadual e o selo de inspeção federal, que é o CIF. E às vezes você tem um município de 1 quilômetro de divisa com outro, a pessoa faz o queijo aqui e é convidado para participar de uma feira de produtos da agricultura familiar ou artesanal, não pode ir porque ele não tem o CISB ou o CIF. O nosso projeto de lei pede que quem tenha o SIM possa comercializar o seu produto da agricultura familiar e artesanal nos municípios vizinhos também. Então a gente quer que, como se fosse, diga assim ao SIM, quem tem o SIM possa comercializar o seu produto em todos os municípios do seu estado.
0: Dr. Flávio afirma que regras sanitárias criadas para grandes empreendimentos dificultam a regularização de pequenos produtores, incentivam a informalidade e limitam o acesso a mercados. Ele explica que o projeto prevê regulamentação pelo Ministério da Agricultura em até 180 dias.
4: Diego Andrade, do PSD de Minas Gerais, defende a criação do programa Leite do Povo para oferecer até 30 litros por mês aos beneficiários do Bolsa Família. Pela proposta, o governo federal deve pagar parte do custo e o restante seria descontado diretamente do benefício.
0: Diego Andrade afirma que a iniciativa pretende ampliar o acesso à alimentação com prioridade para famílias com crianças pequenas, gestantes e idosos. Ele também defende que a compra do leite seja feita de produtores e cooperativas brasileiras para fortalecer a produção nacional.
4: Termina agora o Jornal Câmara dos Deputados, produzido pela Rádio Câmara, com trabalhos técnicos de Wellington Teles e a apresentação de Val Monteiro e Luciana Vieira. Uma boa noite para você.
0: A Voz do Brasil está de volta na segunda-feira. Boa noite e bom fim de semana.
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4: 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Você já teve a sensação de que Deus ficou em silêncio? Você ora, busca uma resposta e parece que nada acontece. Mas muitas vezes o problema não é que Deus deixou de falar. O problema é que a nossa vida está tão cheia de barulho que já não conseguimos ouvir a sua voz. Jesus disse em João 10:27, as minhas ovelhas ouvem a minha voz. Deus continua falando através de sua palavra, através da oração e até das circunstâncias da vida. O que ele deseja é um coração disposto a ouvir. Separe alguns minutos do seu dia para desligar as distrações, abrir a Bíblia e conversar com Deus. Você vai perceber que ele nunca deixou de estar perto de você. Quem aprende a ouvir a voz de Deus encontra direção até nos dias mais difíceis. 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

10h15, hora de Brasília. Boa noite. Maravilhosa noite de sexta-feira para você que é muito mais nativa. Muito prazer. Eu sou o André Costa e esse é o programa mais romântico do rádio, Love Songs. Está começando aqui na sua nativa. E olha, hoje nós vamos falar sobre o perdão. Perdoar não significa esquecer o que aconteceu, nem dizer que aquilo não doeu. Perdoar é escolher não carregar mais dentro do coração aquilo que um dia nos machucou. E na noite de hoje, nessa hora, a gente tem o moletom da Nativa, coleção 2026. Isso é muito Nativa te esperando. Você pode aproveitar, mandar o seu recado, mandar aquela mensagem tão especial no cantinho do coração, no 9198-409-6019. A gente vai junto, até as 2 da manhã, aqui na sua Nativa.

0: Nativa é tudo e muito mais amor, com Guilherme Santiago no Limite, no Love Songs dessa sexta-feira. Abrindo o nosso cantinho do amor, hoje tem um recado do Reginaldo. Reginaldo que escreveu aqui pra gente no 9198-409-6019. Boa noite, Nativa. Meu nome é Reginaldo e eu quero mandar uma mensagem pro meu amor, que eu amo muito. Obrigado, Val, por estar sempre presente em minha vida. E a mensagem da Fabiana, para o Paulo também.
1: Meu nome é Fabiana, meu recadinho de hoje vai para o meu esposo amado, Paulo Sérgio. Este ano vamos completar 20 anos de casados. E cada dia tenho mais certeza que escolhi a pessoa certa. Você é meu amor, meu amigo, meu tudo. Sou grata por ter você ao meu lado todos esses anos. Te amo.

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7: 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Saúde é coisa séria, mas cuidar dela pode ser mais simples do que parece. A dica de hoje é: se movimente todos os dias. O sedentarismo é um dos grandes vilões da saúde moderna, mas basta um pouco de atividade para mudar isso, sabia? 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Cuide do corpo e aproveite o melhor da vida. 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
10: 10h37, boa noite.

A gente volta com o nosso Love Songs. Já já tem presentão da Sua Nativa, hein? Aquele moletom exclusivo pra você, coleção 2026, que você sabe, né? Isso é muito Nativa. 9198-409-6019.

Alternativa é tudo e muito mais amor, com Ícaro e Gilmar, M de Mulher, pra gente fechar a primeira hora do nosso Love Songs. E final da primeira hora tem aquele moletom, né, da Nativa, coleção 2026. Isso é muito Nativa. Quem se inscreveu e leva pra casa esse presentão é você, do final do telefone 7991. José Clécio Camilo de Araújo. Parabéns, José. A gente aguarda você para retirar esse presentão. Mas ó, na próxima hora tem mais presentão para você que tá participando do nosso Love Songs. Então, sai daí não, hein?

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9: Segundo a imprensa esportiva europeia, o Barcelona está encaminhando a renovação do craque brasileiro Rafinha. A expectativa é que o atacante aumente seu vínculo, que atualmente é válido até 2028. E recentemente, Rafinha recebeu sondagens do futebol saudita.
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16: Olá, galera da Nativa FM. Você sabia que a sua saúde começa pelo que você come? A dica de hoje é: cuide de sua alimentação. Anota aí, hein? Uma dieta equilibrada faz toda a diferença no seu dia a dia. Então tente incluir mais frutas, legumes e proteínas no seu prato e reduzir o consumo de ultraprocessados como refrigerantes e salgadinhos. Como diria o Dr. Baracate, é bicho e planta. Menos ultraprocessados e menos alimentos que você precisa desembalar. Nada disso, viu? Ah, e um detalhe importante: coma devagar. Mastigar bem os alimentos melhora a digestão e ajuda o cérebro a entender que você já está satisfeito, evitando exageros. Pega essa dica, hein? Pequenas mudanças geram grandes resultados. Cuide do seu corpo e continue ligado sempre aqui na Nativa FM. Até a próxima dica.
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25: A Nativa que é tudo e muito mais amor. E a gente já tá de volta pra nossa segunda hora do Love Songs na noite dessa sexta-feira. E a gente te deseja um excelente final de semana nesses minutinhos finais de sexta-feira. Que você possa aproveitar ao lado do seu mozão, juntinho, aquele momento a dois, gostoso, fazendo a diferença um na vida do outro. E nessa hora, a gente tem aquele presentão também para você que participa do Love Songs, a bolsa personalizada da sua Nativa. Já se inscreve no 9198-409-6019. Aproveita, grava aquele áudio para você entrar no nosso cantinho do amor, demonstrar o verdadeiro sentimento do amor, da paixão, falar com aquela pessoa tão especial na sua vida.

0: Agora 11h20, hora de Brasília. E o nosso recado especial hoje, vai do Valdemir para Ruth. O Valdemir fala que é um homem extremamente feliz ao lado dela, da Ruth, que hoje está completando mais um ano de vida. Valdemir diz que ama muito a Ruth e que deseja muitos e muitos anos de vida para ela. E a gente também. Parabéns, Ruth. Muitos anos de vida para você, muita paz, muita felicidade e, principalmente, muito amor. E tem mais um recadinho chegando aqui no nosso Cantinho do Amor.
1: Meu nome é Adriel e meu recadinho vai para Carol. Meu amor, você é o lado mais lindo da nossa história, da minha história. Te amo.
0: E você pode seguir participando no 9198-409-6019.

0: Alternativa é tudo e muito mais. Sentimento, Henrique e Juliano, na hora da raiva. E é na hora da raiva que a gente tem que, ó, respirar fundo e expirar. É, porque às vezes na hora da raiva é que a gente explode, fala e nem pensa. E aí é que mora o problema. É que nem aquele cristal quebrado. Quando cai, quebra, você tenta remendar, mas tem muito que fazer, né? Ele vai ser remendado, mas não vai ser mais aquele mesmo cristal, né? Quem participa com a gente no Cantinho do Amor é o Josemir Carlos de Oliveira, que pede aquele beijo, manda aquele beijo especial para Maria José, a esposa dele. Obrigado, viu, Josemir Carlos, pela participação no 9198-409-6019. Igual a Alessandra. Para o Rui.
1: Meu nome é Alexandra e o meu recadinho de hoje vai para o meu esposo Rui. Eu amo tanto, mas já estamos casados há 18 anos e ele é o amor da minha vida.

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23: Uma excelente noite de sexta-feira para você que é muito mais nativa. A gente está de volta com o nosso Love Songs da sua Nativa. Vamos juntos até as 2 da manhã. E olha, essa música fala sobre estar sem amor, estar sem estoque de amor. Não deixa que esse sentimento desapareça da sua vida não, viu? Ele é tão nobre, ele é tão lindo. Pense nisso.

A Nativa é tudo e muito mais. Edson Hudson, meu anjo, pra gente fechar mais uma hora do nosso Love Songs juntinho. Pois é, e agora tem aquele resultado maravilhoso que você tanto tá esperando. A bolsa personalizada da sua Nativa saindo pra você. Final do telefone 9020. Franciele Santos Gomes. Parabéns! Espero que você curta muito esse presentão e desfile aí pelas ruas onde você mora, onde você trabalha. Tá bom, Franciele? Parabéns! A gente te aguarda pra você retirar o seu presentão.

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3: O técnico da seleção alemã de futebol, Jürgen Klopp, convocou 44 jogadores em sua primeira lista e os 44 serão divididos em duas equipes para diferentes períodos da data FIFA. Segundo Klopp, 24 foram convocados para os dois primeiros jogos da seleção contra a Holanda e Grécia e outros 20 para os amistosos contra a Sérvia e Grécia também.
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6: Olá, ouvintes da Nativa FM. Saúde é coisa séria, mas cuidar dela pode ser mais simples do que parece. A dica de hoje é: se movimente todos os dias. O sedentarismo é um dos grandes vilões da saúde moderna, mas basta um pouco de atividade para mudar isso, sabia? Faça uma caminhada no seu ritmo. Suba escadas em vez de usar o elevador, ou até dance ao som da sua música favorita. Lembre-se, 30 minutos por dia de movimento já fazem a diferença para o coração, para os músculos e até para a mente. Não importa como, o importante é se mexer. Cuide do corpo e aproveite o melhor da vida. Até a próxima dica de saúde aqui na Nativa FM.

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5: Estamos de volta com o programa mais romântico de todos os tempos. Love Songs, mais uma hora juntos. Agora já madrugada de sábado, meia-noite e oito, hora de Brasília. E nessa hora a gente te faz aquele convite para falarmos de amor, mais uma hora juntos. O que seu coração tá dizendo hoje, hein? Quer mandar aquele recado de amor, aquele agradecimento? Quer aproveitar, pedir perdão por alguma coisa? Aproveita, 9198-409-6019. É o nosso zap. Para você gravar o seu recado, escrever sua mensagem de texto e também concorrer a um presentão nessa hora, que é a camiseta da Nativa Coleção 2026. Aproveitar o dia e o bom da vida, brindar um novo encontro ou explorar o mundo e viajar sem limites. 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A gente abre mais uma hora agora com Biafra, Sonho de Ícaro.

Fiz amor com o Daniel. Casava de novo no Love Songs. 6:26, hora de Brasília. Casava de novo. Título da música do Daniel faz a gente refletir. Vou no Love Songs. 6:26, hora

0: o amor por uma pessoa. Um bom dia, um beijo mais apaixonado, um presentinho, um mimo, um chocolate, de repente uma caixinha de bombom, uma flor. Isso é casar de novo todos os dias. No nosso cantinho do amor, tem mensagem da Denise falando: bom dia, Nativa. Estou aqui para dizer que amo ouvir o Love Songs, o programa mais romântico de todos os tempos, e eu fico com vocês até o sono chegar. A Simone também acompanhando o Love Songs, dizendo que as músicas estão lindas na noite de hoje, nesse começo de madrugada de sábado. E tem mensagem de áudio também aqui no Love Songs.
1: Meu nome é Alexandrina, meu recadinho de hoje vai para meu esposo. Queria dizer para ele que amo demais. São 20 anos juntos e cada dia que passa...

0: A Nativa é Tudo e Muito Mais, Saudade. Christian Ralph, Loucura Demais. Vinte para uma da manhã, hora de Brasília. Um excelente sábado para você em toda a rede Nativa. E tem mais recado chegando no nosso zap 9198-409-6019. Andresa tá falando aqui: Valdemir, você é o amor da minha vida. Com você, tudo se torna mais fácil. Os obstáculos são apenas pequenas pedras que sempre transformamos na base das nossas conquistas. Nesse trajeto, temos nossas princesas Lívia e Maitê. O tempo para sempre, para o tempo, para nós, para sempre termos a chance de fazer o melhor um para o outro. Te amo por toda a eternidade. Você também pode aproveitar o programa mais romântico de todos os tempos, o Love Songs, para fazer a sua declaração de amor, que nem o Alexandre.
1: Alexandre Martins, gostaria de mandar um recadinho para minha querida amada. Meu amor, a gente está um pouco longe, um pouco distante, mas aqui a saudade explode no peito. Amor, daqui uns dias eu estou chegando e aí sim a gente vai se reencontrar. Um beijo no seu coração. Te amo muito, te amo muito.

0: Chi perdi?
1: A Nativa é tudo e muito mais sentimentos. Chitãozinho e Chororó falando às paredes. E assim a gente fecha mais uma hora do nosso Love Songs, o programa mais romântico de todos os tempos, entregando presentão pra você. Camiseta da Nativa, coleção 2026. Aproveitar o dia e o bom da vida. Brindar um novo encontro ou explorar o mundo e viajar sem limites. Mais aquele kit com shampoo e condicionador 500ml da Isabelis Cosméticos. Quem vai ter a oportunidade de cuidar ainda mais dos cabelos, ficar ainda mais linda, é você do final do telefone 3028, que participou, se inscreveu e pediu esse presentão. A Fabiana Herrera da Cunha. Parabéns, Fabiana. A gente fica muito feliz por você e estamos te esperando para retirar esse seu presentão. Ainda tem mais uma hora de Love Songs para a gente passar a nossa madrugada juntos. Já vai deixando o zap aberto no 9198-409-6019, porque já já tem mais presentão, tem mais Cantinho do Amor.

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4: Fala galera ligada na Nativa, tá na hora da dica de saúde por aqui. E a dica de hoje é simples, mas é fundamental. Então anote aí, cuide de sua mente. É isso mesmo, o estresse e a ansiedade podem afetar não só o emocional, mas também o corpo. Você sabia disso? Então reserve um tempinho para você. Pode ser uma caminhada, ouvir sua música favorita aqui na Nativa, claro. Ou até 5 minutos de respiração profunda. Só isso já ajuda aí muito. E não esqueça, dormir bem, se alimentar direito e praticar atividades físicas ajudam e muito a manter o equilíbrio mental. Tudo isso é muito importante. Saúde não é só física, é mental também. Cuide-se e continue sempre ligado aqui na Nativa FM para mais dicas como essa. Eu volto em breve, até a próxima. Tchau, tchau.
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9: Estamos de volta.

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No programa de hoje a gente falou sobre o amor, sobre o perdão e agora a gente fala sobre a reconciliação. Às vezes duas pessoas se afastam, decidem não conversar mais, às vezes mudam de casa. Às vezes até na modernidade de hoje em dia se bloqueiam nas redes sociais. Mas às vezes não é porque deixaram de se amar, mas porque se machucaram, se entenderam errado ou deixaram o orgulho falar mais alto. A reconciliação é quando o coração percebe que algumas histórias ainda merecem uma nova chance. É ter coragem para dizer eu errei, humildade para ouvir e amor suficiente para tentar novamente. E nessa hora a gente tem aquele par de meias personalizado da Nativa, mais um cobertor com mangas te esperando. Manda aquele zap pra gente, 9198-409-6019. E falando da reconciliação, às vezes, nesse momento do carinho, do respeito e da vontade de estar ao lado do outro ou da outra pessoa, você pode até pensar o seguinte: a gente voltou, sabe por quê? Porque você sempre será. Marjorie Chiano, no Love Songs.

0: 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Zezé de Camargo, Luciano, da boca pra fora. Uma e 14, hora de Brasília. Um lindo e maravilhoso sábado pra você que tá acompanhando o Love Songs, o programa mais romântico de todos os tempos. E a gente agradece demais a participação de vocês no 9198-409-6019. E quando a gente diz que o rádio é um verdadeiro companheiro das pessoas, não é à toa, não. A gente recebeu um recado aqui de um ouvinte que disse o seguinte: bom dia, Nativa. Gostaria de agradecer a vocês de coração. Estava passando por um problema e ouvir a rádio me ajuda, me acalma. Que Deus abençoe vocês. O rádio é isso. O rádio é acolhedor. O rádio transforma as pessoas. O rádio está presente na vida de todos, nos melhores e nos momentos mais desafiadores, seja ele qual for o problema. E a gente agradece sempre, sempre a confiança de vocês. A Maria Cristina Martins escreve: Nativa, boa noite. Gostaria de deixar o meu recado para o Luiz Antônio. Descobrir o amor com você acendeu o meu melhor e o sabor mais gostoso da vida. Estamos há 36 anos somando felicidade, paixão e tudo do que há de melhor. Te amo demais. E no cantinho do amor também tem mensagem de áudio.
1: Meu nome é Fátima e meu recadinho de hoje vai para o Ricardo, meu amor. Cada dia ao seu lado é um presente. Você é minha força, meu abrigo e minha felicidade. Te amo infinitamente.

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Sentimento. Bruno e Marrone, meu jeito de sentir. Uma e 31, horário de Brasília. E no nosso zap 9198-409-6019. A Zilda Santana disse: olha, a Nativa programação tá maravilhosa. Cada música que passa me proporciona aquela viagem no tempo. Zilda, obrigado pelo carinho. Obrigado pela preferência, pela sintonia aqui na sua Nativa. E a Bruna escreveu pro Wesley hoje: meu amor, estar ao seu lado é ter a certeza de que encontrei alguém que faz a vida ficar ainda mais bonita. A Débora para o Cristiano: você é meu abraço preferido, meu porto seguro e a pessoa com quem quero dividir os melhores momentos da minha vida. Que o nosso amor continue crescendo, superando cada dificuldade e celebrando cada conquista. 9198-409-6019. Esse é o Whats da sua Nativa, para você escrever aqui no programa mais romântico de todos os tempos, Love Songs.

0: A Nativa é tudo e muito mais amor. Zé Neto e Cristiano, Sonha Comigo, no Love Songs.
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0: E o Maurinho e a Melissa estão acompanhando Love Songs juntinhos e estão concorrendo aqui ao presentão dessa hora, um par de meias personalizado da Sonativa, mais um cobertor com manga. Já já tem o resultado. 9198 409 6019. E já já tem forró Nativa.

Radioativa é tudo e muito mais amor, com Eduardo Costa, linda demais. E tem presentão pra gente fechar nosso Love Songs, aquele par de meias personalizado da Nativa, cobertor com mangas, que vai para a Tereza de Paula Fernandes. Final do telefone, 9806. Obrigado a você pelo carinho. A gente se encontra hoje, sabadão, às 8 da noite. E o Love Songs volta na madrugada da próxima segunda-feira, com Edu Melo, o Paixãozinho. Agora você fica com Forró Nativa, com Mano Velho e Mano Novo, com Rafael Guidotti, com Amigo Velho, trazendo muita música boa, diversão, abrindo muito bem o seu final de semana aqui na Nativa. Tchau, tchau.

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2: Olá, ouvintes da Nativa FM. Saúde é coisa séria, mas cuidar dela pode ser mais simples do que parece. A dica de hoje é: se movimente todos os dias. O sedentarismo é um dos grandes vilões da saúde moderna, mas basta um pouco de atividade para mudar isso, sabia? Faça uma caminhada no seu ritmo. Suba escadas em vez de usar o elevador, ou até dance ao som da sua música favorita. Lembre-se, 30 minutos por dia de movimento já fazem a diferença para o coração, para os músculos e até para a mente. Não importa como, o importante é se mexer. Cuide do corpo e aproveite o melhor da vida. Até a próxima dica de saúde aqui, na Nativa FM.

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0: É, eu só digo uma coisa, só digo uma coisa. Sabadabadô! Sabadabadô! Dia 19 de setembro, começando o nosso Forró Nativa. Bom dia, tá começando o Forró Nativa. Vamos dar pra torar nesse sabadão. 2:09, bom dia Brasil. Começou criançada Forró Nativa. Eu sou o Rafael Guidotti, o amigo velho, o carequinha mais lindo, cheiroso, charmoso e gostoso do Brasil.
1: Ai, arrasou.
2: Bom dia, bom dia.
0: Os cachorros, os gatos no teado aí fazendo a festa. Até os gatos tá namorando nos teados da vida. E o Guidotão, e o Guidotão. Já fui bom nisso, viu? Um dia eu fui bom nisso. Ai, ai, ai, Brasil, começou. Acorda, menina! Ó, se pegar o amiguinho dormindo aí do lado, o rapazildo que trabalha com você já sabe, né?
3: Ah, tu fui o dedo!
0: Ai! Bora que bora, meu povo! Sabadabadô, 19 de setembro, 2:10. E cadê o nosso auditório, a nossa plateia mais bonita e animada do Brasil? Ó, eu vou falar o WhatsApp pra quem ainda não tem. Você que tem, já pode mandar a sua mensagem, já pode pegar aqui a sua poltrona, a sua cadeira aqui no nosso mega auditório e já participar, fazer a sua participação daquele esqueminha. Ou escreve a mensagem que eu leio aqui no ar, ou grave um áudio. Mas se você for gravar, tenta gravar o mais rápido possível, gente. Mas se não, no máximo 30 segundos. Passou de 30 segundos, não vai pro ar, hein? Não vai pro ar. Olha, olha, cuida, cuida, hein? E não liga, hein? Se ligar, ó, vai dar bloque pra você, viu? Vai dar bloque. Vai dar ruim pra você. Se ligar nesse número... Olha, você vai ser bloqueado. Vai ser bloqueado, viu? Vai ser bloqueado. É só mensagem, ou mensagem de texto, ou grave um áudio. Grava um áudio aí. 9198-409-6019. É esse o nosso WhatsApp. Você vai salvar desse jeito, da forma que a gente fala, ok? Ok. Não vai me acrescentar número a mais aí, nem tirar número que não dá certo. Tem que salvar desse modelo. Então pegue aí e anote que eu vou falar bem devagar. Mas bem devagarzinho. Pra você conseguir anotar, participar e falar. É a minha primeira vez participando. É a minha primeira vez ouvindo Forró Nativa. Conta pra nós que eu aqui, o amigo velho, mano novo, nós quer saber, tá bom? Então anote. 9 8 4 0 9 6 0 1 9. Repetindo devagar de novo, pra não ter desculpa pra falar que não consegue anotar. Então você vai conseguir anotar e participar. 9 8 4 0 9 60 19. Agora é com você, auditório e galera mais bonita, animada do Brasil. Daqui a pouquinho começa atendendo os ouvintes aqui, tá bom? Agora, olha, olha, ô mano velho. Ó o meu chocaio aqui, ó. Ó o meu chocaio. Agora balanga daí os sininhos da felicidade. São 2h14, é sábado, mano velho, mano novo. E valeu, boi! Valeu, boi pintado! Segura no rabo do boi, bichoro condenado! Meus amigos e minhas amigas e meus amigos, meus conterrâneos e minhas conterrâneas, alô senhoras e senhores, trabalhadores e trabalhadoras do Brasil, emplacamos, emplacamos, emplacamos, chegamos a sábado, hoje é sábado, é o dia 19, hein? 19 de setembro do ano 2026, estação Inverno Brasileiro. São os últimos dias do inverno, hein? Olha, teremos aí sábado, hoje, domingo, segunda e terça. Na terça-feira, dia 22, às 9h05 da noite, acaba o inverno e chega a primavera. E a primavera começa dia 22 e vai até o dia 21 de dezembro, quando chegará o verão. Então é o ciclo da mudança de estação. Meus amigos e minhas amigas, aceito os cumprimentos do Mano Velho, Amorim Filho. Eu nasci nas catingueiras entrançadas de Cipó. Viajei de caminhão junto com Mané Cotó. Não sou locutor modelo, mas tô aqui sem cabelo, vivendo do meu gogó. Diretamente de Souza, diretamente do Vale dos Dinossauros, na gloriosa, na histórica, na inesquecível, Piapá, R.A., Raíbe, Abaterda, pisa na fulô, pisa na fulô, pisa na fulô, onde anda o meu amor? Estou aqui ao lado do querido Mano Novo,
4: Espírito. Opa!
0: Bom dia, Mano Novo!
4: Tô por aqui, bom dia, Mano Velho!
0: Tá tudo certo e correto, Mano Novo!
4: Com a espiga no borraio,
0: Mano Velho! Opa, milho de cacimba de dentro na parada, Mano Novo! O que é que você preparou para a produção de hoje, Mano Novo?
4: A exemplo de ontem...
0: Sim, Mano Novo!
4: Mais lorotas políticas do paraibano Zé Cavalcante!
0: Ah, estamos em período pré-eleitoral, né? Tá chegando dia 4 de outubro, né? Então, eleições gerais aí, para deputado estadual, para deputado federal, para governador, para senador e presidente da República. Então, é uma baita eleição. Já vai estudando aí o comportamento do seu candidato, que o Mano Novo vai ajudar com as lorotas de seu Zé da Paraíba. Não é verdade, Mano Novo?
4: Já.
0: Então, dê bom dia pro Macharal do Brasil, Mano
4: Mas,
0: Novo.
4: Com prazer, bom dia, gente, porreta.
0: Moral total no sábado cedo, Macharal. E o bom dia carinhoso e respeitoso para todas as mulheres do Brasil.
4: Calientemente.
0: Olha o Papa Figo Severina.
4: Bom dia, minhas queridas.
0: Começou o Forró Nativa, meu querido Brasil.

0: positiva pra nós nesse 2006. Porque é a vez do Nordeste, é a vez de Pernambuco, minha gente. Pernambuco vai! É o celeiro da cultura do Brasil.
1: No ar, Forró Nativa, comando velho, mandou novo, ano 22, aqui em nome de Dry Leves, construindo soluções inteligentes, e Max Power, o estimulante sexual que é potência mundial. 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Mano Novo, olha o período pré-eleitoral aí do Zé Cavalcante, Mano Novo.
2: Ele escreveu...
1: Diga!
2: Quem faz política é como quem amassa barro.
1: Amassa barro?
2: Não deve ter medo do salpico de lama.
1: Não, salpica no salão, salpica no salão, de jeito nenhum. Curto Zé Cavalcante, aqui no Forró Nativa de sábado, Comando Velho e Mano Novo.

0: No ar, alô, galera da aviação, alô, alô, aviadores do Brasil. Eu acho que, não sei se foi Orlando Silva que cantou a música, alô, alô, aviadores do Brasil, que é muito bom falar de aviação, dos aeroportos, na verdade, história da aviação do Brasil e do mundo, sempre envolvente, fascinante, e nós temos aqui um tráfego aéreo intenso no Brasil, grandes aeroportos, nós temos só no estado de São Paulo, quase a metade de todo o movimento de passageiros do Brasil inteiro. Nós temos aqui o aeroporto de Cumbica, 44 milhões de passageiros por ano. Aeroporto de Congonhas, 22 milhões de passageiros por ano. Aeroporto de Viracopos, em Campinas, 12 milhões de passageiros por ano. E outros aeroportos aqui. Então é muito importante o problema do tráfego aéreo. E eu vou fazer aqui uma pergunta para vocês. Meus amigos e minhas amigas, qual é a diferença que existe entre aeroporto, aeródromo, campo de aviação, campo de pouso e heliporto? Ah, isso é um assunto bacana, hein? Qual é a diferença que existe entre um aeroporto, um aeródromo, um campo de aviação, um campo de pouso e um heliporto? Daqui a pouco eu vou contar para vocês aqui no Forró Nativa, evidentemente, porque o Mano Novo continua trazendo a filosofia política de Zé Cavalcante de Patos, da Paraíba. Mano Novo.
1: O político que fala antes de pensar.
0: Sim, Mano Novo.
1: É como quem chupa caju verde.
0: Ah, é, Mano?
1: Sempre fica com o pigarro na garganta.
0: Não foi bem isso que eu quis dizer. Ruim por mim, bota em mim. E quando o Forró Nativa é sábado.

0: aeródromo, mas a recíproca não é verdadeira. Aeródromo é o termo genérico e oficial, conforme a Agência Nacional de Aviação Civil, ANAC, para qualquer área em terra ou na água destinada ao pouso, decolagem e movimento de aeronaves. Pode ser de grande pista internacional como Cumbica ou uma simples pista batida de terra em uma fazenda em Mato Grosso do Sul. Aeroporto é um aeródromo público que possui infraestrutura completa, conta com terminais de passageiros nacionais e internacionais, torres de controle, serviço de abastecimento, aduana, instalações para processar cargas e grandes fluxos comerciais. Então aqui é o aeroporto, também pode ser chamado de aeródromo, como Cumbica, com certeza absoluta. E o Mano Novo, no período pré-eleitoral, a filosofia de Zé Cavalcante de Patos da Paraíba, Mano Novo.
1: Mente quem disser que não. Raiva de político é como lágrima de viúva rica.
0: Tá vendo aí?
1: Seca depressa.
0: Seca depressa, não é verdade?
1: É
0: porque veio o político, olha aqui, Winston Churchill, que foi o primeiro-ministro da Inglaterra depois da Guerra Mundial da Segunda, ele tinha uma filosofia. A política é a arte de engolir sapos. A política é a arte de engolir sapos. Então o cara, para ser bom político, tem que aprender a engolir sapos. Entendeu? Por isso que lágrima de crocodilo, hein? Cuidado com as lágrimas de um político. Curta o Forró Nativa com Mano Velho e Mano Novo.

destino, trio nordestino na emenda. Sábado, 2h33 no Forró Nativa. Já já mais mano velho, mano novo, mas agora tem você. Ouvinte do Forró vai falar. Vou ler a sua mensagem no nosso WhatsApp.

0: 3004-096019. Bom dia, Rafael, de volta para a ativa. Não esquece da hora, Rafael, é a temperatura, assinado Vital Santos. Temperatura 17 graus, Vital. E a hora 2:33, Vital.
1: Bom dia, mano, velho. Bom dia, mano. Bom dia, Rafaelzinho de idade, meu parceiro. Tamo junto, misturado.
0: É nóis.
1: Fabrício de Alagoas. Tô no 3, tô no 12. Saí no Campino sentindo Barueri.
0: Boa, Fabrício.
1: Palco da cidade. Bom dia para meus amigos aí, carreteiro, caminhoneiro, padeiro, todos. Tamo junto, misturado. Eu gostaria de oferecermos pro meu irmão Fabián. Pablo, a casa ao lado. Valeu, bom dia, Nativa, melhor do Brasil.
0: Brasil, Zil, Zil, Pablo, a casa ao lado.
2: Bom dia, bom dia, bom dia, mano velho. Bom dia, mano novo. Bom dia, Rafael.
0: Opa!
2: Bom dia a todos os ouvintes da galera aí. E curta Nativa FM, sou Natanael, tô aqui no QAP Total, aqui QAP. Na portaria. Rafael, quero que você depois você toque aí uma música do Roberto, o Bode Quemé.
0: O copiou
2: pra oferecer a toda a galera aí.
0: Boa, Natanael, o Bode Quemé, o Careca Quemé também. Careca Quemé. Bora! Olha aqui a Rosângela Nunes! Rosângela Nunes, que estava curtindo Love Songs com o nosso mano papo, o André Costa, agora está aqui no Forró Nativa. Olha só, ela pediu aqui Mastruz com Leite, é isso? Calcinha Preta também. Tudo, né, Rosângela? Tudo! Toca tudo! Tudo, tudo, tudo, tudo, tudo, tudo.
3: Bom dia, bom dia, bom dia, Forró Nativa. Bom dia, Guidotinho. Molecão, vamos trabalhar, tio. Acabou aquelas farguinhas, hein?
0: Acabou.
3: Um bom dia aí pra Mano Velho, Mano Novo, Mana Baby. Bom dia pros nossos amigos aí do dia a dia aí, ó. Peixe do Mar, Lobão, José Faustino, Edson. E toda a galerinha que tá junto e misturado, pois, pois. A rapaziadinha aí do Pãozinho aí, não deixando de esquecer. Toda essa galera aí que tá junto e misturado. Um abraço a galera aí, os frentistas, segurança, porteiro. É, toda essa rapaziada aí, todo mundo aí que tá sintonizado. Excelente final de semana. Um abraço a todos. Esmeraldo por cá, hein? Ô, Vitório, toca pra nós aí, ó. Dedinho Gouveia, o saudoso. Toque, toque, toque. Positiva. Toca pra nós aí essa pegada aí, meu patrão. Tchau, obrigado e um bom fim de semana.
0: Valeu, Esmeraldo Pose! Dedinho Gouveia! É isso? Dedinho, cadê minha trilha? Cadê a trilha? Porque ela parou, se ela tava em looping. Vamos para outro ouvinte aqui. Edson Miguel, bom dia, de Guarulhos. Mauri Nilson, vulgo Mauro da FAB. Aquele abraço, meu amigo. Bom dia.
4: Bom dia, mano velho. Bom dia, mano novo. Bom dia a todos os ouvintes, meus irmãos. Quem tá falando aqui é Lino da Bela Vista. Toca a música de Pablo pra nós aí, meu irmão.
0: Pablo?
4: Por favor, se der tempo.
0: É Pablo? Vamos tocar Pablo. Bora.
5: Bom dia, Forró Nativa. Bom dia, mano novo. Bom dia, mano velho. Bom dia, Rafael Guidotti.
0: Bom dia.
5: Eu sou Ramos de Uauá, estou aqui em Osasco, no Hospital da Criança, curtindo o programa.
0: Pose.
5: Rafael Guidotti.
0: Sou eu.
5: Pedi uma música aí, Zé de Freitas, Amei.
0: Amei.
5: Uma mulher.
0: Uma mulher.
5: Quero oferecer para todos os líderes nativos e todos os portugueses da madrugada. Valeu. Um abraço. Bom final de semana para todos nós.
0: Um abraço. Tudo de bom. Bom trabalho. Bom trabalho.
6: Novo, aqui é o Marcelinho da Multitec, vigilante.
0: Ô, Marcelinho.
6: Toca pra mim aí, mototáxi. Um bom dia a todos. Vamos aí com nós, tamo junto, misturado.
0: Bora que bora, bom dia.
7: Bom dia, mano velho, bom dia, mano novo. Bom dia, Rafa, tudo bem? Bom. Aqui de Mara Castilho, aqui de Barueri, tudo bem?
0: Opa.
7: Saindo pra luta, de folga na empresa, vamos trabalhar um pouquinho na rua, né? Ah, por favor, se puder, toca uma música pra gente da banda Magnífico. Show de bola, bom dia, bom dia.
0: Boa, Lindomar, magnífico, sensa, sensa, maramara, hein? 2:38.
8: Bom dia, bom dia, bom dia, bom dia, Rafael Oguidote.
0: O terrível.
8: Zé Brilhante na área, já tô sintonizado.
2: Já tô sintonizado, Guidope.
0: Boa, Zé.
2: Toca a provocação de vizinho pra nós, bora, por favor, Guidope.
0: Claro.
2: E bom dia, Mano Novo, Mano Velho, Mano Baby, todos os maravilhosos locutores da Rádio Nativa. Esse pessoal, Guidope, esse pessoal é terrível, Guidope. Tamo junto, irmão.
0: Valeu, Zé Brilhante, você é terrível. Mano, que bora, que bora. Eduardo Santos, locutor de lojas Zona Sul de São Paulo, Capão Redondo, é isso? Escreveu aqui. Boa, um abraço pra você, tudo de bom.
9: Bom dia, Rafael Guidotti. Bom dia, Mano Novo, Mano Velho. Rafael, nosso locutor da madrugada.
0: Au, au.
9: Isso aí, meu querido, bem-vindo.
0: Valeu.
9: Bom dia, Esmeraldo Carreteiro, todo caminhoneiro do Brasil. Bom dia para padeiros, vigia.
0: Para todos.
9: Todos os guerreiros da madrugada. Mano Rafa, toca pra nós aí com a Amazon aí, Benedita Aparecida, beleza?
0: Boa,
9: bom final
0: boa.
9: De semana pra nós, fica com Deus, José Faustino, um abraço, meu irmão.
0: Valeu, Zé Faustino, tô de volta, hein? Agradecer o Mano Papi, André Costa, que não foi embora, tá, gente? Só pra falar, ele tá fazendo um café lá, tá passando café. É o melhor café do Brasil, é do Mano Papi. É, agradecer o Mano Papi, né? O André Costa, que teve aqui esses dias, mas agora eu voltei. Eu voltei agora pra ficar até a hora que o RH falar. Bora que bora, gente. 2h40.
10: Meus queridos, eu não sou a primeira vez que tô ouvindo Nativa, não. Eu ouço a Nativa desde 1997.
0: Não tinha nascido ainda.
10: Eu sou...
0: É mentira.
10: Uma freguesa de vocês velha, muito velha.
0: Não é nada,
10: sou
0: não é nada.
10: Sou essa, vamos da Vila dos Remédios.
0: Oh.
10: Parabéns, parabéns, parabéns pelos programas, tá bom?
0: Um beijo.
10: Vocês são demais, são muito simpáticos.
0: Obrigado,
10: tá bom?
0: Um beijo.
10: Um abraço, um bom dia.
0: Um abraço bem apertado. Bom dia, bom final de semana. Obrigado pelo carinho, pela participação. 2h40.
11: Bom dia, amigo Rei. Bom dia,
0: ele.
11: Mano Rei. Bom dia, Mano No. O amigo Rei tá de volta, amigo Rei. Que é o Jonas Padeiro da Brasilândia. O amigo Rei.
0: Mais cabeludo.
11: Toca a música Black de Gamão Branca. Farejador do bom, é oferecer todos os padeiros, padeiro Carlinhos, padeiro Linco, aquele lá que sempre conversa com a gente, o Paraíba da Bahia, o Zé Brilhante, o pessoal da estrada, o Everaldo, todos eles, o Peixe do Mar, e Sabadão, Guidó!
0: Sabadabadô, Jonas! Sabadabadô, povo! 2h41, quem quer ouvir Pablo, dá um grito aí, dá um grito aí!

0: Alô, alô, minha gente querida. Todo mundo aqui a bordo da aeronave. Quando eu encerro a Fornativa todo dia, eu chamo vocês e um ano novo para conhecer o nosso avião Douglas DC-3. É um avião que começou a ser construído em 1936 e eles construíram 16 mil aviões Douglas DC-3 no mundo inteiro. Ele foi operado muito durante a Segunda Guerra Mundial e depois ele virou transporte de passageiros civis. E então, claro que hoje é mais uma lembrança, mais um símbolo, mas ainda existem empresas nos Estados Unidos, no Canadá, na Bolívia, no Equador, que ainda faz voos com os antigos DC-3. Então, por isso que eu estou falando para você de avião, quando eu falo do Douglas DC-3 no aeroporto. Agora, o que é um campo de pouso? O que é um aeródromo? O que é um aeroporto? O que é um heliporto? O que é um campo de pouso ou um campo de aviação? São termos populares ou históricos para designar aeródromos simples, geralmente privados ou de pequeno porte. Costumam ser pistas de grama, de saibro ou asfalto curto e sem torre de controle ou terminal de passageiros estruturado. Heliporto ou heliponto é uma área pública destinada exclusivamente a helicópteros que possuem infraestrutura, como, por exemplo, completa de apoio, com instalações para embarque e desembarque, abastecimento e manutenção. O que diferencia o heliporto é que se trata apenas o ponto de pouso simples e demilitado para helicópteros, muitas vezes sem serviços adicionais ou atendimento de terminal. Chega o helicóptero, se ele vai só deixar o passageiro, deixa o cara e vai embora. Se ele vai ficar a pernoitar, aí tem um mecânico de voo, aí tem uma inspeção, não é verdade? Isso acontece, essa estrutura que eu estou contando para vocês hoje aqui no Forró Nativa, em nome de Dry Leves, construindo soluções inteligentes, e Max Power, o estimulante sexual, que é uma potência mundial. 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
3: Olá, galera da Nativa FM. Você sabia que a sua saúde começa pelo que você come? A dica de hoje é: cuide de sua alimentação. Anota aí, hein? Uma dieta equilibrada faz toda a diferença no seu dia a dia. Então tente incluir mais frutas, legumes e proteínas no seu prato e reduzir o consumo de ultraprocessados como refrigerantes e salgadinhos. Como diria o Dr. Baracate, é bicho e planta. Menos ultraprocessados e menos alimentos que você precisa desembalar. Nada disso, viu? Ah, e um detalhe importante: coma devagar. Mastigar bem os alimentos melhora a digestão e ajuda o cérebro a entender que você já está satisfeito, evitando exageros. Pega essa dica, hein? Pequenas mudanças geram grandes resultados. Cuide do seu corpo e continue ligado sempre aqui na Nativa FM. Até a próxima dica.
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2: A blusa amarela, vocês cantam comigo pra gente gravar ao vivo aqui agora.

0: né, vivendo a minha infância. Ou você está com 75, 80 anos, 85, quando você morava no Nordeste, então aquele tempo as estradas de terra, e a gente viajava em certas regiões, e dos dois lados da estrada, fazendas, e não era cerca, não era cerca de pau, de mourão, não, era cerca de pedra. Imagina aquelas cerca, quilômetros e quilômetros de cerca de pedra. Então eu vou falar sobre as cercas de pedra existentes no Nordeste do Brasil. As cercas feitas de pedra em fazendas no sertão nordestino. As cercas de pedra encontradas no sertão nordestino são marcas históricas e culturais construídas no período colonial para demarcar terras e conter o gado. A origem e construção das cercas eram feitas com pedras soltas encontradas em abundância na Caatinga, eliminando custos com materiais. As pedras são empilhadas de forma firme e resistente, sem uso de argamassa. As cercas são muito comuns no Siridó, entre o Rio Grande do Norte e a Paraíba, e em várias regiões de Pernambuco. Então existe a região do Siridó, que atinge o Rio Grande do Norte e a Paraíba. Mas também tem muita cerca de pedra também em Pernambuco. Representam a força e a sabedoria dos agricultores e sertanejos do passado. Formam um cenário único que mistura a geodiversidade do semiárido com a história da pecuária. Daqui a pouco eu vou falar mais sobre cercas de pedra pelas quebradas do sertão, enquanto o Mano Novo traz os pensamentos de Zé Cavalcante, o ex-prefeito de Patos, jornalista espirituoso, Mano Novo.
1: E assim ele falou, Mano.
0: Zé, diga.
1: Assim ele falou. Ambição política é como tosse.
0: Olha aí.
1: Ninguém consegue esconder.
0: Ah, com certeza. A política corrói o espírito, a alma. O cara vive de política. Eu tenho que fazer política. Vá fazer política no plenário, mas curta o forró nativa, comando velho.

0: minha gente, vamos viajar, viajar de misto pelas estradas do Brasil. Ah, eu viajava, às vezes quando eu viajava de Natal para Sousa, São Gonçalo, na Paraíba, e uma vez eu viajei com mamãe, foi no misto, um misto. A gente saiu naquele caminhão misto, fomos até Caicó de ônibus, aí pegamos um misto de viajar de Caicó até Sousa. Então ele foi para a estrada, não tinha asfalto. Então é aquela, passar mata-burro, passar costela de vaca, areião, muita poeira. Nossa Senhora, era um negócio terrível, entendeu? Então a gente via dos dois lados da estrada que eram cercas de pedra. Elas representam a força e a sabedoria dos agricultores e sertanejos do passado. Formam um cenário único que mistura a geodiversidade do semiárido com a história da pecuária. Na época em que se iniciaram as colonizações, as grandes fazendas possuíam muitos acidentes geográficos, como rios, riachos, penhascos, entre outros, que serviam de orientação para as divisões de terras. Na falta destes e pela grande quantidade de pedras encontradas nos campos pedregosos daquelas regiões, eram construídas cercas feitas de pedras. Conforme relatos históricos, quem transportava as pedras eram os escravos, trazendo para a construção especialistas do ramo, contratados pelos próprios fazendeiros. As paisagens do campo e os rebanhos de gado e de ovelha compõem o cenário das quebradas do Siridó, as cercas de pedra que eu contei para vocês aqui no Forró Nativa com Mano Velho e Mano Novo. Mano Novo, a filosofia política, Mano Novo.
1: De seu Zé da Paraíba.
0: Diga.
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0: É como isqueiro, Mano.
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0: Alô, meus amigos caminhoneiros do Brasil, alô, meus amigos carreteiros, meus amigos da carreta, meus amigos do Bitrem, do Romeu e Julieta, do Tritrem, meu amigo da carretona aí, 32 rolamentos, aquele abraço para todos vocês aí, curtindo o Forró Nativa. Olha, vou levar vocês, vou de volta pro passado, meus amigos, os caminhões que transportavam algodão no Nordeste, nos anos 1940 e 1950. Ah, rapaz, a história é linda, daquele tempo que o Brasil não tem a indústria de caminhão, ainda não existia a montagem do FENEME, então as transportadoras, os fazendeiros, importavam caminhões, a gasolina dos Estados Unidos. Então eles importavam os caminhões Chevrolet ou então Ford. Então eram caminhões movidos a gasolina, geralmente caminhões toco, né, para levar algumas toneladas de algodão pelas estradas do Nordeste. Nas décadas de 1940 e 1950, o algodão era conhecido como ouro branco do Nordeste. A produção se concentrava fortemente nos estados como Paraíba, Ceará, Pernambuco e Rio Grande do Norte. O transporte dessa carga pelas estradas de terra e muita poeira no sertão era uma verdadeira epopeia, liderada por caminhoneiros resilientes e veículos icônicos. Como a indústria automotiva nacional só começou a nascer no fim dos anos 1940, com a produção do caminhão FENEME, a frota daquela época era composta majoritariamente por caminhões importados principalmente dos Estados Unidos. Daqui a pouco, a história é bonita, a história é interessante, que eu vou narrar para vocês aqui no Forró Nativa deste sábado, enquanto o Mano Novo tá caprichando aí a política de Zé Cavalcante, Mano Novo.
1: Jamais deixará de ser assim. A política é como mulher bonita.
0: Olha, hein?
1: Dá prazer na conquista,
0: sim,
1: mas tira o sossego no fracasso.
0: Ave, no fracasso eu já perdi dinheiro, vendi a casa, fui enganado, não fui eleito, trocaram meu nome, tem muita desculpa esfarrapada, mas é o mundo da política revivido hoje aqui no Forró Nativa, Comando Velho e Mano Novo.
2: Magníficos!

0: E como diz o poeta paraibano G.C. Quirino, vou de volta pro passado, lembrando os tempos do algodão que os caminhões da gasolina trafegavam pelas nossas estradas. Puxa vida, aqui. Olha, muitos produtores de algodão importaram caminhões da marca Ford, destacando-se o modelo 5154, o Marta Rocha, o Caveirinha e o Ford Roquette. Outros produtores preferiam os caminhões da marca Chevrolet, com destaque para os modelos Cara Branca, Gigante, Boca de Sapo e Chevrolet Brasil. O mais famoso era o modelo 1947 até 1953, o Boca de Sapo, devido ao desenho da grade frontal. Eles eram os grandes concorrentes da Ford nas estradas nordestinas. Também existiam os caminhões Internacional Havertz, GMC, Dodge, Studebaker, todos eram robustos e com excelente tração para estradas precárias da época. E ainda existia o caminhão Fargo da Dodge. Lançados no final da década de 1950, os Fenemês D7300 e D9600, caminhões pesados com cara chata, revolucionaram o transporte de cargas e começaram a assumir as rotas mais longas entre o Nordeste e o Sudeste do Brasil. O Fenemê dominou as estradas do país por mais de 45 anos. Mas eu vou continuar dentro do caminhão. É dentro do caminhão. Transportando a carga de algodão. Bom demais, Mano Novo. E a política do Zé Cavalcante, Mano Novo.
1: Pense o contrário quem quiser. A gratidão do eleitor é como lombriga.
0: Oi, hein?
1: Só vive enquanto estiver na barriga.
0: Ah, só na barriga. Não tem. Tem voto, não é isso? Aguenta, Bastião. Curta o Forró Nativo com Mano Velho e Mano Novo.

0: Esse é o Natanzinho Lima. Um beijo por minuto às 3h29. 3h29 no Forró Nativa. Você participando com a gente no nosso WhatsApp 91984096019. Diga seu bom dia.
1: Vamos, Nativa.
0: Bora.
1: Carlos Miranda de Mauá, tô aqui ligadinho na Nativa. Vamos lá, bom dia, Nativa. Vamos madrugada dentro, vamos junto.
0: Bora rasgar a madrugada. Bora aqui, bora, bota pra aturar, aturar, 3h30. Bom dia, me manda um abraço aí. Estou sem sono ouvindo vocês em Americana. Olívio Gonçalves de Oliveira. Em casa e no trabalho só ouço Nativa. Alô, Olívio Gonçalves de Oliveira, aí em Americana, interior de São Paulo. Aquele abraço, Bom dia.
2: Bom dia, mano véi. Bom dia, Rafael de Dote. Aqui o Evandro Alves falando. Estou saindo de São Paulo para o Rio, minha terceira vez participando do programa. E eu quero ver a música do Danta do Forró. Era uma coisinha para comer.
0: É isso.
2: Bom dia e tudo de bom para a galera do trecho aí. E tudo de bom. Um abraço.
0: Tudo de bom.
2: E o erro da música aí é caçar uma coisinha para comer.
0: É de gamão branca, coisinha para comer. 3h31, bom dia, amigo velho. Vamos chacoalhar esse chocaio aí. 3h31, pra acordar essa galera do Forró Nativa. Sou o Geraldo Alves de Interlagos. Toca pra nós a música Bomba no Cabaré com Mastruz com Leite. Oferecer a todos os porteiros, vigilantes, padeiros, caminhoneiros. Um abraço a você. Valeu, Geraldo. Geraldo.
3: Bom dia, Nativa. Bom dia, mano velho, mano novo. Aqui quem fala é Hernandes, daqui de Bauru, de São Paulo. Mano, velho, manda uma música aí pra nós aí. De Mastruz com Leite, Razões de Mastruz com Leite. Tchau, um abraço.
0: Essa música é maravilhosa. Eu amo essa música, Razões, Mastruz com Leite. Eu amo essa música. Vamos tocar, já. 3h32.
4: Bom dia, Rafael Binotti. Bom dia, meu velho. Bom dia, Manu. Aqui é Pete Seabra. Começando mais uma era, mais padaria. 31 anos de padaria e meu aniversário. 51 anos. E quanto meus parabéns pra mim aí. Bom dia, José Orlando. Aquela música de parabéns pra você, José Orlando. Oferecer pra todos os padres de Seabra e do mundo. Valeu, Diozão. Acorda, Diozão. Hoje é meu aniversário. Hoje, 51 anos.
0: Valeu, parabéns. Bom dia, mano velho. Bom dia, mano novo. Bom dia, Rafael Guidotti. Forró Nativa, eita programa que gosta. E com você, Rafael, fica ainda melhor. Isabel do Jardim Brasil, Zilzil. Isabel, um beijo, sua linda. Bom dia, Rafael. Minha mensagem não foi entregue. Por favor, Rafael, por favor, Morango do Nordeste com o Ayrton. É, não tinha vindo mesmo, viu? Não tinha vindo. O Iranildo Almeida, acho que você não pagou, né? O WhatsApp aí, tá vendo? Aí você fez, pôs o crédito, aí veio. Morango do Nordeste com o Laírto. Vamos tocar. Nossa, essa música quando lançou, hein? Nossa, foi uma febre, Morango do Nordeste.
5: Bom dia, Rafael Guidotti. Bom dia, Mano Novo. Tudo certo, de paz. Tamo no pega. Ô, Rafael Guidotti, toca pra nós aí a nova de Zé Vaqueiro aí. Flash. Só pra animar nossa madrugada, que nós estamos no pega. Cuida que já tá meio-dia.
0: Ô, cuida. Flash. Zé Vaqueiro, Flash. Flash, 3h33.
6: Olá, meu querido, mano. Bem, mano. Se for possível que eu ouvi a música do Ed Gamon Branco oferecer para todos os ouvintes do Forró Nativo e para toda a galera de Macaé de Bahia. Aqui vai falar de aula de divulgações de Macaé de Bahia. Valeu.
0: Valeu, um abraço pra você.
7: Bom dia, Nativa. Bom dia, meu nome é Manu. Bom dia pra vocês, no cena de Areia do Careca, agora você tá louco. Bom dia, velho. Eu quero

0: Se não é 30 pontos, toca amanhã. Pode ser?
1: Não entendi. Não entendi.
2: Bom dia, Rafael. Bom dia, mano novo. Bom dia, mano velho. O Rafael, faz 3 vezes que eu mando mensagem pra vocês aí, pedindo uma música de Abade Batista. E vocês nunca passaram. Por que será? Tem algum problema, será? Não sei. Toca pra mim. Aí.
1: Qual?
2: Abade Batista. Aí, qualquer um de Abade Batista, faz favor.
1: Oh, mas é qualquer... louco. Aí eu contesto. Eu não tô aqui todo... Não estava aqui todo dia esse mês, né? Mas eu tenho certeza que nos finais de semana que eu fiz, eu sempre toquei uma, duas do Amado Batista ou mais. Ah, toco o Amado Batista sim, ô louco! Ô louco! Ô louco, bicho! Vamos tocar Amado, Amado, sempre Amado. Bom dia, Nativa, aqui é o Pedro de Araçatuba. Toca pra nós Forró Saborear Patricinha. Um abraço! Oi, bom dia, bom dia!
3: Bom dia todos da madrugada do Forró Nativo. Um ótimo final de semana a todos. Aqui é o Edmilson de Biúna. Eu gostaria de ouvir a música com o Anjinho dos Teclados, Terra Prometida. Oferecer para todos da madrugada do Forró Nativa. Um grande abraço a todos, um ótimo final de semana.
1: Valeu para todos nós, obrigado, viu? Tudo de bom! 3h35, bom dia!
4: Bom dia, mano velho, bom dia, mano novo, bom dia, Rafael.
1: Bom dia.
4: Quero oferecer uma música pro meu primo lá, os cachaceiros da Biachu, Pepe Moreno. Vou acabar com essa cachaça. Aí, primo, homenagem ao seu primo, né? Muito obrigado, Rafael.
1: Valeu, Antônio. Um abraço. 3h36. Ivone, bom dia, Rafael. Bom final de semana. Beijo. Obrigado por você também, menina. Bom dia, mano velho, mano novo. Bom dia, Rafael. Beleza? Tô aqui na fábrica São Bernardo, na Metalúrgica. Rafael, amanhã é meu aniversário, dia 20. Vou estar até de folga amanhã em minha homenagem. Toca aí mesa 14, por favor. Eu vou comemorar no restaurante junto com minhas três filhas e a patroa. Eu vou reservar essa mesa 14. Boa, boa, tamo junto. Sou do Piauí, Teresina. Valeu, Arnaldo. Desde já, parabéns, viu? Felicidades aí. Reserva lá a mesa 14, que nós vamos reservar a mesa 14 daqui do Forró já pra você, viu?
5: Bom dia, mano velho, mano novo. Rafinha, bom dia.
1: Boa
5: semana. Deodete Jesus, quase atrasado pra sair pra trabalhar.
1: Cuida!
5: Toca aí. Luiz Gonzaga, Carolina.
1: Carolina, vamos amar Carolina. Boa, beijo, Deodete, bom trabalho. Roberto Monte, bom dia, amigo velho. Toca Dantas, Caminhão Velho, boa. 3h37, bom dia.
6: Olá, bom dia, Rafael de Dote.
1: Bom
6: meu
1: dia.
6: Charmos, cheiroso. Bom dia, mano velho, bom dia, mano novo. Manda aí uma música de Saga de um Vaqueiro pra gente ouvir aqui na cidade de Potirendaba.
1: Saga de um Vaqueiro.
6: Tchau. Obrigado.
1: Tchau, obrigado. A Saga do Vaqueiro. Bom dia, Nativa. Bom dia, Rafael. Toca uma música de Francis Lopes na bundinha. Lá ele. Batista de São Francisco, Minas Gerais. Oi, bom dia.
7: Bom dia, Rafael. Bom dia, mano velho. Bom dia, mano novo.
1: Bom dia.
7: Aqui é Adelson de Mauá. Manda um abraço aí pra todos os caminhoneiros, padeiro, porteiro. E pediu a música do Zé Vaqueiro. Aproveita que eu tô obrigado.
1: Ah, aproveita que eu tô obrigado. Essa é maravilhosa também. Essa é muito boa. É Natan e Zé Vaqueiro. Vamos tocar daqui a pouquinho. Vou tocar uma do Zé Vaqueiro agora que pediram. Que é a nova, né? A mais recente dele, Flash. A gente vai tocar aí. E depois a gente toca o... Aproveita que eu tô obrigado, tá bom? Não vou cantar mais não, pode ficar tranquilo, não muda de estação não.
8: Oxe, Rafael, então ele não tá assistindo o programa não, porque ontem mesmo tocou 3 músicas de Amado Batista.
1: Olha lá, o Mano Papi, olha lá, tá vendo? O Mano Papi ontem mesmo tocou 3 do Amado Batista, tá aí, ó. O ouvinte José, ô Zé, tá vendo, Zé? É isso, pronto, e eu toquei semana passada também, toquei na segunda, toquei pedir o... Folha Seca, toquei Princesa, eu toco, louco, ô louco, mas não vai tocar de novo. O Amado Batista que é sempre muito bem-vindo. Ele tem carteirinha aqui, VIP. 3h39, continue participando, mandando sua mensagem, pode escrever, pode gravar, pode brigar comigo, não tem problema. O importante é você participar. 9198-409-6019. Você que nunca participou, participa. Eu e Mano Velho, Mano Novo aqui, tá esperando você falar assim, é a minha primeira vez que eu tô participando, mas sempre ouvi. Ou você que tá ouvindo o programa, ouvindo a rádio pela primeira vez, conta pra gente. E é claro, os nossos queridos amigos ouvintes que sempre participam também. Bora participar, dá o seu bom dia. Se for gravar, é até 30 segundos no máximo, ou escreva que eu leio a sua mensagem no ar. 9198-409-6019. Repetindo. 9198-409-6019. Boa!

0: Gonzaga, o rei do Baião. O Gonzaga gravamos chamada Algodão. É muito bacana. Eita, meu amigo do sertão, Algodão, que foi o ouro branco que se destacou demais no Nordeste. E a cidade mais importante do ciclo do algodão foi Campina Grande, na Paraíba. Campina Grande, na Paraíba, agregava as multinacionais que processavam algodão, entendeu? Então a arrecadação de Campina Grande era uma coisa extraordinária do Brasil. Para você ter uma ideia, naqueles anos 40 e 50, a capital do Nordeste era Recife. A cidade mais importante era Recife, depois Fortaleza. Pois é, Campina Grande arrecadava impostos mais do que Fortaleza e Recife. Campina é uma cidade pequena do interior da Paraíba, por causa do algodão, do ouro branco, arrecadava mais impostos que Fortaleza e Recife. Então, uma história muito interessante. Como eram carregados os caminhões com algodão pelo Nordeste? O algodão em pluma é um material leve em relação ao volume. Era transportado, prensado em grandes usinas de beneficiamento instaladas em várias cidades. Ali ele era transformado em enormes fardos amarrados com arame ou sisal. As grandes multinacionais que lideravam o mercado de algodão naquela época eram a Sambra, Sociedade Brasileira Algodoeira do Nordeste, Nordeste Brasileira S.A., a americana Anderson Clayton, a McFadden Indústrias Reunidas, F. Matarazzo, a firmes usinas locais chamada de Senhores de Algodão. A cidade de Campina Grande, na Paraíba, consolidou-se naquela época como a capital do algodão, chegando a ser a segunda maior praça exportadora do mundo no algodão. Campina Grande, no mundo inteiro, era a segunda cidade a exportar mais algodão. A região do Seridó, no Rio Grande do Norte, ficou famosa porque produziu algodão mocó, de fibra longa e alta qualidade. Atraiu pesados investimentos em usinas de beneficiamento em Caicó, Jardim do Seridó, em Currais Novos. Como o algodão é um material leve em relação ao volume, as carrocerias dos caminhões de madeira recebiam uma quantidade impressionante de fardos e criando pilhas altíssimas que desafiavam a gravidade. Então, o cara carregava o caminhão de algodão, o algodão era leve, ficava alta demais a carga. Como naquele tempo ainda não existia viadutos e ponte, ele ia lá, ia arrancando o anjiquinho na beira da estrada. Era muito alta a carga, mas ainda tem curiosidades que eu vou falar para você daqui a pouco sobre o algodão na época do ouro branco no Nordeste do Brasil. Porque Mano Novo está trazendo filosofia política de Zé Cavalcante da Paraíba, Mano Novo.
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0: 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Fala galera ligada na Nativa, está no ar mais uma dica de saúde. E a dica de hoje é, não pule as refeições. Atenção você que vive na correria do dia a dia. Muita gente sai de casa sem café da manhã ou passa o dia inteiro beliscando besteiras. Mas isso pode causar fraqueza, falta de concentração e até descontrole do peso. O ideal é manter uma rotina alimentar com horários regulares e incluir alimentos que sustentam, como frutas, proteínas e carboidratos saudáveis. Preste atenção e não deixe de fazer a sua listinha, tá certo? O seu corpo precisa de energia para funcionar bem. Entenda, alimente-se direitinho e siga firme na sua saúde. E fique ligado, claro, aqui na Nativa para mais dicas. E para isso, eu volto em breve. Até mais. Tchau, tchau.
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Meu amigo mestre de obras, meu amigo pedreiro, meu amigo construtor, no dia a dia, o que vocês enfrentam na execução da obra, na direção da obra, no andamento da obra, é a umidade. 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É a umidade da parede, é a umidade no cantinho da parede, é a umidade no rodapé da parede, é a umidade no assoalho, é uma umidade na casa das bombas. A umidade é perversa, ela não escolhe o ambiente para se instalar. E tem mais, hein? Essa bendita umidade atinge até concreto. 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

0: vai comer.
1: É dentro do caminhão, é dentro do caminhão, eu e ela carregando o algodão. A importância do motorista e do ajudante de caminhão. Olha que interessante, hein? Os caminhões quase nunca viajavam apenas com o motorista. Havia sempre a figura do ajudante do chapa, responsável por ajudar a carregar e descarregar o caminhão, amarrar a carga e ainda segurar a lona nas paradas do caminhão. Nos anos de 1940 e 1950, o Nordeste dependia muito do transporte ferroviário para escoar algodão até os portos de Fortaleza e Recife. Os caminhões faziam inicialmente o trajeto das fazendas até as usinas de beneficiamento e depois até as estações de trem. Conforme as rodovias foram abertas, eles passaram a fazer viagens diretas interestaduais. O grande pavor dos caminhoneiros que transportavam algodão era o incêndio. Qualquer faísca do escapamento do motor do caminhão, que era gasolina, o atrito dos arames da corrente e da carga de madeira, da carroceria, podia iniciar um incêndio incontrolável em poucos minutos na carga altamente inflamável. Então, estava carregado, às vezes, um fio, um arame, um ferro, uma corrente, havia o atrito, dava faísca, o algodão queimava na hora, queimava tudo, acabava o caminhão. Vou trazer mais detalhes daqui a pouquinho no Forró Nativo, que o Mano Novo está pedindo licença para falar da filosofia política do Zé Cavalcante, Mano Novo.
2: Paixão política é como gripe.
1: Olha,
2: ataca a mesma pessoa muitas vezes.
1: Tá vendo? Paixão política, pois é. O cara, ele pode perder toda a eleição, mas ele não perde a vontade de se candidatar. Eu quero ser político, eu vou, sonho. Eu vivo de política, eu vivo a política. Mas curto o Forró Nativo, meu amigo. Aqui com Mano Velho e Mano Novo.

0: 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E o caminhão do algodão no nordeste do Brasil. Gente, esses caminhões e seus motoristas foram os grandes responsáveis por integrar o interior do Nordeste aos grandes centros industriais têxteis do Brasil, deixando uma marca profunda na cultura e na história do transporte rodoviário brasileiro. Naquela época, as estradas eram predominantemente de terra, poeira ou lama, e as frotas eram compostas por caminhões a gasolina importados dos Estados Unidos. Os problemas mecânicos mais comuns eram causados pela falta de pavimentação, sobrecarga constante e a própria tecnologia rudimentar da época. Os principais componentes que quebravam eram o seguinte, vou dizer, o que quebrava nos caminhões. Qual era o prego mais constante? Quebrava o caminhão, quebrava o motor, quebrava o paralama, quebrava o para-brisa. O que é isso? Daqui a pouco eu falo no Forro Nativa. Mano Novo pede licença. Fala, Mano Novo, do político Zé Cavalcante.
1: No que diz respeito aos prêmios e aos castigos...
0: Sim, Mano Novo.
1: A política imita a religião.
0: Imita a religião?
1: O poder é o paraíso, a oposição o purgatório...
0: Olha...
1: E o ostracismo, o inferno.
0: Ah, o cara, você entrar no ostracismo, ser esquecido, é um inferno. Muita gente vive ostracismo no Brasil, hein? Olha que aí, chegando a eleição, capricha na eleição, meu irmão. Curtindo o Forró Nativa de sábado cedo, com Mano Velho e Mano Novo.

0: 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Agora, esse assunto interessa muito meu amigo que é mecânico, você que foi motorista de caminhão durante muitos anos, está aposentado. Ô, mano velho, você está fazendo uma viagem ao passado. Os principais problemas mecânicos dos caminhões do Brasil entre 1940 e 1950 eram caminhões importados a gasolina dos Estados Unidos que trafegavam o Brasil inteiro. Então, o que mais dava de defeito, mais problema mecânico desses motoristas dos caminhões? Quebra de dentes da engrenagem e caixa de marcha, erros constantes dos motoristas ou esforço em subidas íngremes quebravam as engrenagens com facilidade. Porque naquele tempo era a marcha seca, então você tinha que passar a marcha no tempo do motor. Então você acelerava, saía de primeira, depois você debreava, apertava o pedal da embreagem, aí dava o tempo, vum, aí pá, pá. Se você fosse fora do tempo, a engrenagem engrena, crrr, entendeu? Então era o câmbio seco. Hoje é tudo moderno, automático, mas aquele tempo quebrava muito. Queima e desgaste prematuro da embreagem. O que mais queimava era o disco da embreagem. Queimou o disco da embreagem, era defeito, pelo amor de Deus, hein? Quebra da bomba d'água também dava problema. Quebra da ventoinha do radiador. Vixe, radiador furou, uma pedra furou o radiador. O mangote, vazamento do mangote. Rapaz, tem muito defeito. Vou falar mais daqui a pouquinho, aqui no Forra da Ativa, viu, Mano Novo? Que você fala da filosofia política de Zé Cavalcante, que foi um político da Paraíba,
1: Mano Novo. Seu Zé da Paraíba.
0: Seu Zé da Paraíba.
1: Ele fala que piada política é como coceira.
0: Coceira.
1: Ofende agradando.
0: Ah, piada ofende agradando. É. Dá uma tapa de pelica pra Samanta. É bom política. Do Forra da Ativa, como do velho. Mano Novo.

0: Não tô brigado com ninguém, não tô sofrendo por ninguém às 4h25, mas essa música, meu Deus do céu, entra na mente, é muito boa, boa demais da conta, palma de metro. Bora, gente, bora participar, cadê o nosso auditório, a nossa galera, a nossa plateia mais animada do Brasil, os forrozeiros da madrugada, caminhoneiro, os agricultores, os vigias, o pessoal de todo mundo, quem mais tá ouvindo nesse plantão da madrugada aqui às 4h25, hein? Conta pra nós. E ó, hoje estão por cá, amanhã não estou por cá, no forró, mas amanhã domingo eu vou estar por cá às 11 horas da manhã no Arena Nativa, certo? Então, ó, hoje estamos aqui até às 6 da manhã, sabadão. Amanhã, domingão, é a Dai que vai estar aqui. Eu vou estar às 11 horas da manhã no Arena, até às 4 da tarde, no domingão. E aí, gente, a partir de segunda-feira, vamos estar aqui todas as madrugadas. Aproveita que eu tô obrigado, não tô não. Mas eu vou estar aqui todas as madrugadas, hein? A partir de segunda-feira, segunda, terça, quarta, quinta, sexta e assim vai. E assim vai, voltando ao normal. Pronto? Bora! Diga alô, bom dia!
1: Sil, bom dia, Nativa! Bom dia, Carequinha Guidotti! Tudo dia. De bom, né? Tudo de bom você aí no final de semana com nós. Tem que voltar junto. A semana toda, cara.
0: Vamos voltar!
1: Forte abraço. Aqui é o amigo velho aqui da Terra Mãe do Brasil, é Carvalho. Tudo de bom com vocês. Toca qualquer um aí de magníficos.
0: Magníficos.
1: Forte abraço, meu querido.
0: Valeu, meu amigo Elber Carvalho, lá de Porto Seguro, na Bahia. É, tá vendo, Elber? Vamos voltar. É que eu falei, ó, hoje eu tô aqui, amanhã não tô no forró, amanhã eu tô no Arena Nativa às 11 horas da manhã desse domingo. E aí sim, a partir de segunda-feira, aí vamos estar aqui todas as madrugadas. Vocês vão, como diria o Zagallo, saudoso Zagallo, vocês vão ter que me engolir.
1: Bom dia, amigo Rafael. Aquele bom abraço, dia. Nós por cá. Terminal rodoviário é o palco do dia. Um abraço a Esmeraldo. Nosso amigo aí, carreteiro, aí tá na estrada. Meu filho Ricardo. Nosso amigo aqui, que é o Vim de Carteirinha, Nilson. E Fátima Concertina. Minha esposa Maria Risa. Meu cunhado Milton. E deixar um abraço a todos os ouvintes que estiverem na segunda programação. A galera aqui do Terminal Rodoviário: Xaxá, Van, João, Marcelo, Paché, todo mundo aqui na escuta da programação, valeu, que é isso do Tadio Nago, tchau e obrigado, aquele abraço.
0: Valeu, obrigado,
1: ouvi, viu? Ouvi a música aí de daquela música de Pedro Barbosa, Adocica aí, valeu.
0: Adocica, meu amor, Adocica, bom dia, meu amor, bom dia, bom dia.
2: Bom dia, galera da Nativa, eu sou aqui de Saracuruna, Duque de Caxias. Mas tem um conhecido chamado Mano Novo e o Mano Velho lá em Costa Barro. Um abração para eles. Deve estar na escuta lá o Mano Velho e o Mano Novo. Eles são lá de Costa Barro. Apelido lá do cearense lá. Aqui é o Alexandre. Tô na escuta, galera.
0: Valeu, Alexandre. Obrigado, Dudu. Obrigado, viu? Tamo junto e misturado. Obrigado pelo áudio aí. Bom dia, Rafael Guidotti, bom dia, Mano Velho, Mano Novo. Sou Ivan de Freitas, de Araraquara, e gostaria de ouvir o Rei da Pisadinha, Zé de Freitas. Ela não larga eu, ofereço a todas as mulheres que têm marido trabalhador e não larga dele por nada nesse mundo. Um abraço. Que mais boa noite, mando uma do Zezé de Camargo, cansei de me perder no caminho. Faz uns 3 meses que tô mandando mensagem e não consigo. Mando uma mensagem pra minha esposa, Ana Carolina, de Itajobi. Amo muito ela. O recado tá dado, a música nós toca depois às 6 da manhã só, tá bom? Bom dia, Rafael, bom dia, Mano Velho, Mano Novo. Rafael, toca alguma da Cremilda, por favor. Muito bem. De Itajobi, amo muito ela. O recado tá dado, a música nós toca depois às 6 da manhã só, tá bom? Bom dia, Rafael, bom dia, Mano Velho, Mano Novo.

0: mim aí, carta aberta, Henrique Juliano. Desde já eu agradeço, um bom dia e um bom trabalho pra vocês. Tchau e obrigado.
1: Valeu, obrigado. Bom dia, mano, velho, mano novo, olha. Olha, eu tenho vontade de falar no telefone, no ar, mas eu não sei mais, eu escrevo. Você falou que lê. É lógico, Célia, nós lê aqui, ó, tá deitado ouvindo a gente. Um abração, um beijo no coração pro seu também, menina. Obrigado, viu? Obrigado.
2: Bom dia, bom dia, bom dia, mano velho, mano novo, mano baby. Meu amigo Rafael.
1: Opa!
2: Como é que tá, meu amigo?
1: Bidote. Bom e bonito.
2: Que é o João de Ribeirão Pires. A música toda que você toca é sensacional.
1: Boa.
2: É um bom dia, um bom sábado, uma amém. Boa programação. Não pra sei nós. Se é você que está hoje no comando, porque eu estou acordando agora no Rio, quem que está?
1: É eu mesmo.
2: Mandou um alô aqui pra minha cidade, Ribeirão Pires.
1: Alô, Ribeirão Pires! Alô, João!
3: Aquele abraço.
4: Bom dia, Rafael Guidotti.
1: Bom dia.
4: Mano novo, mano velho, me chamo Felipe Alves, falo de Santa Catarina. Gostaria de ouvir a música da Desejo de Menina. Eu gostaria para oferecer para todos os forrozeiros do Brasil e desejar um ótimo final de semana para todo mundo, para todos nós, né? Que Deus abençoe todos nós, dê muita saúde e forte abraço a todos vocês que fazem o programa.
1: Valeu!
4: Valeu.
1: Um abraço para você também! Bom dia!
5: Bom dia, Nativa! Bom dia, mano velho! Bom dia, mano novo! Bom dia, Rafael Guidotti!
1: Opa!
5: Por favor, aqui é o Francisco Timbu das Artes, saindo para trabalhar todo dia, escuto vocês das 3 horas da manhã até as 6.
1: Bora.
5: Direto, diretão.
1: Direto,
5: ouvindo
1: reto.
5: Vocês dando carona daqui pro Parque Ibirapuera. É, toca aí a música de Amazã, Provocação de Vizinha. Por favor, se puder ser. Tá? Tenha um bom dia para todos da Nativa e todos os ouvintes.
1: Valeu, Francisco. Bom trabalho, bom sábado. Ó, Provocação de Vizinho, Benedito Aparecido, já toquei. Vamos ver se a gente toca outro do Amazon daqui a pouquinho, tá bom? Obrigado, bom dia. Mandou um áudio vazio. Vamos pro próximo. Oi, bom dia, Rafael. Tudo bem? Seja bem-vindo. Sou o Francirley, de Pau Brasil, Bahia. Eu estou na Corifeu. Manda um abraço para todos os frentistas do Brasil. Toca aí para nós, Aldemário Coelho. Obrigado. Valeu, Francirley, de Pau Brasil, na Bahia, mas está lá na Corifeu. Frentista, bom trabalho.
6: Bom dia, mano velho, mano novo. Estou na escuta todos os dias, na madrugada. Sou ouvindo de seus maravilhosos programas, Zé do Barra do Pênis, Bahia. Botamos Jorge Altino, aquela... Eu vou no passo do compasso dessa vida, a hora que se passa nunca mais é revivida. Zé do Barra do Mendes, eu ofereço para todos meus manos aí na metrópole de São Paulo. Estão todos aí, todos que estão na escuta, mano velho, mano novo, sou ouvinte do seu maravilhoso programa.
1: Boa.
6: Zé do Barra do Mendes, Bahia.
1: Eu acho que é vivência, né, que você pediu aí. Pelo que você cantou é vivência. Vamos tocar, boa, essa música é muito bonita. 4h33.
7: Bom dia, mano velho, mano novo. Cadê meu amigo Guido?
1: Oh,
7: aqui é sua amiguinha sonâmbula.
1: Uau!
7: Já vai voltar.
1: Boa, Ivonete, a sonâmbula da madrugada.
8: Bom dia, Rafael Guidotti.
1: Bom dia,
8: equipe da Nativa. É a Fátima aqui do Tatuapé.
1: Oi, Fátima.
8: Desejando um sábado abadaço, último sábado do inverno. Que seja um dia de muitas alegrias, muito sucesso para a Rádio Nativa.
1: Graças a Deus.
8: Muitas alegrias e sucesso para você, Rafael.
1: Amém.
8: Tô te pedindo, por favor, toca para mim, Flávio Leandro, Tu Sou Feliz. Beijo, beijo, beijo. Deus te abençoe.
1: Amém, Fátima. Você também, viu? Um ótimo final de semana. Um beijo, beijo, beijo.
9: Bom dia, Forró Nativa.
1: Bom dia.
9: Bom dia, mano velho, mano novo, mana baby. Bom dia, mano Rafa.
1: Oi.
9: Aqui é a Dil.
1: Oi, Dil.
9: Um sábado abençoado pra nós.
1: Pra nós.
9: Toca pra nós aí a saga do vaqueiro.
1: E
9: oferece a minha irmã Nina, a minha amiga Cremilda, meu amigo Dilson, taxista, que tá sempre dando carona aí pra Nativa. meu amigo.

0: Menino, Geraldo,
1: Geraldo,
0: Jonas, estão todos ligadinhos no Forró Nativa. Um beijo, meu amor. Sabadabadou.
1: Sabadabadou, 4h35. Bom dia.
2: Bom dia, Rafael Guidotti. Bom dia, dia. Mano Velho. Bom dia, Mano Novo.
1: Ô, papá.
2: Estamos aqui na fazenda, juntando o gado pra tirar o leite.
1: Boa.
2: Ligadão na Nativa. Eu já passo 24 horas direto na Nativa, né? Já sou fãzaço da Nativa.
1: Boa, menino. Obrigado, viu? Obrigado pelo carinho aí, pela companhia de sempre. Bom dia, Nativa, Forró Nativa, Nativa Rafael Guidotti. Toca aí, Mastruz com Leite, estou por cá, bora trabalhar. Beijo, beijo, beijo, Rita, tá? Rita, beijo, Rita.
3: Bom dia, Rafael Guidotti, bom dia,
1: bom
3: Mano
1: dia.
3: Velho, bom dia, Mano Novo, bom dia, Nativa, tudo bem? Josi aqui de São José do Rio Preto. Eu sou forrozeira há muito tempo, mas hoje é a primeira vez que eu participo do programa.
1: Boa.
3: Toca pra mim, Tio no Destino, Marilei de Minha. Beijo.
1: Beijo, Josi, a primeira vez de muitas, hein, menina? Bom dia, manda alô aí pro Denis, na Nil Vagas, estacionamento em Jundiaí, Distrito Industrial. Aquele abraço, 4h36.
4: Bom dia, Rafael, bom dia, Mano Velho, bom dia, Mano Novo. Aqui é Marinalva de Francisco Morato.
1: Oi?
4: Gostei dessa música aí, hein?
1: Qual?
4: Que você acabou de cantar. O porrozinho gostou.
1: Ah, aproveita que eu tô... Ah.
4: Se possível, toca uma pra mim do Aviões do Forró. Pode ser uma das antigas. Um beijo.
1: Beijo,
4: bom sábado.
1: Ah, eu aproveita que eu tô. Obrigado, Natan e Zé Vaqueiro. Essa música é muito boa, muito boa.
5: Bom dia, Mano Velho. Bom dia, Mano Novo. Bom dia.
1: Alô.
5: Mano Pepe. Manda uma música pra mim aí. Bota a música pra mim aí. É, Frank Anguiar, Moto Táxi. Essa é pro Brito. Acaba bom. Falou, tchau, tchau. Abraço. Indo agora pra Aparecida do Norte.
1: Boa!
5: Assistiu a missa lá e ficou um pouco à vontade, se Deus quiser.
1: Se Deus quiser. Bom final de semana aí, boa missa, boa viagem. Bom dia, Rafael e ouvintes do Forró Nativa. Hoje é aniversário do meu esposo e quero oferecer uma música pra ele. Quem ama, cuida, com Flávio Leandro. Obrigada, Regina, para Gerson. Beijo, Regina! Parabéns, Gerson, tudo de bom. Daqui a pouquinho nós toca aí Quem Ama Cuida, tá bom? Cuida, cuida, cuida, cuida.

0: nossa vida.
1: Os defeitos dos caminhões do passado, porque não tinha asfalto. Gente, o camarada tinha pouco movimento nas estradas. Dependendo do cara tava, quebrava, o cara ficava no meio do nada. Havia até por dias, era um problema muito sério. Quebra da ventoinha do radiador, radiador furado, vazamento dos mangotes, quebra das bielas e do pistão, nossa, vazamento de óleo do cárter, motor fundiu, quebra do carburador e bomba de gasolina, danos do diferencial, coroa, pinhão, o pinhão tá comendo a coroa, o pinhão tá comendo a coroa, trinca no chassi, vixe, trincou o chassi, carregou demais, pelo amor de Deus. Aliás, aqui em São Paulo, aconteceu no passado que era a CMTC. Então, de repente, eles começaram a produzir ônibus e os papafilas aqui em São Paulo. E a prefeitura, naquela época, comprou um lote de chassis da GM, da General Motors do Brasil. Então, eles colocaram esses ônibus, a carroceria do ônibus, que eram carrocerias longas. Então a estrutura daquele, do fabricante, era para uma carroceria menor. Mas naquele tempo da CMTC, eles botaram carrocerias longas, compridas. Então colocava, alongava o chassi do carro do novo lá da GM. Ora, depois de alguns dias, trincava o chassi. Era o maior problema da CMTC no passado, com aquela linha da GM, era chassi trincado. Aconteceu muito. Até que começaram a botar os papafilas, que era fenomenê. História dos ônibus em São Paulo, aqui revividas no Forró Nativa, enquanto manda um novo capricho aí na filosofia política de Zé Cavalcante da Paraíba, manda um novo.
2: Quem ingressa na política é como quem entra em bebedeira.
1: Vixe Maria.
2: Sabe quando entra, mas não sabe quando sai.
1: Como o cara assim, Zé, o cara que é envolvido em política, ele gosta. Ele quer mudar os rumos da cidade dele, do bairro dele, do estado, do país, ele vai na política, acredita na política. Se você acredita, vai em frente, companheiro. Mas curta o Forró Nativa, Comando Velho e Mando Novo.
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0: Bom, você que acompanha o Forró Nativo, você sabe, né? É a mais pedida, não adianta, todo dia é uma, duas, três, quatro, cinco, seis, sete, e assim vai. Saga de um Vaqueiro, a Saga de um Vaqueiro, Mastruz com Leite, numa versão ao vivo pra gente curtir nesta madrugada de sábado, sabadabadô, turma. Agora são 5:09, 5:09, você participando com a gente no nosso WhatsApp 9198-409-6019. 5:09, bom dia, você participando com a gente no nosso WhatsApp. Vamos pegar mais alguns bons dias, uns bons dias, vamos lá. Muita gente participando, bora que bora. Olá, equipe nativa. Meu nome é Kerley Braga, sou de Umburatiba, Minas Gerais. Eu sou um grande admirador da música brasileira, do cantor Roberto Carlos. Gostaria de saber se a Nativa FM poderia me ajudar com uma lembrança, Roberto Carlos, uma foto, cantor e dois CDs. Bom, vamos passar aqui para nossa produção, tá bom, meu amigo? Vamos passar para a produção.
1: Bom dia, Rafael Guidotti. Bom dia, Mano Velho. Bom dia, Mano Novo. Bom dia, Mano Véia. Passa para mim aí o forró de Adigar Mão Branca, Rafael Guidotti. Oferecer para Nilson lá no bar do Guzmão e para a dona Fátima Concertina. É a Alfana aqui de Eunápolis, na Bahia. Alfana aqui de Eunápolis.
0: Valeu, Alfrânio, um abraço pra você, tudo de bom.
2: Bom dia, Nativa, bom dia, Mano Velho, bom dia, Mano Novo, bom dia, Mano Papo, ouvinte da Nativa, bom dia, bom dia, bom dia, bom dia, uma ótima sexta-feira pra todos vocês, abençoada por Deus, um bom final de semana. Mano Papo, toca pra mim aí, por gentileza, a música, quero... É de janeiro a janeiro com limão com mel.
0: Valeu, limão com mel, limão com mel. Boa, essa música é bonita demais. 5:11.
3: Bom dia, Nativa. Bom dia, Mano Velho. Bom dia, Mano Novo. Aqui é o César do Jaçanã. Toca pra nós em qualquer uma do Dojival. Um abraço pra todos, todas as pessoas do Jaçanã.
0: Valeu, meu amigo!
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0: Valeu, é, fim de semana tem Pix surpresa no sábado e domingo. R$300 pra você, hein, durante a programação da Nativa. Bom dia, Rafael Guidotti, família Morim, Deus abençoe, José de Suzano, valeu, José. Bom dia, Rafael, Mano Velho, Mano Novo, toca Libero Tonha, é o Simão, valeu, Simão, obrigado, viu, tudo de bom, oi, bom dia.
5: Bom dia, Mano Velho, bom dia, Mano Novo, bom dia, meu amigo Rafa, como é que tá? Aqui é o mestre Danilo Roberto, manda um abraço aí pra toda a galera da padaria Casa Blanca, troca pra nós aí o Lamento do Nordestino, Francis Lopes. Um abraço a toda a galera aí da Bahia, Bom Jesus da Lapa, toda aquela galera ali. Aquele abraço, meu irmão. Tamo aí ao vivo, é coisa, escutando o Forró Nativa.
0: Valeu, abraço. Roberto. Um abraço pra você, a todos aí da padaria Casa Blanca, 5:12.
6: Bom dia, meu novo. Aqui é o Wilson do Ceasa. Bom dia, Pidote. Um abraço, me chama. Domingo, mete-mate, vamos pra cima. Vai, Corinthians, não para. Bora, bota pra torar.
0: Sua marcha, você tá na sexta marcha já, você tá no domingão, é sábado abadô.
7: Bom dia, aqui é o Dovaio de São Paulo. Gostaria de ver uma música com um mão no vault. Toca pra mim, por favor. Feliz sábado pra todos nós. Um bom dia.
0: Valeu, bom dia.
8: Bom dia, Mano Velho. Toca pra gente, pra mim e pro Luiz, A Mão do Tempo, de Teixeirinha.
0: Valeu, obrigado, 5:13.
9: Bom dia, Nativa, bom dia, Mano Velho, Mano Novo, Rafael Guidotti, aqui é Diogo, de Jussara, na Bahia. Toca aí a moda Saga de um Vaqueiro, com Mastruz com Leite.
0: Tá vendo? Acabou de ouvir, você viu só? Eu falo, gente, é a mais pedida, não tem como. Bom dia, Rafa, mano velho, mano novo, bom dia, Forró Nativo. Aqui é o Nilson Soares de Araras. Olha aí, minha cidade, minha terra natal. Alô, Araras! Traga pra mim Fonte de Desejo com Calcinha Preta. Valeu, bonita música. Vamos tocar, Nilson. Um abraço, pessoal aí de Araras. Aquele abraço, 5:14.
10: Bom dia, Nativo FM. Bom dia, Rafael. Bom dia, mano velho, mano novo.
0: Bom dia
10: a todos os ouvintes. É Oswaldo de Itaquá. Sou baiano de extremo sul da Bahia, Teixeira de Freitas. Quero ouvir com Donizete, Galopeira.
0: Valeu, bom dia.
11: Bom dia, Nativa. Bom dia a todos os manaiados. E somos fãs dos manos. É, solta uma música aí do Cavaleiro do Forró com... É, Colo de Menina. O nosso inesquecível amigo.
0: Colo de Menina. Valeu, obrigado.
12: Bom dia, mano velho. Bom dia, mano novo. Bom dia, Rafael Guidotti. Aqui é o Wagner, trabalho de vigilante de Birigui. Queria ouvir a música Cintura de Mola, Mesa 14.
0: Ó, vou tocar. Já pediram nosso amigo também. Já vamos tocar já nessa hora, hein?
13: Bom dia, Guidotti.
0: Bom dia.
13: Bem?
0: Bom.
13: Silvaneia Costa, de Portugal. Eu tenho mandado mensagem aí, eles não põem minha mensagem no ar. Aí. Só responde no privado. Eu gostaria que fosse pelo ar.
0: Pronto.
13: Um dia abençoado, bom fim de semana. Que Deus abençoe a todos nós. Tô arrumando pra ir trabalhar. Beijo, beijo.
0: Beijo, beijo aí de Portugal. Obrigado, um beijo.
14: Bom dia, mano velho, mano novo. Aqui é a Rosemara, aqui do bairro do Retiro. Gostaria de ouvir a próxima música, oferecer a toda a família Almeida, família Silva e a meu esposo Natal, os filhos Natanael, Rosilene e Nau e a toda a família que está curtindo a Nativa ligadinha no Mano Velho e Mano Novo.
0: Valeu, um abraço, obrigado.
15: Bom dia, Mano Velho, bom dia, Mano Novo, bom dia, Rafael Guidotti. Guidotti, aqui é o Almeirinho de Campinas. Eu comecei a mandar mensagem agora, mas sou ouvinte do Forró há muitos e muitos anos. Se for possível, você toca o Pix do Miranda.
0: Pix do Miranda. Boa. Procurar aqui, viu? 5:16, bom dia.
16: Bom dia, Rafa, Fidote. Que é Paulo Roberto Grajaú. Toca pra mim Desafio, Luizinho de Iralsub e Edgar Mambranca. Bom dia para todos da Nativa.
0: Obrigado. Valeu, bom dia.
17: Bom dia, bom dia. Mando velho, mando novo. Bom dia, que doce. É o Silvio, mora no Riacho Grande e pediu Cintura de Mola Yolanda.
0: Yolanda, Cintura de Mola, muito bem. Bom dia.
18: Bom dia, Rafael. Bom dia, Mano Velho. Bom dia, Mano Novo. Bom sábado. Deus abençoe. Beijo, beijo.
0: Beijo, beijo, beijo.
19: Bom dia, Ronatinho. Bom dia, Mano Velho, Mano. Bom dia, Rafael. Toca uma pra nós aí de Raça Chinela. Bom dia, aqui é o Sidney.
0: Valeu, Sidney, um abraço pra você. Quem mandou o áudio anterior foi a Eliette. Beijo, Eliette. Oi, bom dia.
20: Bom dia, Mano Velho. Bom dia, Mano Novo. Bom dia, Rafael Dotti. Ótimo sábado pra nós. Gostaria de ouvir a música aí do Francis Lopes, A Carta. Oferecer pra todos que estão ligados aí, né? Na Nativa. Estou aqui já pronto pra ir tomar um cafezinho. Ótimo sábado.
0: Ótimo sábado, um beijo. Gente, ó, 5:17, uma pequena parada, a gente volta já com mais músicas, atendendo pedidos aí que vocês estão fazendo aqui pelo nosso WhatsApp. Já eu coloco mais aí o povo falando bom dia, lendo as suas mensagens que vocês estão escrevendo também, participando pelo WhatsApp 9198-409-6019. Olha a hora do sabadão, 5:18.
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0: Tá aí mais um pedido, ou melhor, todos que tocam, né? Todos os sucessos que tocam aqui no Forró Nativo, é tudo pedido do ouvinte. Olha a hora, 5h43, você pediu Mesa 14, Cintura de Mola, acabamos de ouvir aqui no Forró Nativa. Pegar os últimos bons dias antes da previsão do tempo, né? Oi!
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0: Uau!

0: Tchê,
1: valeu, minha gira. Alô, Marilene, bom dia pra você, lindona. Beijo, viu? Obrigado, obrigado pelo carinho. Obrigado, tudo de bom. Tocamos aqui, né, lá pra... O Flávio Leandro, que a gente ouviu aí, que é uma cuida, né? Foi da Regina para o Gerson, né? Que é aniversário do Gerson hoje, né? E coisa boa! Joel Aparecido também, um grande abraço pra você. Lucilene de Ribeirão Preto, primeira vez participando, obrigado. Quem mais tá por aqui? A Janaíne de Campinas, primeira vez mandando mensagem também. Obrigado, Janaína, pessoal de Campinas, um abraço.
2: Bom dia, mano velho. Bom dia, mano novo. Bom dia pra todos os ouvintes aí da Nativa FM.
1: Bom dia.
2: Francisco de França, aqui por cá, por Mauá. Curtindo a programação. Muito bom, hein? Toca pra nós. Com saudoso Elinho Julião, xodó do motorista. Abraço, bom final de semana aí pra vocês e pra todos os seus ouvintes.
1: Valeu, tudo pra bom. Todos nós, um grande abraço, bom final de semana.
3: Mano velho, bom dia, mano novo. Guidote, bom dia.
1: Bom dia.
3: Toca pra nós aí, cavaleiros do forró. Não pegue esse avião. Chame e cuida.
1: Chame
3: das artes.
1: Valeu, Van. Cuida, cuida, menino. 5h45.
4: Bom dia, Rafael Guidotti. Bom dia, mano velho, mano novo.
1: Bom dia.
4: Aqui é o Joel. Bom final de semana a todos.
1: Pra nós,
4: toca
1: isso.
4: Uma música pra mim. Desejo de menina. Um abraço a todos. Um ótimo dia.
1: Valeu, Joel. Um abraço. 5h45.
5: Bom dia, manos. Bom dia, Rafa. Aqui é a Carla Budu. Estou passando para desejar um excelente sábado para todos da Nativa e todos os nativeiros de plantão. E dizer que o forró com o Guidotti, o carequinha mais lindo, charmoso e gostoso, é sensa, mara, mara.
1: Miau. Obrigado. Um beijo, menina. Sabadabadô, hein? Daqui a pouquinho, manhã... Olha, gente, olha, daqui a pouquinho manhã de amigos com ele, Renato Rainha. É, esse final de semana ele veio, viu, gente? É, eu acho que veio. Veio sim, daqui a pouquinho ele tá por aqui às 6 da manhã em ponto, hein? 6 da manhã em ponto, ó o relógio, cuida, cuida. 5h46, bom dia, Rafael, gostaria muito de ouvir Desejo de Menina, a música Jani. Fala pro Renato Rainha me ligar nesse cofre pra mim comprar minha máquina pra trabalhar. Tá dado o recado ali, né? Desejo de menina, vou tocar no próximo programa que eu for fazer segunda-feira, tá bom? Porque hoje não vai mais dar tempo, não. Uau, uau. Francisco Messias, bom dia, viu? Obrigado pela mensagem. Oi.
6: Bom dia, Padidote. Toque deitadinha. Liguei o rádio bem na hora. Obrigada pela saga do vaqueiro aí.
1: Ah, ouviu? É.
6: Tô aqui de molho. Extraí os dentes ontem. Tô aqui deitadinha sem poder fazer muita coisa. Só continuando ativa. Quase que eu perdi. Me devido aos medicamentos que eu tomei ontem. Pra não sentir muitas dores. Forte abraço. Bom fim de semana.
1: Um beijo, Jaine. Melhoras pra você, viu? Vai ficar tudo bem. Fica de repouso, fica descansando com o ouvido ligadinho na Nativa. 5h46.

0: chovendo aí, aqui tá chovendo.
1: Aqui tava chovendo e agora já choveu.
2: Tá chovendo só fora, dentro de casa tá tudo seco ainda, por enquanto.
0: Tá chovendo sim, querida, tudo molhado pra fora, uma barreira, não dá nem de caminhar pelo redor de tudo.
3: Tá chovendo sim, mas ainda não tá correndo água na estrada.
0: Tá chovendo, choveu a noite inteira e tá chovendo.
4: É, Mariquinha, aqui não tá chovendo não, mas será que vai chover? Agora são 5h48, 18 graus, o tempo parcialmente aí nublado. A mínima de hoje é 15, a máxima pode chegar a 26 graus em São Paulo, Grande São Paulo. Sol vai ter aí sim o dia todo, mas também aí muitas nuvens pela manhã. À noite pode acontecer as pancadas de chuva. 5 milímetros é a quantidade prevista para hoje. Vento soprando a 7 km por hora, com rajadas de até 25 km por hora. O sol nasce às 6 horas em ponto e se põe às 6h01. Estamos aí na lua crescente.
5: Isso aqui tá de sentimento. Displicente.

0: gente. Obrigado pelo carinho, pela companhia, hein? Amanhã, domingão, eu tô aqui às 11 horas da manhã no Arena Nativa. E volto segunda-feira, às 2 da madrugada, no Forró Nativa. E aí, nós vai emendar a semana todinha, viu? Todas as madrugadas. Na sequência, agora, né, o encerramento com o Mano Véio, a oração do Padre Cícero. Tem um intervalo e às 6 horas tem... Renato Rainha e Manhã de Amigos, um lindo e ótimo sábado pra você, um ótimo final de semana, Deus sempre na frente. Olha o chocaio aqui, mano velho, olha a hora, olha a hora, olha a hora, 5h51, mano velho. Renato Rainha já tá na área, hoje é ele, hein, não é o Jones, é ele. Valeu, gente.
1: Hoje aqui é nosso querido, o homem de tapicerida, da seu, o Rainha, Renato aí com Manhã de Amigos. Capricha aí, Renato Rainha, você é fera, mano. Muito bem, tá aqui o nosso avião Douglas RC3, motor a pistão roncando, comandante caprichou aí no manche, manete, profundores, lemes, flaps, slats, motor, turbina, potência, comandante, copiloto, rádio telegrafista, mecânico de voo e as duas comissárias. Mano Novo, mano, vamos embora.
2: Vamos
1: embora,
2: nessa.
1: Mano Novo.
2: Vamos nessa, mano velho.
1: Até amanhã.
2: Bye, bye.
1: Galera do querido e amado Brasil.
2: Bye, bye.
3: Brasil. Mano velho, dizem que o Padre Cícero é um santo e tem poder.
4: É isso mesmo, mano Novo. E se a voz do povo é a voz de Deus, só nos resta dizer... Viva o Santo do Sertão!
3: Viva!
4: O Padre Cícero foi tão querido no sertão nordestino que o povo criou a sua oração. A oração para ser rezada antes do agricultor sair de casa para a lida diária.
3: Vamos rezar, mano velho?
4: Vamos sim, mano novo, ao som do maestro César do Acordeon.
3: Pelas lágrimas divinais, livrai-me dos invejosos e das mãos dos criminosos e dos laços dos satanás.
4: Para botá-los para trás, Deus na frente, paz na guia. Ó Santa Virgem Maria, quando vem rompendo a aurora, iluminai-me na hora que vem clareando o dia.
3: Levanto-me e entrego-me a Deus e a Virgem Maria.
4: Para com as espadas de São Jorge estar armado, com o leite da Virgem Maria amamentado.
3: Para que meus braços não sejam fracos, nem meu sangue derramado pelas mãos do inimigo.
4: Quero ficar livre de todos os perigos em minha casa, junto com a minha querida família.
3: Em nome de suas cinco chagas, Jesus Cristo de Nazaré, atenda os meus rogos e me livre.

0: Ué, e já acabou.
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6: As safras catarinenses de cebola e alho bateram recorde de produção neste ano. Mas isso não significa lucro para o produtor. Segundo a Epagre Cepa, a cebola foi vendida por R$ 1,08 o quilo. Um preço menor que o custo de produção, de R$ 1,75. Já o alho foi vendido por R$ 6,42, contra um custo de R$ 9,70 o quilo. Ou seja, o produtor colheu mais, mas ganhou menos. Com prejuízo no bolso, muitos agricultores decidiram plantar menos. A área de cebola caiu 15% e a de alho 17%. E o alerta continua. O excesso de chuvas nos próximos meses pode complicar ainda mais a colheita.
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3: 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Oi, bom dia.

Tava com saudade de tudo isso aqui, viu? Mais um fim de semana juntos na rádio mais gostosa do mundo, a sua Nativa. Bom dia aí, depois do Forró Nativa, com Mano Velho, Mano Novo, Mano Guidotti, a gente chega com Manhã de Amigos. E essa manhã é especial, porque como diz o nome do programa, é Manhã de Amigos. Manhã de uma amizade gostosa, sincera, verdadeira, real e com muita coisa legal pra você, tá bom? Prometo não deixar a peteca cair. Eu dou um tapa na peteca aqui, você bate na peteca daí também. Não vamos deixar a peteca cair, vamos fazer o fim de semana acontecer. Vamos falar de coisa legal? Presente. Você gosta de presente? Eu tenho uma caneca térmica personalizada da Nativa pra você. Você quer ganhar? Linda caneca, hein? Muito bonita essa caneca térmica personalizada da Nativa. Mas eu vou lançar um desafio pra gente brincar aqui e deixar tudo mais gostoso. Olha, monte a sua dupla. Monte a sua dupla. Pega uma pessoa que você gosta aí, um artista, um cantor que você ouve aqui na Nativa e vai montar um show. Quem você gostaria que subisse nesse palco pra cantar juntos? Por exemplo, uma dupla. O Zezé de Camargo com a Joelma, da banda Calypso. O Teodoro, da dupla Teodoro e Sampaio, com o Leonardo. Monte a sua dupla, monte a sua dupla, venha brincar, use a criatividade. Pode ser alguém que você já ouviu, gostou. Pode ser um artista aí da sua preferência, enfim, monta aí. 9198-409-6019, tô esperando você. Manhã de Amigos começou, gente! E a gente vai fazer de tudo pra você ficar junto com a gente na rádio mais gostosa do mundo. Tchau, Carreira e Pardinho, Goiano, Paranaense, a coisa tá feia. 6:03 de Brasília.

0: Muito mais alegria. Bruno Marrone, vida vazia. Não quero ninguém com a vida vazia, não. Quero todo mundo com a vida cheia. Cheia de alegria, cheia de coisas boas aqui na nossa Nativa. Tem música animada, tem tudo que você gosta e precisa para deixar o seu dia mais gostoso. Então, bora ganhar presentão. Tem a caneca também, caneca térmica personalizada da Nativa para você tomar aquele cafezão gostoso. Ou se você gosta de uma bebidinha geladinha também. Bora, bora lá. 9198-409-6019. Tô te perguntando aqui que dupla você gostaria de montar do jeito que você quiser, tá? Você pode montar do jeito que você quiser a sua dupla. Manda pra mim aqui quem que você gostaria de ver subindo num palco pra cantar.
1: Bom dia, Renato Rainha. A dupla que eu montaria seria Ana Castela e Geninho ou Ana Castela e Mari Fernandes?
0: Gostei, gostei. A segunda opção, então, seria maravilhosa. Gostei mesmo, gostei. Boa sugestão. Bora, Ulisses.
2: A dupla que eu montaria é o Luan Santana com o Gustavo Lima.
0: Você sabe que eu já vi eles cantando junto? No Troféu Imprensa. Rapaz, olha, depois você puxa na internet, você vai ver. O Silvio Santos ainda jogando pimenta na conversa lá. Rapaz, gostaria. Bora!
3: Eu gostaria muito de ouvir a Ana Castela com Marília Mendonça. Eu acho que seria perfeito.
0: Poxa, Aline, agora você pegou no meu coração, viu? Você pegou no meu coração. Falou da Marília. Poxa vida. Ô, Valdinara.
4: Seria Chitãozinho, Chororó e Gustavo Lima. Imagina os showzão que seria, hein?
0: Você é louco. Você é louco. Ó, só dó maior, né? Gostei também. Participa com a gente, 9198-409-6019. A gente volta daqui a pouquinho com muito mais pra você. Segura.
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1: Bom dia, 6:24 horas de Brasília, bora!
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0: Lupinha no Pinheiro, bom dia, gente. 6h37, hora de Brasília. É assim que a gente gosta, com animação, com alegria, com empolgação, entusiasmo, pro seu dia ser especial, ser bem gostoso, diferente nessa energia. É assim que a gente gosta e é assim que a gente vai aqui no Manhã de Amigos. E aí, tá participando comigo já? Já tá mandando pra gente aqui? Que dupla você gostaria de ver no palco? Você é dono do show hoje. Você é dono do show. Monta o seu artista, a sua dupla, enfim, e vem participar com a gente. Bora, Solange?
1: Gostaria de ouvir Daniel e Ana Castela.
0: O povo tá pedindo Ana Castela mesmo, né? Sempre com algum outro artista. Eu acho que o Daniel com a Ana Castela ficaria legal mesmo. Tem mais aí? Me conta aí, Valdemir.
2: A dupla que eu montaria é a Ana Castela e o Zezé de Camargo, hein? Já pensou?
0: Já.
2: Que música bonita que ia sair.
0: Ok. Já pensei e gostei. Tá vendo? Ana Castela tá sendo aqui, nossa, uma das mais pedidas mesmo. Quem mais? Me conta. Oi, Vivi.
3: Eu gostaria muito, muito, muito de ver o Gustavo Lima cantando com Gustavo Mioto, a dupla GG. Nossa, gostaria.
0: Ah, demais. Eu acho que teve até participação já em música, né? Dos dois. Bem legal mesmo, hein? Tô gostando. 9198-409-6019. Vem mandar aqui a sua opinião, montar a sua dupla. Vale de presente a caneca térmica personalizada da Nativa. Você que gosta de uma bebidinha mais geladinha, não vai perder a temperatura da bebida. Vai ficar com a caneca na mão ali, trocando uma ideia, conversando, a bebidinha sempre na temperatura ideal e com a marca da rádio mais gostosa do mundo, a sua Nativa. Tô te esperando, hein? 6h38, hora de Brasília, bom dia.
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Amor, Mato Grosso e Matias, idas. Essa é boa, é. Essa, idas e voltas, é uma música muito gostosa de ouvir. Entre tantas músicas que a gente ouve aqui na Nativa também, né? Bom, a gente combinou que ia sair um presentão para quem participasse aqui com a gente e falasse a configuração de uma dupla que você gostaria de ver cantar. Né? E nossa, quanta sugestão legal! Quanta sugestão bacana! E a Soraya Yara Ribeiro Raimundo, final do telefone 0921, acaba de ganhar o presente que a gente combinou. Parabéns, Soraya! Soraya Yara Ribeiro Raimundo tá levando a caneca térmica personalizada da Nativa. Parabéns pra você, Soraya! Passe na sua Nativa com o documento original em mãos. Presentão é seu, tá? Só chegar junto com a gente aqui. Que legal! A Soraya ganhou. Tem um montão de prêmios ainda pra serem distribuídos na programação da Nativa no fim de semana, e um com certeza será seu. Tem que participar para ganhar, né? Vem aí a propaganda eleitoral gratuita. Você continua sempre junto com a gente no seu aplicativo, se você quiser também ouvir a programação da Nativa, né? Nos aplicativos que transmitem a Nativa, fique à vontade, tá bom? Daqui a pouquinho então, a propaganda eleitoral gratuita às 7h25, a gente volta com a nossa programação normal na nossa

0: propaganda eleitoral obrigatória.
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0: Toda manhã, um homem enchia o balde no poço e ia regar o jardim da casa grande. No caminho, sempre tinha alguém que pedia um golinho de água. Ele dava. Dava água para lavar as roupas, para cozinhar, para matar a sede. Ele dava. O homem ia e voltava. Ia e voltava todos os dias. Enquanto isso, o jardim, que era para ele regar, acabava ficando seco. E o homem ia ficando cansado. Um dia, um velho do bairro parou e falou: "Olha, a Casa Grande tem poço próprio. Quem não tem água são os que moram pelo caminho. Eles não querem que a água chegue ao jardim." Jardim regado, velho do bairro parou e falou: "Olha, a Casa Grande tem poço próprio. Quem não tem água são os que moram pelo caminho. Eles não querem..."

E quem tinha sede de verdade, bebia do que sobrava. A lição é essa. Cuidado com quem fica no caminho entre você e o seu trabalho bem feito. Às vezes a sua água se perde antes mesmo de chegar ao destino dela. Quem percebe isso a tempo, ainda rega o próprio jardim. Tome muito cuidado com essas pessoas que ficam no meio do caminho querendo pegar água, que é para você regar o jardim. Bom dia.

0: tudo muito mais, amor. Henrique Juliano, seja ex aqui na nossa Nativa. 7h39, hora de Brasília. O tempo passa, hein? O tempo voa, minha gente. Aproveitar bastante o nosso dia, né?
1: Nativa, bom dia, rainha. Aqui é o Reginaldo. Tô aqui no meu carro, indo trabalhar, acompanhado da minha melhor amiga, a minha Nativa. Bom dia!
0: Que susto, Reginaldo. Que susto você me deu agora. Tô aqui com a minha melhor amiga. Que susto você me deu. Abraço, Reginaldo. Obrigado pela carona aí, gente. Já, já tem a bolsa transversal personalizada da Nativa. Uma bolsa linda de presente pra você. Posso te presentear? Queres? Então bora. 9198-409-6019. Tô esperando você. Daqui a pouquinho tem o Zé Neto Cristiano também pra cantar pra gente na nossa manhã delícia.
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0: Paraty é tudo e muito mais amor. Amor de verdade, amor gostoso, amor verdadeiro. Bom dia pra você. 151. 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

Positivo é tudo muito mais. 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João Mineiro e Marciano, As Paredes Azuis, do mesmo jeitinho que tava quando você saiu. Tá tudo do jeitinho que você deixou. 7:58, hora de Brasília, hora de ganhar presentão também, né? 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Sônia, oi Sônia, tudo bem Sônia? Bom dia. Sônia Maria Ferreira dos Anjos, final do telefone, 5447. Parabéns pra você, você ganha o presentão. Que legal, hein? Bom demais, bom demais. Passe na sua Nativa para retirar o seu presente pessoalmente com RG original em mãos. Estamos te esperando. Gente, acabou não. Oxe, que acabou o quê? Tem um monte de coisa boa ainda pra você. Inclusive, o Gustavo Lima tá se preparando pra cantar já aqui, ó. Oxe. O Gustavo Lima. O Gustavo.

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5: Muito mais Nativa, bom dia pra você, queridos, 8:02, muito mais Nativa nessa manhã de sabadão, coisinha boa, ficar em casa, tranquilinho, numa chuvinha dessa, não é mesmo, Jana? Bom dia!
6: Bom dia, com certeza, um tempinho desse dá uma vontade de nem sair da cama.
5: Nossa, um chimarrãozinho, aquele vinho frito, acordar... Lembro quando assistia Grandes Empresas, Pequenos Negócios? Nossa! 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
5: 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Programação começando, Jana. Bom dia, Nativa!
6: Bom dia, Nativo!
5: Chama!
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11: Bom dia!
12: Bom dia! Calma, calma, calma, calma. Calma.
11: Meu Deus do céu.
12: Meu Deus do céu. Bom dia pra você, nativo. Muito bom dia. Você está ligado na 105.7, na sua melhor amiga do Oeste Catarinense. Bom dia, Jana.
13: Bom dia, bom dia, bom dia.
12: É o sono, né? É o soninho, é o soninho. Como é que você tá? Tá bom, tá bom. Tá bonzinho, tá bonzinho? Não, tô falando que eu tô com sono.
13: Tô com esse barulho de chuva aqui no vidro, não tem como não.
12: Não tem, né? Dá uma aquela preguicinha, ouvir a chuvinha bate no vidro e você pensa assim, é mais um sono que vem, né? E vocês, como é que vocês estão, meu povo maravilhoso? Hoje, dia 19 de setembro, dia de muitas datas, dia do ortopedista. Bom dia para todos os ortopedistas que estão trabalhando, tanto na saúde pública quanto na privada, dia nacional do teatro, data que celebra a importância da arte cênica no país. Você que é muito teatral, né, Jana?
13: É, você que gosta de fazer fazer uma cena, ó.
12: Adoramos.
13: Dá parabéns pra aquela pessoa que gosta
12: que adora fazer uma cena, adora fazer um drama. Então é hoje o dia dela.
13: Hoje.
12: Dia de São Januário, festa católica dedicada ao bispo e mártir, muito comemorado em comunidades de origem italiana.
13: Já é motivo pra festa na comunidade.
12: Já é motivo pra festa. Oh. Pode queimar um osso que hoje é hoje é dia de São Januário e tem Vasco da Gama jogando no São Januário hoje, então tu pode fazer um churrasco de meio-dia e à noite pra ver o jogo também. Vasco, só que Vasco da Gama originário, né, é de Portugal e não italiano, é de português, ora pois. Muito mais nativa temperatura de momento, chove em Chapecó na casa dos 16 graus, a umidade do ar tá bastante, com 94%, acho que tu já sabe, né, que tá bem úmido o ar, porque ele não tá só fazendo ventinho, ele tá respingando uma linha molhada em você. E pra você que tá levantando agora, pra você que não levantou ainda, muito bom dia! Você tá ligado na manhã de amigos direto do Oeste de... Santa Catarina! E eu sei que você e a Jana também vão participar do nosso sorteio maravilhoso do kit churrasco da Nativa em parceria com a Açougue FAP. Então não esquece do que? De participar. Qual que é o telefone, Jana? Eu duvido você acertar o telefone. Quero só ver.
13: 33 40 16 16.
12: Aí, acertou.
13: Tô decorando, gente.
12: Vai dar boa. Muito mais nativa, muito mais bom dia. Vai levantando, vai fazendo aquele ovo frito, vai fazendo aquele cafezinho batido. Se hoje é uma data especial ou não é, só quer fazer os outros bem, leva um cafezinho na cama. Faz aquele cafezinho gostoso, aquele cafezinho maroto, leva na cama lá. Você que vai levar pra patroa, vai levar pro patrão, vai ficar muito faceiro, pode ter certeza. Sabadão é dia do que pra você? A pergunta do dia você chama no zap 3340-1616, Jana. Você chama no zap da Nativa.
13: Chama no zap, participa.
12: E fala, sábado é dia do que pra você?
13: Sábado pra mim é dia de ficar com a família. É dia de descansar,
12: dia,
13: né? Porque a gente trabalha igual um condenado durante a semana, que ninguém é herdeiro, né?
12: É verdade.
13: E dia de fazer um bom churrasco escutando a Nativa.
12: Rapaz,
13: né? Com a melhor
12: gostoso.
13: Carne de Chapecó.
12: Pra quem não tem a família perto, é bom também trazer os amigos, né?
13: Eu, por exemplo, tô indo visitar minha família hoje.
12: É, desde que não seja um amigo ruim, né? A família é boa demais. Alô, família da Jana, um beijão pra vocês.
13: Um beijo, mamãe.
12: Um bom dia maravilhoso. Vocês que vão carnear o porquinho agora cedo, receba aquele beijo da Nativa, aquele abraço, convida a gente da Nativa, convida eu, convida a Jana, convida todo mundo dessa equipe roxinha maravilhosa. Quero aproveitar e mandar um abraço pra equipe da Nativa, que é muito extensa. Nós temos aí o nosso querido capitão da UPEC, Fernandão Maciel, sempre na espreita, precisando do homem, né, cuida da técnica, é o cara, o nosso manda-chuva, né, do sistema. Um abraço pro Fernandão Maciel. Nós temos também o nosso Thiago Freitas, que está na feira Super Casa em Piratuba. Conhece o Thiago Freitas, Jana?
13: Ah, conheço, um moreno alto, bonitão.
12: Sensual, esse é fera demais. Temos a Amanda Moreira, responsável pelos nossos sorteios. É a nossa correspondente em Xaxerê, repórter, faz de tudo. Nossa rede social, ela é muito importante para a Nativa. E a nossa queridona do administrativo e financeiro, a Priscila Bertual, que está em Chapecó hoje, rapaz. Tá fazendo aquele checklist no corpo, né? No famoso check-up. Vamos ver se tá tudo certo. Esperamos que tá tudo certo, né? Pelo menos aí... Mais que vai apontar um pouquinho de Heineken a mais no sangue.
13: Mas isso faz bem, isso não é
12: coisa. Nem excesso. Faz bem, relaxa demais. E você vem com a gente, segue a gente no Instagram, @nativa105.7. Segue @ajana, o quê?
13: Dutra.
12: A Jana Dutra. O que você tem de conteúdo no teu Insta pra galera?
13: Olha, gente, eu posto um pouquinho de tudo, um pouco da nossa vida, né? Do jeito real de ser. Sem ficar romantizando, né? Fazer esse negócio aí que faz parecer que a vida de todo mundo é boa, porque não é. Mas eu compartilho um pouquinho de tudo lá, meus mate principalmente, né? Juntamente a blogueirinha que eu agora,
12: nossa,
13: Mica, deixa eu te contar.
12: Conta.
13: Que agora eu não sou qualquer mateira, agora eu sou especialista
12: ela
13: do
12: tem,
13: chimarrão.
12: Ela tem certificado.
13: Eu tenho certificado.
12: Pra fazer o mate logo de manhã cedo. E você que já fez teu mate, você é certificado ou não é?
13: Eu quero saber, manda também.
12: A Nativa vai fazer uma ação com a blogueirinha pra todo mundo ser certificado no mate. Quero só ver. Vamos de bom dia, vamos de música. Depois a gente fala mais, conta mais lorota. Tem muita coisa pra gente falar, né, Jana?
13: Até
12: tem bastante. Tem bastante.
13: Isso
12: até daqui
13: aí.
12: A pouquinho. 16 graus na grande capital do Oeste. 8h15 da manhã com essa música maravilhosa aqui, ó. Essa aqui é só pra quem tem Fusca pra colocar no toca-fita.
13: Essa aqui é aberto
12: essa
13: o coração.
12: Essa maravilhosa. Bom dia pra você, hein? Leandro Leonardo, você aí.
13: Beijo, talismã.
12: Você é meu talismã.

0: Mas
1: muito bom dia, Disnativa, eu tô acordado. Muito mais música pra você, Leandro, saudoso Leandro, Leonardo, vozes de ouro da geração sertaneja. Você gosta ou não, Jana?
0: É bom demais. Amo uma música antiga, gente.
1: Nossa, essa aqui então.
0: Não se faz mais.
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1: A melhor rádio do fim de semana, 1983, quinto álbum da cantora Bonnie Tyler com... Olha essa música. Essa é maravilhosa, né, Jana?
0: Maravilhosa. Me lembra meme, mas é maravilhosa.
1: Essa me lembra Battlefield 4. Início do game. Vamos ouvir só, ó, chuvinha dessa. Sobe o som.

0: Bonnie Tyler, 1983 para 2026, um dos maiores sucessos dos anos 80. Para começar bem o sabadão, na calmarinha, com a chuvinha, porque o seu dia é muito mais do que Jana Feliz com a Nativa.
1: Muito mais feliz com a Nativa.
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0: Nativa! E eu quero aproveitar antes dos nossos patrocinadores da hora, vamos mandar um abraço para quem tá ouvindo já a gente, Jana. Onde
1: vamos
0: que estão ouvindo
1: um
0: a gente?
1: Um abraço. 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
0: Vai fazendo mate aí, vai junto com nós, que vai ter música direto pra sogra, vai ter aquela freio de mão do dirigindo, sabe? 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
0: Muito mais Nativa 8h25, chama! Daqui a pouco tem o Dudu Costa pra cantar o Hulk em sertanejo, sabia?
1: Ah,
0: ele
1: é?
0: Vai cantar com nós.
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0: Só... É só Nativa, vamos fritar um ovo depois nas voltas, Jana, pode ser?
1: Isso aí, voltamos.
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0: Não vamos criticar quem faz.
1: Isso aí.
0: 30 para as 9 da manhã, muito mais Nativa. Você tá bonzinho, tem um sinistrinho, tem um leilãozinho, faz um cafezinho ali gordinho. Essa é só para quem entende, isso aí é um pastor que vende carros lá de Minas Gerais. É maravilhoso o conteúdo dele. Ele sempre fala assim, tem um leilãozinho, carrinho, tem um sinistrinho, faz um cafezinho para ele, menininho. É sensacional. Jana, o que que esse povo será tá fazendo agora nesse sabadão?
1: Olha,
0: eu acho que
1: eu
0: uma parte
1: quero...
0: tá dormindo, né?
1: É, uma parte tá dormindo, uma parte tá fazendo coisa que a gente não conta, né? Sendo lícito, né, Mica? Sendo lícito.
0: Faz o que você quiser.
1: Faz o que você quiser.
0: Faz o que você quiser. A nossa audiência maravilhosa.
1: É, vamos.
0: Não esquece de participar. Tem um sorteio maravilhoso. Kit churrasco do Açougue FAP nessa manhã. Sensacional. Ó, nós vamos colocar. 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

0: tem a cervejinha gelada, se vai chegar aquele cunhado xarope que só reclama, fala que você não paga nada, que você é mão de vaca, mão fechada, você já vai chegar em casa, vai estar tudo pronto, então não esquece. Participa, Jana, você tem uns cunhadão desse ou não?
1: Eu não vou entrar nesse assunto.
0: Não, aqui você tá num campo, campo aberto, entendeu?
1: Ah, o meu cunhado, na verdade, ele é uma bênção do Senhor. Literalmente, ele é pastor, acredita?
0: Coisa boa, rapaz. Vamos trazer ele aqui.
1: Vamos trazer lá de Joinville, né? Meu cunhadinho Michel.
0: E tem a tua mana lá de Joinville também.
1: Tem a minha mana de Joinville também.
0: Ela é daqui, né?
1: Ela é daqui, mas tá morando lá, né?
0: Mora lá.
1: Mora lá. E eles têm
0: também a Jaque.
1: A Jaque, um beijo, Jaque.
0: O conteúdo dela na IFAP do Brasil foi maravilhoso.
1: Não, a Jaque, ela é um evento, assim, ela é. Ela é daquele jeito mesmo,
0: ela
1: entendeu?
0: É o evento, né? Bom dia, Nativa! O nosso querido Jean Andrei tá participando. Um ótimo sábado pra você, meu queridão. Sempre sintonizada. A Rose mandou um bom dia, Nativa. Bom dia,
1: bom
0: Nativa!
1: Bom dia, Rose!
0: Um abraço, Rose. Leva a gente na carona por onde for. E sabe onde estão ouvindo? 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
0: 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Vamos de música pra esse povo maravilhoso. Pra quem tá trabalhando lá na Caponeiro, Jana, pode ser?
1: Pode
0: uma música
1: ser.
0: Boazinha dessa, ó. Essa aqui o Tiagão vai pensar: nossa, eu preciso de uma folga pra ficar com a patroa. Bom dia, Jana. Bom dia,
1: Bom
0: Nativo.
1: Dia.
0: Receba muito mais, Nativa. Nativa.

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1: Muito mais nativa, de um jeitão internacional hoje. Você gosta ou não gosta? Boa sim, Jana.
2: Ai, muito bom, gente, cedinho,
1: nossa,
2: hein?
1: Nossa senhora, receba nativa.

0: Ativa, fala pra gente, Jana, o que, que eles têm que falar no nosso WhatsApp?
1: Gente, pra participar desse sorteio é só você contar pra gente o que, que não pode faltar no seu sábado.
0: Exatamente.
1: Já tá participando, né, Mika?
0: Participa, 19 pras 9 da manhã, com muito mais música. 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
0: Oferecendo a todos os apaixonados de plantão nessa manhã. Tá apaixonada pelo teu bigodudo, Janão?
1: Não, eu tô apaixonada. Beijão, bigodudo.
0: Esse é fera demais. Vamos de dois cílios no seu Chico. Canta, Mirosmar e Mival. Receba na hora H, hein? Aí é bom demais. Isso aqui é aquela... Eu quero sentir o sabor da sua boca.
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0: Zezé de Camargo e Luciano, 15 para as 9 na hora H. Muito mais música. Gostou dessa musiquinha, Jana?
1: Boa. Ai, eu adorei. Adorei. Muito Acho que você tá inspiradíssimo hoje, né, Mikael?
0: Eu vim com a mão preparada para tocar música boa para esse pessoal maravilhoso. E eles não podem esquecer de falar o quê? O que não pode.
1: Não pode esquecer de dizer pra gente, né? O que não pode faltar no seu sábado? Conta pra gente o que não pode faltar
0: não pode faltar
1: no seu
0: uma
1: sábado.
0: Saladinha, não pode faltar o quê? Um filme.
1: Um churrasco, Mikael. 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
0: 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E claro, né? 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
0: 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Muito mais Nativa, sempre com você. Participa aqui, churrasco hoje. Temos uma ponta de peito, temos um pack de Heineken, que tem um pão de alho Santa Massa e uma farofinha pra você. Receba esse kit da Nativa. Daqui a pouco vem cantar pra nós. Bruno e Marrone, são bons ou não são, Jana?
1: São ótimos,
0: são
1: gente.
0: São bons demais. Sabadão é onde?
1: Nativa.
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0: Vamos ali preparar mais um chimarrãozinho logo, ver quem.
1: Mais um, né? Já lavemos uma.
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18: 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Cudinho, que frio!
0: Muito frio, tá gelado, tá úmido, tá alto pra carpir, tá baixo pra roçar e tá muito molhado pra queimar, né, Jana?
1: Vai, falou tudo.
0: Não tem o que fazer, tá difícil hoje.
1: Dormi, aproveitar.
0: Você tá com sono ainda, Jana? Não, já passou.
1: Ai, eu não tô com sono, mas se eu deitar, eu durmo.
0: Se deitar, assim. Dorme.
1: Se eu deitar, eu durmo.
0: Imagina o pessoal que tá em casa, né, naquele climinha gostoso, com o seu roupão, de pantufinha, ou aquela, vamos dizer, nós estamos na amanhã é dia do gaúcho, né? Vamos dizer assim, a machaiada tá com o quê? Tá com aquela bombachona larga, aquela meia pretona véia que tá louco e é alpargata, né?
1: Isso aí, é meu dia, sabia?
0: Opa!
1: Meu dia gaúcha, eu já vou aproveitar até o gancho pra dar um abraço pros meus gaúchos, né?
0: Rio Grande!
1: Meu Rio Grande amado!
0: Quatro patas e um cavalo, quem não viveu esse tempo, vive esse tempo ao cantá-lo. Eu canto porque me agrada neste meu timbre de galo. Sabe quem dizia isso? Pedro Hortaça.
1: Olha,
0: rapaz, saudoso.
1: Bonito,
0: Pedro Hortaça.
1: Bonito.
0: Rapaz, essa é a música Timbre de Galo, é maravilhosa. Depois a gente vai rodar umas gaúchas aqui pra esse pessoal maravilhoso. Temperatura nesse momento em Chapecó na casa dos 16, quanto que tá, Jana?
1: 16 graus,
0: tá friozinho,
1: né?
0: Aí?
1: Tá fresquinho,
0: ou
1: acho
0: seja,
1: que tá fresco, já
0: tá
1: foi mais
0: frio. Tá na mínima de hoje, de acordo com a previsão, tá a mínima de hoje, né? A temperatura de manhã para aquecer o seu amor. É muito mais
1: ativa. Eu falei que ele tá inspirado, gente.
0: Não esquece de participar onde no nosso zap, contar um pouquinho do teu dia e não pode faltar o quê, Jana?
1: Não pode faltar Nativa. Já quero aproveitar pra mandar um abraço aí pra minha amiga Caroline.
0: Manda abraço,
1: da CV Glower, que tá escutando a gente lá de Seara, Micael.
0: Alô, Seara,
1: meu pai lá de São Valentim, Rio Grande do Sul, também tá nos escutando. Minha irmã de Erechim,
0: São Valentim,
1: Rio Grande do Sul.
0: São Valentim tem um pessoal maravilhoso por lá que eu gosto demais. Toda a família da Alcastel. Um beijão pra todo mundo de São Valentim, né? Um pessoal que nos deixou um tempo atrás aí, a gente gosta demais. Eles são maravilhosos. Então, pessoal aí de São Valentim, toda turma, um abração da Nativa, espero que vocês participem do Kit Churrasco, né? Porque é melhor, daí vocês vêm aqui buscar também, né?
1: Já mata a saudade, né?
0: Já mata a saudadezinha, por quê? Já aproveita, conversa aqui, já pede se tem um sinistrinho, um leilãozinho, vamos pra cima, né? E você que não participou ainda, qual que é o telefone pra participar, Jana? Chama
1: 3340-1616, participe, conta pra gente o que não pode faltar no seu final de semana, além de nós, que a gente sabe
0: faltar.
1: Que não pode faltar nós na sua manhã.
0: Exatamente.
1: E bora concorrer à melhor carne de Chapecó.
0: Exatamente, a melhor carne de Chapecó pro teu assado. Vai chegar aquele cunhadão com a gaiola de papagaio debaixo do braço e vai dizer: cadê a carne, meu cunhado? Cadê a carne, meu
1: pidão?
0: E aí, piazão? Não tem o que fazer. Temos áudio na programação. Vamos ver quem fala conosco. Muito bom dia.
19: Bom dia, meu amigo Mica.
0: Opa.
19: Estamos aí, estamos junto.
0: Fala
19: na
0: comigo,
19: mais ouvida,
0: mestre.
19: Na gigante do oeste, na nave mãe. E não tem pra ninguém. Pois é, irmão. Ah, hoje chovendo, né?
0: É, bicho velho.
19: O único negócio é curtir a Nativa.
0: Coisa
19: a melhor
0: boa
19: da região.
0: Coisa linda.
19: E se não for Nativa, fuja do Mico.
1: Fuja.
0: É fera demais aí. Um abração pra você, meu queridão. Tudo de bom. Bom fim de semana pra você, tá bom? Genuíno Antunes, sempre ligado na melhor na programação do rádio. Bom fim de semana, meu fera. Aline da Nativa. Um ótimo, abençoado sábado a todos nós.
1: Bom dia, Aline. Tamo junto. Pra você também.
0: É nóis, abração. A Ana do Pinheirinho mandou um abraço
1: bom
0: pro
1: dia,
0: marido.
1: Ana.
0: Pra quem? Pro Gilvan.
1: Oh,
0: e os seus filhos, Maria e Fábio, que estão trabalhando aonde? Quer?
1: MG Lavações, melhores.
0: Um beijo pra vocês, obrigado por essa parceria maravilhosa.
1: Levar o Santinha lá, hein?
0: Quem mais tá chegando por aqui? O nosso Rodrigo Antônio Carminati, se
1: Oi,
0: tiver
1: Rodrigo.
0: Sorteio durante a programação, eu
1: já
0: tô dentro,
1: tá,
0: tem o kit churrasco.
1: Faltou
0: o kit churrasco,
1: não pode faltar no final de semana,
0: pessoal,
1: hein, Rodrigo?
0: Vamos caprichar aí, ó, quero saber o que que não pode faltar no teu sabadão. Não esquece de mandar isso no WhatsApp 3340-1616, temos áudio na programação. Bom dia, meu querido.
20: Bom dia, Nativa, Marcelo da Cruz. Chapecó, o que não pode faltar no sábado é escutar a Nativa, né?
0: Opa,
1: óbvio,
0: só. Bem, aí
1: ele
0: bem.
1: Sabe o que é
0: essa.
1: Bom na vida.
0: Bom dia, meu queridão Marcelão da Cruz. Será que é parente, hein? Porque eu sou da Cruz também, né? Será que é parente, Marcelão?
1: Se ajeita direitinho, todo mundo é.
0: Rapaz, tamo junto. Um abraço pra você. Bom fim de semana. Receba muito mais Nativa. Vamos de música lá pro Açougue Fábio. Uma música que é a pedidos que a gente... a pedido da nossa cabeça. Quem que vai cantar agora, Jana? Tu sabe quem que é?
1: Sandro Lúcio. Sandro, sucesso, meu irmão.
0: Sandro Lúcio, sucesso. Vamos de música na Nativa.
1: Essa aqui tocava na TV da nona, né? Quem sabe, sabe, no DVD.
0: Essa aqui, rapaz, no Bar do Galo era sucesso. Receba, Nativa. Bom dia pra você, 4 pras 9 da manhã. Muito mais chuva, muito mais Ativa, muito mais Sandro Lúcio.

0: muito mais Sandro Lúcio, hein? Mete o pé na bunda dele. Que musiquinha boa pro fim de semana, hein?
1: Maravilhoso, gente. Sandro Lúcio é...
0: A Nativa é tudo isso e muito mais.
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0: 9 da manhã com Bruno e Marrone. Se a saudade não doesse assim, eu queria duas vezes você. Receba 9 horas da manhã em ponto.

0: 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Sei que meu coração pediria. Pediria o que, Jana?
1: Mil vezes Nativa.
0: Receba, papai. Muito mais Nativa.
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0: Você conhece a música, Jana?
1: Eu acho que sim.
0: Essa é do primeiro álbum após o falecimento do irmão do Leonardo, que ele fez sozinho, o álbum O Tempo. É maravilhosa. O nome dessa música é Mentira que Virou Paixão. Essa aqui pro caboclo que tá dirigindo essa chuva. Com o pezinho pesado, com o coração angustiado. Essa acontece coisas que não deveria. O pensamento vem nela. Receba. Tchau, pezão.
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0: Muito mais música. É boazinha essa música?
2: Essa é boazinha,
0: essa é
2: boa zona.
0: Essa é
2: sensacional.
0: Boa zona é pra acabar, né? Rapaz do céu, boa zona. Qual que é a boa zona,
2: gente? A boa zona do dia é o nosso sorteio.
0: Rapaz do céu, é isso aí.
2: Se você procura uma de horas
0: Não, pera.
2: O quê?
0: Boa zona, rapaz do céu, foi demais isso aí.
2: Micael, a sua mente está
0: foi
2: muito...
0: Foi sensacional. 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
0: Muito mais Nativa 99 da manhã. Daqui a pouco tem Gian Giovanni, o cara que troca bastante. Só não vou falar o quê.
1: E aqui é o Giovanni. Nós somos muito mais Nativa.
0: Só Nativa. Só Nativa, bom dia, vamos ali bater um cafezinho, vamos fritar um ovo e chama no sabadão.
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3: É, vamos fazer greve também, não vamos falar aqui, vamos deixar só a trilha. Bom dia pra você que chegou agora, seja muito bem-vindo, muito mais ativa, 9h15 da manhã, cê tá bonzinho. Pra você que chegou agora, o que que a gente tem hoje, Jana?
2: Hoje a gente tem um sorteio super especial de um kit churrasco que você concorre, contando pra gente o que não pode faltar no seu final de semana.
3: Exatamente, o que que não pode faltar no teu fim de semana, Jana, além da sua família, o que que não pode faltar?
2: Ai, uma maionese caseira, sabe, feita com aquela gema crua e duas gemas cozidas, daí tu queima a salmonela na água fervente. Vendo,
3: nossa,
2: sabe?
3: Senhora, essa aí...
2: Salivei.
3: Nossa, aí eu queria demais, hein? E você, o que que você quer? Você quer ganhar uma ponta de peito no kit churrasco? Um packzinho de Heineken, 6 Heineken pra você, um pão de alho Santa Massa e uma farofinha do Açougue FAP? Pra você que não for contemplado, não esquece de comprar sua carne aonde, Jana? Aonde?
2: No Açougue FAP, lembrando que os nossos nativos têm desconto lá,
3: né? Exatamente, tem 5% de desconto na compra final. Chegando e falando que ouviu pela Nativa, você vai ter um descontinho sensacional. Sensacional, aquele churinho.
2: A carne fica até mais saborosa.
3: Mas, homem do céu, aquela, e ainda mais arrasar aquela ponta de peito que pinga gordura na brasa, assim, sobe a labareda. Nossa senhora, coisa boa demais.
2: Muito
3: e você que tá
2: bom
3: em casa fatiando aquela cuca agora, fazendo aquele pãozinho com manteiga, comendo aquela murcia deliciosa, coisa boa. Aquele cafezinho preto, sem açúcar, que você é um pouquinho mais. Você como é que é? Cuiudo. É, um abraço pra quem, ó, sou de maravilha. Quem tá
2: Oi,
3: falando
2: Solange, a Solange que é o kit churrasco e não pode faltar no fim de dela um churrasco feito no fogo a lenha
3: coisa
2: com
3: boa.
2: Um cheirinho de fumaça. Eu salivei. Agora
3: nossa,
2: eu salivei.
3: Coisa boa. Um abração pra você, Sol. Pra toda a galera de maravilha. Obrigado, Solange Zanata. Alô, família Zanata. Um beijão pra vocês. Obrigado por essa companhia maravilhosa. Bom dia, aqui é a Santina de Melo, do Passo dos Fortes. Estamos ligados na programação, tomando o quê?
2: Um chimarão, coisa
3: um
2: boa.
3: Ótimo,
2: ótimo
3: fim de
2: fim de semana pra você
3: abençoado
2: também.
3: Abençoado a todos. Sabe quem que tá tomando mate, será, essas horas? Tu sabe, né?
2: Eu acho que é ela.
3: Ela mesmo, quem
2: ela,
3: faz,
2: um
3: que
2: é? Beijo, blogueirinha do mate. A ela que me deu o certificado.
3: Ela é fera demais, ela deu um certificado pra Jana de especialista em chimarrão.
2: Uai, tá rindo?
3: Não.
2: Eu sou especialista.
3: Não, eu gosto de sorrir, eu tô sorrindo.
2: Me respeite.
3: É, rapaz, especialista fazer mate, rapaz. Eu vou falar pra vocês, ó. Especialista em áudio na programação. Bom
2: Oi,
3: dia
2: Karine.
3: Pra você, Karine.
4: Bom dia, Nativa FM. Meu
3: Bom
4: nome
3: dia.
4: É Karine, falo aqui de Chapecó. E gostaria de participar do sorteio do churrasco
2: tá
4: do Açougue FAP. Que não pode faltar no meu sábado, é um churrasco.
3: Não,
4: e claro,
2: o nosso
4: Via Nativa.
3: Não pode faltar, um abraço pra você, sempre sintonizado. Será que é hoje, Karine? Será que é hoje? Tem mais áudio? Um abração, tá? Obrigado pela sua audiência. Bom fim de semana pra você e pra toda a sua family. Bom dia!
5: Olá, Micael, tudo bem ali? Bom, tudo certo?
3: Tudo certinho.
5: O que não pode faltar é ração, cebolinha, salsinha.
3: É. Sério?
5: Tudo mudinha da agropecuária, bom demais. Esse aí tem que ter. Não pode faltar, isso é bom demais. Nativa não. É bom demais.
3: Nativa é bom demais,
2: rapaz.
3: Não pode faltar os produtos da agropecuária, bom demais. 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Se você quiser jogar conversa fora, eles conversam também, eles dão uma de psicólogo também, porque eles o que não falta é prosa com esse pessoal amigo nosso, hein? Não pode, você gosta também da conversinha, Jana?
2: É.
3: Você gosta da conversinha?
2: Eu gosto de uma conversa, eu adoro uma fofoquinha.
3: Uma fofoquinha.
2: Uma fofoquinha, sempre é bem-vindo uma fofoquinha.
3: Fera demais, vamos de music na programação, muito mais sábado. E você que gosta de mais prosa, manda pra gente no zap o que, que não pode faltar no teu sabadão. O que não pode faltar no teu fim de semana. Vamos de música, oferecendo pra onde? Oferecendo pros meus cunhados. Vamos lá pro Larson, pro Cris, pra Fábio, pra Lu, pra Lona Ivone, pra minha sogrona Dona Chica, pro meu sogrão Pedro lá na Vila Gaúcha em Quilombo. Um beijo pra vocês, ó. Pro Anthony, pro Tutu e pra todo mundo. Quem tá vivo por lá, eu tô mandando abraço. Chama!
6: Todo dia mesma
3: coisa. Essa aqui, se vocês não se abraçar e dançar e fazer um vídeo e postar e marcar nativo, eu fico triste. Chama!

0: Jean e Giovanni, não vivo sem você. Tem alguém que tá faceiro aqui, quer mandar um abraço pra alguém, Jana?
1: Ai, eu quero minha mãe que tá me ouvindo, eu tenho certeza.
0: Eu pensei que era pro Sandro Lúcio.
1: Ah, também, gente, Sandro Lúcio respondeu meu story e me repostou. Vamos lá, pesquisa no Instagram, eu tô lá no Instagram do Sandro Lúcio.
0: Sandro Lúcio, cantor, rapaz, esse é fera demais, sempre é muito mais
1: ativa. Beijo, Sandrão.
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0: É isso, Sandrão. Nossa, Sandrão, que intimidade.
1: Sandrinho. Ah, a gente já é best agora, né?
0: Já vai vir comer risoto aqui na Nativa. Vamos de Rick Renner, doidinho pra você.
1: Caras,
0: Rick,
1: viu?
0: Renner já curtindo todas as fotos que eu tirei deles, então.
1: Oh.
0: Esses são gigantes. Receba, tem kit churrasco, participa 3340-1616. Ah, rapaz.

0: Olhar você vai ver.
1: Fernanda Caligari, meu amor. Eu sou doidinho por você. Muito mais nativa. Receba 927. Chove lá fora e aqui dentro só. Quem sabe essa música? Que música que é essa aqui, Jana?
2: Princesa, lá vem o Amadão.
1: Amadão Batista.
2: Essa vai pra minha mãe. Minha mãe adora o Amadão Batista.
1: Foi preso, encontraram ele armado.

0: muito mais ativa. Paulo Batista, princesa. 29 para as 10, chove lá fora, já tá molhado, aí eu tá seco aqui dentro.
1: Aqui dentro tá quentinho.
0: Só
1: tá
0: a garganta molhada do quê? De mate, bom demais.
1: Um chimarrão verde, amargo.
0: Claro, exatamente, coisa buena demais. Ô, blog, estamos esperando você por aqui, hein, pra participar, contar uns causos pra nós. Muito mais ativa aqui, churrasco, hoje tem muita coisa do açougue, Fábio Piazão. Te ver. Música de qualidade, carne de qualidade, uma rádio, daí você vai dizer se é de qualidade ou não, mas no meu ver é muita qualidade. E agora você vai fechar os olhos e imaginar, Jana, sabe por quê?
1: Fechei.
0: Porque tu vai pensar a chave na tua mão, a porta abrindo e aquele pensamento é aqui. 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Eles são fera demais. Faltando apenas um pouquinho para chegar até 10 horas da manhã, como diz Zezé de Camargo e Luciano, depois eles vão voltar a cantar.
2: Aí galera, que está falando?
0: Wesley com a Ed, com o Tiagão Volt, com o Diego Martinelli, equipe de sucesso. Eles são fera demais. Faltando apenas um pouquinho para chegar às 10 horas da manhã, como diz Zezé de Camargo e Luciano, depois eles vão voltar a cantar.
2: Aí galera, que está falando?
0: Opa, Zezé bom.
3: E aqui é o Luciano, nós somos muito.

0: de um fenômeno forte a muito forte em 2026 e 2027. Por isso, a EPAGRE alerta os produtores rurais para redobrar os cuidados no plantio. Segundo o extensionista Eusébio Toneto, quem planta em área plana precisa manter as valas de drenagem limpas e cuidar bem do solo. Já quem planta em terreno inclinado deve reforçar a cobertura para evitar erosão e usar quebra-ventos contra ventadas fortes. A recomendação também vale para podas bem feitas e adubação equilibrada, para deixar as plantas menos vulneráveis a doenças. O El Niño costuma trazer mais chuva, temporais mais fortes e risco maior de alagamentos e deslizamentos.
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3: Ah! E o Pix? Pra você que me deve, por favor, pague. Estão te devendo, estão te devendo, estão te devendo.
1: Olha, sempre tem algum, né? Um caloteiro.
3: Sempre tem um troquinho pra cair no bolso, né? Sempre tem um troquinho pra encher a guaiaca.
1: E se a gente começar a expor caloteiro?
3: Eu acho que vai ser bom. Vamos fazer o quadro aqui. Pague-me, por gentileza. Vamos fazer. Daí você manda a sua reclamação. Aí você fala as características da pessoa. Eu rodo no ar aqui. Ah, não, fulano tal que mora em tal lugar. Você geralmente tem tanto de altura, tem cabelo tal, olhos cor de mel. Usa sempre um all-star e uma jaquetinha tal. Esse tá me devendo, por gentileza, me ajude a cobrar. Eu acho que vai ser sucesso.
1: Eu acho, dá pra empreender, entendeu? Com isso, hein?
3: Eu acho que sim, a gente pode amadurecer a ideia. Se você gosta, por favor, mande nosso WhatsApp. Pergunta do dia, Jana, qual que é pra esse povo
1: o
3: maravilhoso?
1: O que não pode faltar no seu final de semana, além de nós?
3: Exatamente.
1: O que não pode faltar?
3: Não pode faltar no teu fim de semana, você manda no 3340-1616. Chama, vamos atender esse povo maravilhoso. Quem tá participando?
1: Fala, galera!
3: Opa, queridos! Bom dia,
1: oi.
3: Sábado. Quem tá falando com nós,
1: Tati,
3: aí?
1: Tati, ela quer uma pizza.
3: É a Tati.
1: Caponeiro.
3: Caponeiro, eu quero pizza, mas hoje... Hoje que churrasco,
1: hoje,
3: Tati.
1: Hoje que churrasco.
3: Você pode participar do que churrasco, pode ser então? Tati, um abraço pra você, tudo de bom. Obrigado, beijão. Tá bom? Bom fim de semana pra você. Quem tá participando?
1: Júnior Mardala.
3: Fala comigo, queridão. Bom dia.
4: Bom dia, tudo bem? Aqui é o Júnior, moro em Xixerê, Santa Catarina.
3: Oi. Opa.
4: Eu quero participar do sorteio do churrascão da Nativa.
1: Tá participando, querido.
4: E eu quero dizer o seguinte, não pode faltar nesse fim de semana... A preguiça de dormir.
3: Opa,
4: com essa chuvinha.
3: Não pode.
4: Isso aí, tudo de bom pra vocês aí.
3: Tudo de bom pra você também. Tudo de bom pra você, pra sua família.
1: Cara.
3: Não pode faltar aquela preguiçinha pra tudo. Valeu, meu queridão. Um abraço pra você. Bom dia.
5: Bom dia, Nativa.
3: Bom dia.
5: Tudo bem?
3: Tudo bom.
5: Aqui é a Franciele Canani.
3: Fala, Franciele.
5: E quero participar do sorteio do Kit Churrasco da Nativa. Um bom final de semana pra vocês. Tudo de bom.
3: É nóis, tudo de bom pra você.
1: Beijo,
3: também, Fran. Abraço pra você, tudo de bom.
1: Oi,
3: bom fim de semana
1: Leandro
3: pra você,
1: Lopes.
3: Pra sua família. Fala, Leandrão, o que não pode faltar nesse fim de semana é ganhar o Kit Churrasco da Nativa.
1: Aí tu foi bem específico.
3: Eu acho que tu deu uma jogadinha pro teu lado. Uma brasinha, mas faz parte,
1: tá valendo,
3: né?
1: Tá
3: Fera,
1: valendo.
3: Meu querido, um abraço pra você, tudo de bom. Bom dia pra você.
6: Fala, Mica.
3: Fala, meu queridão.
6: Arthur, te ouvindo aqui na Nativa.
3: Esse pessoal é fera demais.
6: E indo lá pra casa do nosso amigo Cláudio lá em Guatambi.
3: Cláudio Milkevix.
1: Fala, Cláudio.
6: Infelizmente não vai poder ir, né? Mas estamos indo pra lá, beleza?
3: Infelizmente, né?
6: Aquele abraço aí, ótimo final de semana, meu irmão.
3: Um abraço pra você, meu irmão, pra você, pro Arthur. Tão rumo à linha Schneider em Guatambu, na casa do seu Cláudio Milkevix, a residência Milkevix. Quero aproveitar e mandar um abraço pro nosso querido Galetão, né? Odinei Milkevix, esse é fera demais. Um beijo pra você, tá sintonizado, participando no nosso querido Instagram. Um abraço pra vocês, todo mundo concorrendo ao Kit Churrasco. Por lá vai sair uma comidinha boa, né? Naquele rancho, Jana, só sai comida boa.
1: Ai,
3: não existe.
1: Deus, eu já tô com fome.
3: Vai ser um pouquinho frio lá, mas o pessoal vai se esquentar na base da Cuba,
1: da
3: na
1: graça.
3: Base do Rio, rapaz. É da graça também, pode ter certeza. Um abraço pra vocês. Cuidado no trânsito, tá? Vocês sabem aí que teve uma tragédia agora no começo de sábado aqui em Chapecó. A gente não comenta muitas notícias porque o nosso clima é um pouquinho mais, né, um pouquinho diferenciado. Mas lembre-se. Dirija com cuidado, com cautela, respeite as normas de trânsito, não dirija e, por gentileza, respeite os limites de velocidade.
1: Também.
3: Se o pneuzinho tá careca, não avance demais a velocidade, tá bom? Porque você sabe que pode aquaplanar, pode sair da pista, pode derrapar, ocasionar um acidente só com você ou também com outra pessoa, com outra família, e isso é ruim demais pra todos nós. Fala, Mica, tudo certo? Queria participar do sorteio, não pode faltar aquela gelada. Não pode faltar aquela gelada. Manda um abraço para o Rodrigo da Rosa e a Ed Fotografia. Um abraço para vocês, meus queridos. Ó, um beijão para você, meu queridão. Esse amigo de longa data, esse casal maravilhoso. A Edilaine Paz, um abraço para ela. Ela que montou seu estúdio. Quem precisar, pesquisa lá, tá bom? Ed Fotografia no Instagram, tá? Edilaine Paz também. Você vai conseguir encontrar um trabalho sensacional com o estúdio no bairro Refap agora para atender toda essa população maravilhosa. Precisando fazer o seu book? Tá precisando, né, atualizar aquela foto de currículo. Aquela fotinha de perfil bonitinha, gostosinha.
7: Aquele ensaio feminino, vamos falar a verdade. Aquele ensaio feminino pra elevar a autoestima.
3: Eu, exatamente.
7: Pra se sentir bonita, se sentir mulher, sabe?
3: Ou eu só gosto. Pra...
7: Tô com falta.
3: Exatamente. Ou só pra fazer aquela fotona pro perfil, pra mostrar que tá profissional com o microfone da Nativa. Será que eles fazem?
7: Eu quero.
3: Eu acho que eles fazem. Vamos ver, né? Será que sai? Será que sai? Muito mais Nativa, vamos de música agora, oferecendo pra toda a família Cordeiro, porque tem uns gêmeos por aí que adoram ouvir o Chico Rei Paraná, eu gosto muito também, pro meu tio Gilberto e Gilmar, que são, por causa da dupla, Gilberto e Gilmar, mas agora quem canta Chico Rei Paraná na Nativa.
7: De carona com a saudade.
3: Essa música é maravilhosa. Quem sabe canta junto. Bom dia!

0: Carona com a Saudade. É boa essa, né, Jana?
1: Essa é fantástica. Ótimo.
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0: Oferecendo pra Quilombo, pra Vila Gaúcha. Pro pessoal que só sabe o refrão, hein? Essa aqui é ícone demais. Quem canta pra nós?
1: Zezé de Camargo.
0: Cansei de me perder no caminho da madrugada.

0: Nossos lençóis Zezé de Camargo.
1: Muito linda.
0: Essa é maravilhosa. Duas carnes do Açougue Fap. Mas agora o assunto não vai ser carne, faltando 11 minutinhos para as 10 da manhã. Nós vamos falar de, per favor, uma pizza de verdade. Quem carimba suas noites com o cheirinho da Itália? Imagina aquela massa saindo quentinha. O queijo derretendo.
1: Né?
0: Maravilhosa. Aquele cheiro tomando conta da casa. 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
0: 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Muito mais da Ativa, daqui a pouco tem Rio Negro e Solimão, vai fazer caipira, hein?
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0: Só na Ativa, vamos ali fazer alguma coisa, porque já voltamos.
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0: Essa é a sua nossa nativa. O tempo todo ela vai ser a sua nativona. Receba muito mais música pra você, muito mais prêmios. Tem kit churrasco. Vamos atender esse povo maravilhoso, Jano. O que você acha?
1: Bora.
0: Já zeremos a nossa cuia por aqui. Bom dia, com quem estou falando?
18: Bom dia, eu sou a Júlia Ribeiro, aqui de Xanxerê.
1: Oi, Júlia.
18: Eu quero participar do sorteio e a resposta é churrasco, que não pode faltar.
0: Não pode faltar uma carnagem no teu fim de semana. Coisinha boa, hein? Pra nós também acho que não pode faltar. O nosso Genuíno Tantos mora lá no Desbravador, um abraço pra ele. Ele falou, ó, elogiou a Jana.
1: Ai, obrigada.
0: É, rapaz, as coisas, quem entende diz a blog, né? Ó, as coisinhas melhorando.
1: As coisinhas melhorando.
0: Tamo junto. Bom dia, Nativa. Ótimas essas músicas. Alegre o nosso dia. É, parabéns. Obrigado. Tamo junto.
1: Oi, fofa.
0: Me coloca no sorteio. É Ivone Gonzalez, lá do bairro Jardim Itália. Um abraço pra você, pra toda a sua família. Obrigado mesmo de coração por você estar sempre junto conosco. Bom dia.
19: Bom dia, Nativa. Aqui é o Daciri. Me coloca no sorteio aí, vamos.
1: Já tá participando.
19: Conquistar essa carne pro final de semana.
0: Será que vai pra você, meu queridão, lá pro EFAP? O nosso querido Daciri do EFAP, um abraço pra você, pra toda a sua família. Agora é a Jana esse abraço.
1: Bom dia, me chamo Jonir e gostaria de participar do kit churrasco. Respondendo vocês, no meu sábado não pode faltar. Ficar de varde o dia todo. Olha só, quem manda esse abraço é quem?
0: Quem tu acha que é?
1: É o amor da minha vida, né, Jonir?
0: Ah, tá bom, se você...
1: Um beijo, Jonir, minha Jonir. Vida. Fica com Deus. Abraço, Mickey e Jana, my love. Ai, que fofo,
0: ai,
1: gente.
0: Que
1: limpou a casa,
0: rapaz, já deu uma mijada no ar pra você. Já tomou uma mijadona, né? Levantou, mandou um abraço.
1: Meu lindo.
0: Ela pegou o primeiro gavão e depois soltou na paleta, né, Piazão? Um abraço, meu queridão. Se é 10, se é mil. Bom dia, me coloca no sorteio. Quem habla com nós aqui é a Adriana de Chapecó. Um abração pra você, Adri. Tudo de bom. Bom fim de semana. Bom dia.
20: Bom dia, pessoal.
1: Bom dia.
20: Eu não gostaria de participar do sorteio desse kit churrascão. Me respondendo a pergunta, o que não pode faltar é
0: um bom chimarrão,
20: uma boa conversa e, ou melhor, ouvir a Rádio Nativa FM. Um abraço.
1: Fofa
0: é demais, hein? Sabe quem que tá ouvindo nós também, que mandou um abraço aqui,
1: tá
0: mandou
1: ouvindo?
0: Foto num grupo ali, que tem um grupo de presidiário ali. Tem um grupo dos presidiários que tem um polo branco, é um pessoal maravilhoso. Vamos dar um abraço pra nossa querida Joyce Acosta e pro Edelson Lemes, pra Nath, essa família maravilhosa. Família bonita, família linda, queridos, um beijo pra vocês. Obrigado por levar a gente na carona. Por favor, não se envolvam em acidente, não batam em ninguém, não arrumem briga, por favor, tentem manter os decibéis no nível certo, tá bom? Essa é só pra quem entende do nível técnico aqui de som e coisa lá, tá bom? Um beijão pra vocês e pro Edelson Pontiário Santa Márcia. Crocante por fora, cremoso por dentro. Aquele abraço, meu queridão. E ó, falar pra vocês, se vocês forem fazer uma carne, passa lá no Sogefap, que vocês estão devendo uma ida lá pro Nego, tá bom? Passa lá e conversa com ele. Sabe onde estão ouvindo nós também, Jana? Onde? Duvido adivinhar. Eu duvido, eu sempre falo pro pessoal respeitar as leis pra não ir pra lá, eu duvido.
1: No presídio?
0: No presídio. Tem gente Pronto. Ouvindo a gente no presídio. Buenas, me mandou buenas. Mensagem. Lá o pessoal que, claro, é terceiro e trabalha lá no tratamento de água. A minha grande tia, Andréia Cordeiro. Um beijo pra essa maravilhosa. Pediu pra mandar um UPA pra ela. Manda um UPA.
1: UPA?
0: UPA. Tamo junto. Penitenciária Agrícola de Chapecó é muito mais nativa. Um beijão pra você. Saiba que eu te amo demais. O fundo do meu coração. Muito mais nativa. 10 horas em ponto com Rio Negro e Solimões oferecendo pra todo mundo que tá na rodagem, pra todo mundo que tá na carona com a nativa, receba essa aqui, ó. Tu conhece essa, Jana? É boa?
1: Conheço.
0: É boa, boa, boa. Saudade pulando o peito. Não.

0: Esse rodeio.
1: Tem áudio.
2: Oi, Mica, sou do Xixeira, meu nome é Vini, eu quero que kit churrasco aí.
1: Será que você quer um kit
3: fofinho,
1: Vini? Um abraço, queridão.
4: Eu trabalho ouvindo a Nativa.
1: Esse é o queridão da nossa querida Priscila. Um beijão pra vocês, tá? Seus fofos, fofuchos queridos. Vamos de Roberto.

0: Muito mais ativa, Roberta Miranda. Vem cá, meu dengo. Ai, ui, ui. Ai, ai, ai. Queridos demais, muito mais ativa. E eu falo pra você agora, se o seu cliente passa por aqui, ou qualquer lugar, por que que a tua marca não tá lá? Por que será, né? Coloque a sua marca onde? No caminho do teu...
1: Quem não é visto, não é lembrado.
0: Exato.
1: Coloque a sua marca no caminho do seu público.
0: LED outdoors fixos em Chapecó e Xangere, mais visibilidade.
1: Mais presença.
0: Mais chances de ser lembrado. Sua marca no caminho do cliente. O contatão pra você chamar. Qual que é? Qual que é?
1: 9980-0710. Repetindo, 9980-0710.
0: Um abraço pro nosso amigo Jefão, da Jefão Outdoors, LED Outdoors fixos em Chapecó e Xangere, pra sua marca sempre ser lembrada. 10h06 da manhã, com muito mais música. E eu falo pra você que não esquece de participar. Temos um sorteio do kit churrasco. Não esquece, pelo amor
1: Bom
0: de Deus.
1: Demais.
0: E pô, tem que falar o que hoje, Janã?
1: Tem que contar pra gente, né? Conta pra gente. Quer saber o que não pode faltar no teu final de semana. Além de nós.
0: Além de nós, hein? Então você manda no 3340-1616. Muito mais nativa. Daqui a pouco a gente volta. 10h07 da manhã.
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0: Eu tô chegando. Calma que a gente tava aqui conversando um assunto muito sério.
1: Cheguei.
0: Muito sério. A gente tava discutindo. Nem vamos comentar, mano. Não vou comentar
1: é
0: muito
1: final
0: com vocês.
1: De semana, não.
0: Exatamente. Fim de semana é coisa boa. 10 e 14 da manhã. Você tá com nós muito mais Nativa. E vamos atender esse público maravilhoso. Não esquece de mandar seu áudio, tá bom? O último bloco da programação para você participar do Kit Churrasco. Não esquece de falar a nossa pergunta, a nossa enquete, que é o que, Jana? Fala para eles.
1: Não
0: fala pra
1: pode
0: eles.
1: Faltar no final de semana.
0: Exatamente. O que não pode faltar no teu fim de semana. Você tem que falar isso para nós sempre. Quem mandou áudio agora, participou antes, mandou áudio. Vamos ouvir essa voz, seus queridos.
23: Bom dia, sou a Ana do bairro Pinheirinho. Eu quero participar do Churrascão da Nativa.
0: Participando, um abraço pra vocês, abraço, tudo Ana. De bom, ela que não pode faltar um bom churrasco, o Francisco. Oi, fala Chico, Francisco. O nosso Chico Garcia quer participar do kit churrasco da Nativa, um abraço, tá dentro, pezão, dentro do sorteio, né, só pra, vamos se situar por aqui, vamos ver, um bom dia, abraço pra você, quem fala conosco?
24: Bom dia, Rádio Nativa, tudo
0: bom
24: bem
0: dia.
24: Com vocês?
0: Tudo bom.
24: O que não pode faltar no domingo é um churrascão.
1: Fala,
0: a Tere.
24: E escutando a Rádio Nativa, porque
0: coisa boa.
24: O programa eu sei é nota 10.
0: Obrigado, ah, tudo obrigada. Nota 10.
24: E coloca no sorteio do churrascão.
0: Tá participando, tá, é churrasco, Tere.
24: Chamo Tereza de Chapecó.
0: Tereza Reis.
24: Tudo de bom pra vocês, um ótimo final de semana.
0: Um abraço, tchau. Bom fim de semana pra você, minha queridona. Bom sabadão. Quem mais mandou áudio pra nós aqui?
1: José.
0: Quem tá por aqui? Deixa eu ver. Bom dia.
25: Bom dia, tudo bem? Sou Gisele de Moraes, de Xixerê.
2: Gostaria de participar do sorteio do kit churrasco. E o que não pode faltar no final de semana é a maionese.
0: É a maionese, não pode faltar aquela maionese gostosa demais, caseira, batida à mão ainda. Nossa senhora. Quem mais está por aqui, ó? É a Jússi, ela mandou, aproveitou toda a galera pelo WhatsApp
1: toda
0: dela,
1: galera,
0: né?
1: É o Nilson, José de Moraes,
0: o Gil Brair de Carvalho, todos de Xanxerê, um abraço para vocês.
1: Tá em peso conosco, né?
0: Alô, Xanxerê, um abraço, um beijo para vocês, vocês são os queridos demais, vocês são fofos, obrigado, tá? Bom fim de semana, tamo junto, bom dia.
4: Alô, bom dia pra todos.
0: Fala comigo, Yunis.
4: Com um forte abraço bem apertado.
0: Bem apertadinho.
4: Viu? Me coloca no sorteio, porque eu sou um sorteado, porque eu sou mais que um ganhador.
0: Tô
4: sou
0: o quê?
4: Um vencedor.
0: Um vencedor.
4: Opa, e pra vocês, um forte abraço aqui de Yunis, de Chapecó, no São Cristóvão.
0: Coisa
4: e
0: boa.
4: Que seja um dia maravilhoso, abençoado.
0: Alô, amém. São Cristóvão, amém. Um dia abençoado pra todos vocês. Obrigado
1: eu
0: por
1: recebo,
0: essa parceria.
1: Querida,
0: eu recebo essa bênção. Bom dia a ele. Fala ele.
5: Bom dia, Rádio Nativa.
0: Tudo bem?
5: Estou já salivando vontade de ganhar.
0: Opa, quero só ver ele.
5: Eu gostaria muito de ganhar. Meu nome é Elissi, do Palmital, Chapecó.
0: Um abraço pra você. Tudo de bom. Vamos tentar ter mais pessoas agora. Vamos ver quem chegou. Quem chegou agora? Um abraço a ele. Tudo de bom. Bom fim de semana. É nóis. Bom dia, quem fala comigo?
6: Bom dia, Mica. Tudo
0: Opa,
6: certo?
0: Fala, queridão.
6: É Maria, naquele camelo aí trabalhando, né?
0: Coisa boa.
1: Coisa boa.
6: Bota nós no sorteio do churrasco aí.
0: Tá participando tá Automecânica Camelo, meus grandes amigos, meus irmãos da vida. A Pati e o André, lá da Automecânica Camelo. É trabalhando, né? Rapaz do céu, as coisinhas. Ó, as coisinhas melhorando.
1: As coisas melhorando.
0: Mas daí o serviço vem, né? As coisas melhoram e o serviço vem. Um beijo pra vocês, tá? Tudo de bom. Obrigado pela parceria, por estar sempre sintonizado. Amo demais vocês, do fundo do meu coração. Tenham um excelente fim de semana, tá bom? Seus queridões, seus fofos amados, Automecânica Melo, e você que tá precisando aí cair na estrada, ainda mais com chuva, né, Jana? 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Vamos de music, Jano. O que você acha? Vamos tocar uma música?
1: Ai, vamos lá.
0: Quem será que vem cantar agora? O que tu acha? Ela, a rainha do sertanejo. A Marília Mendonça, nossa saudade diária dela. Vai cantar Leão pra gente. Ô, paixão.
1: Essa pega.
0: Beijo chamando. Nativa. Um beijo.

0: também vai para os nossos amigos lá de Xaxim, do bairro Vargas. Aqui é Daniel Vargas de Costa, do bairro Vargas de Xaxim. Me mandem esse kit churrasco, já tá participando também. Um abraço pra vovó da Ana Júlia Vargas. Ai, fofura, mandou foto aqui pra gente. Que família linda. Muito obrigada por acompanhar a Nativa. E agora vamos com Chitãozinho Chororó. Deixei de ser cowboy.
1: Por quem?
0: Por ela.

0: ela resolveu me abandonar. 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
1: outra
0: Jana? Muito mais ativa, Chitão e só Loló, né? Loló não, Loló não.
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0: Vamos de, vamos dobrar agora aqui um Rio Negro e Solimões. Tendo pedidos da nossa comunicadora, né? A Jana Dutra. Vai ser só lembranças e depois frio da madrugada. 10h25, essa é boa demais. Só lembranças ficaram em mim. Pra todo mundo que tá na bolê, no trânsito, receba.

0: Impressiona.
1: E ajudando no back vocal, né? Não tem quem diga. Vamos atender essa galera maravilhosa que tá por aqui rapidinho. Bom dia, Mick e Jana. Tomás Pierozana, escuta.
2: Tomás,
1: me coloca no sorteiaço do Kit Churrasco. Valeu, meus amigos. Um abraço pra você. Tamo junto, tá? Você é fera, você é gigante. Você é mil. Obrigado pela audiência. Bom dia.
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1: Meus amigos, um abraço pra você. Tamo junto, tá? Você é fera, você é gigante. Você é mil. Obrigado pela audiência. Bom dia.
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0: Curtindo a nativa.
1: Esse é fera demais.
0: Um abraço, meu amigo,
1: meu camarada. Bom, metalúrgico, bom, esse é um irmão de fé, esse é gigante. Obrigado, Daril, pela
2: bom
1: companhia. Levando a gente na carona. Vamos de Elton John pra galera do Internacional hoje.
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1: Muito mais música, 26 para as 11 da manhã. Nativa, Jana, nativa?
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0: muito mais nativa ao som de Elton John. I guess that's why they call it the blues. Música boa demais. Vamos de Zé Felipe e Ana Castela. Conhece essa música?
1: Essa aí é não fofa. Saiu das redes sociais por um bom tempo, né?
0: Essa é fofa demais, né?
1: Nativa.

0: sabia.
1: Eu não sabia.
0: E a sua,
1: sua boca mente. Mentirosinha, não fala a verdade. Segunda música é isso, 19 para as 11
2: só
1: da manhã. É, rapaz, chama. Muito mais nativa, muito mais música na sua manhã. E você, como é que tá? Você tá bonzinho? Fala aí, fala comigo agora, Jana. Você tá bonzinho?
2: Tô boazinho.
1: Não, tem que falar bonzinho.
2: Tô bonzinho.
1: Tá bonzinho. Tem Sinistrim? Tem leilãozinho?
2: Tem. Não tô nem entendendo o que eu tô falando.
1: É Sinistrim, né? Sinistrim. O pessoal das garagens automotivas vai entender o que eu tô falando. O pessoal do Roger Lavacara vai entender, né? Ô, Roger, um abraço pra você, meu queridão. Você é fera demais.
2: Também.
1: Ele é gigante, né? Sempre parceiraça nativa, deixando nossos carros limpos demais. É, lavei... Não lembro se eu lavei ontem ou anteontem. Lavei anteontem. Né? Agora choveu, mas por dentro tá impecável.
2: É, ontem eles devem ter lavado bastante carro, né?
1: Nossa,
2: quando
1: senhora.
2: Lava, o carro chove.
1: Exatamente. Pode ser isso, pode ser isso. Sobrecarregou, né?
2: Sobrecarregou.
1: Vamos atender o restante desse povo, lembrando, hein? Ó, os últimos segundos pra você participar do sorteio do kit churrasco do Açougue FAP. Últimos segundos. 30 segundinhos pra você participar, beleza? No 3340-1616 pra você concorrer ao kit churrasco, uma ponta de peito, um pedaço, um pack de Heineken com 6 long necks e também um pão de alho Santa Márcia e uma farofinha pra você aproveitar o fim de semana. Não esquece de participar. Não esquece. Quem tá participando? Jonei Campos, o bairro Flor. Xaxim, alô, Xaxim, querido. Seus feras. Churrasco. Era nativa. Valeu, Leomar. Um abraço pra você. Quem mandou mensagem pra nós aqui?
2: Quem tá falando conosco é o
1: Rodrigo Otto. Ele e a Vale.
2: Um abraço,
1: queridões. Queridões, muito mais nativa pra vocês. Estão participando, quem mais chegou por aqui?
2: Bom,
1: o Jorjão.
2: Jorge Vieira de São Cristóvão. No fim de semana não pode faltar um churrasco, me coloca no sorteio. Já
1: é,
2: está
1: fofo,
2: participando.
1: Tá participando, tá dentro do Brick, rapaz. Um abraço pra você, Jorjão. Fera demais, ó. Ó, um homem sério, ó, a cara dele posturado, fera demais. Oh. Gigante, bom dia, bom trabalho. Eu sou o Rodrigo Antônio Carminati. Um abraço pra você, meu querido, tamo junto.
2: Um abraço, Rodrigo.
1: O pessoal participando aí, quero mandar mais uma vez um abraço. O pessoal lá de Xaxim, do bairro Vargas, lá. A Daniela, Ana Júlia, né, o Cleito, Daniel, um abraço pra todos vocês. Obrigado por essa parceria.
2: Parabéns, Ana Júlia,
1: por esse carinho demais, tá bom? Tá bom? Um beijão pra vocês, tudo de bom. Em domingão que vem tem festa, então, lá no bairro Vargas. O Genuíno Antunes também registrando a presença. Receba aquele abraço. Quem mais tá chegando por aqui?
2: Oi,
1: quem
2: Thaia.
1: Mais? É a Thaia. Vamos ouvir o áudio dela. Bom dia, minha querida. Como é que você tá? Tudo de bom?
3: Quero participar do kit churrasco da Nativa.
1: Eu tenho uma informação pra você. De última hora, extraoficial, você está participando do kit churrasco da Nativa. Você está inclusa no Brick. Deu tempo, hein?
2: Deu tempo.
1: Parabéns, hein? Parabéns. Você foi giga! Muito mais nativa, você participou, não pode mais participar. Quem manda mensagem agora não vai estar concorrendo, é só quem participou até agora. Porque agora nós vamos subir a trilha e vamos fazer o sorteio desse kit churrasco maravilhoso do Açougue FAP. Uma ponta de peito,
2: quem
1: um packzinho de
2: quem
1: Heineken,
2: será?
1: Aquela pra você queimar na brasa, gostosinha. Aquela gelada pra você molhar a palavra, né? Igual nós que estamos precisando aqui, porque falamos bastante. Imagina eu que vou ficar o dia inteiro com você na nativa. É, rapaz, à tarde eu tô aqui, dose dupla também. À tarde eu vou estar com vocês na programação da 105.7. É sabadão em dose dupla. Piazendo, velho, seus queridos. Queridões. Ô, Jana, tu vai no acampamento Farroupilha ou não?
2: Olha, eu tô querendo ir, né?
1: É, nós amanhã recebemos um convite do pessoal da Martinelli Móveis semana que vem pra jantar com eles lá no acampamento Farroupilha. Será que vai ter uma ação, vídeos da Nativa pro pessoal acompanhar?
2: Eu acho que vai,
1: mesmo,
2: hein?
1: Sendo uma rádio sertaneja, a gente acompanha, Bezão. A gente acompanha todos os eventos no Oeste Santa Catarina. Temos dias de sobra, festa, ainda mais comer a carnagem, né?
2: Será que escutar isso? Música boa, viver a tradição. Ah, eu nem posso falar porque eu sou suspeita pra falar disso.
1: É bom demais, é um pouquinho parcial demais. Um pouquinho parcial com uma tradição. Já a gente que vive outras culturas, né? Outras tradições.
2: Gosto também.
1: Vou mandar. Não tem, né? Tá na que é aquela famosa frase, tá na garrafa de Jack. É Jack. Chama, meus queridos, sobe a trilha e vamos pro sorteio. Boa sorte pra vocês.

0: YouTube, hein? Voltemos por recar e o sorteio
1: estamos
0: está feito?
1: De volta.
0: O sorteio tá finish, tá finish.
2: Tá feito.
0: Quem será que levou? Será que foi você que tá ouvindo? Será que foi o teu vizinho? Será que foi o teu colega?
1: Será que foi eu?
0: Será que foi. Não, não. Você não pode. Nem você, nem o Juninho.
2: A penteada é livre.
0: A penteada é livre. Ah, não sei não, não sei não, né? Quem será que vai levar esse sorteio maravilhoso do Açougue FAP? Fala pra gente qual o telefone,
1: deixa
0: bem
1: ver,
0: devagarinho.
1: Deixa eu ver.
0: Bem
1: esse
0: devagarinho.
1: Aqui?
0: Esse aqui mesmo, olha
1: não,
0: só.
1: É 499...
0: 499...
1: 82...
0: Não, é 4998.
1: 4998. Oh, ó.
0: 4998.
1: 9824-2926. Eu falo com quem?
0: 9824-2926. Você fala com o Rodrigo da Rosa e a ele, fotografia.
1: Parabéns.
0: Rapaz, um parabéns pra vocês. Vocês ganharam o sorteio da Nativa.
3: Parabéns, você ganhou.
0: Você merece muito mais prêmios. Um kit churrasco maravilhoso da Açougue FAP pra vocês, meus queridos. Esse casal aí foi sortudo da manhã na Nativa. Jana, que prêmio gostoso.
1: Ai, um prêmio ótimo. Já temos onde almoçar?
0: Eu acho que vai ser que... Rola o convite aí ou não rola o convite? Parabéns pra você, a gente vai entrar em contato pra retirar esse prêmio maravilhoso. E pra você que não foi contemplado, não fique triste. À tarde tem um sorteio maravilhoso de uma pizza pra você. E não esquece de participar à tarde também no 3340-1616. Que eu vou estar por aqui com você nessa tarde maravilhosa da Nativa. Jana, obrigado pela sua parceria,
1: muito
0: pela tua participação. Por
1: obrigado,
0: estar junto
1: pessoal.
0: Com nós. Um bom fim de semana.
1: Um bom final de semana. Juízo, né? Não vamos perder todas as estribeiras.
0: Pelo
1: vamos
0: amor
1: viver
0: de Deus.
1: Um dia de cada vez, lembrar que no outro dia tem o dia seguinte.
0: Exatamente.
1: Né?
0: Não esquece. Esquece que amanhã é pra você estar tá vivendo acima. Jana, um abraço pra você, pro Juninho, pra toda essa galera, pra
1: obrigada,
0: toda a turma.
1: Obrigada, um abraço pessoal da Nativa. Nos vemos sábado que vem.
0: Muito mais ativo, um abraço pra vocês. Tchau, tchau, tchau. Vamos de roupa nova com música maravilhosa pra encerrar nossa participação. Conhece essa música, Jana? Essa é sensacional. Meu universo é o que? Você, Nativa.

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Fala, meus anjos. Bom dia. 11:03, horário de Brasília. Tudo bem aí? Eu sou o Gabriel Rosa, seu anjinho Gabriel com você. 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

0: A Nativa é tudo e muito mais paixão. Amado Batista, Gustavo Lima, versão remix de Alucinação. Aqui no nosso Arena 1118. Bom dia, Vanderlei.
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1: Cabelo cacheado, quem é, hein? É Maria Rita, é a namorada dele?

0: Na Ativa é tudo e muito mais. É o João, Gustavo e Murilo, Lençol Dobrado aqui no nosso Arena. Agora sim!
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WhatsApp da Nativa, tem presente pra você ganhar e daqui a pouquinho eu sorteio. Já tem a camiseta, coleção 2026. Aproveitar o dia bom da vida, brindar um novo encontro, explorar o mundo, viajar sem limite. Já tem? Já completou a coleção desse ano ou não? Não ganhou nenhuma ainda? Vai ganhar a sua já. Daqui a pouquinho, antes da uma, tem o sorteio. E junto com a camiseta da Nativa, você tem a chance de ganhar, sabe o quê? O aspirador de pó sem fio da Britânia. Britânia, para britanear sua vida. O aspirador de pó sem fio da Britânia. Pode ser, gente, que chique. Você tem aí o seu na sua casa? Ou é aquele com fio ainda? O fio remendado. Você vai limpar e pum, despluga da tomada e desliga na hora. Não, né? Tem que ter esse sem fio, gente, que é demais. Aspirador de pó sem fio da Britânia, junto com a camiseta da Nativa.

0: você que mandou mensagem no WhatsApp da Nativa. A nossa camiseta lindona de presente pra você, coleção 2026, aproveitar o dia bom da vida, brindar um novo encontro ou explorar o mundo e viajar sem limites. E ainda tem o aspirador de pó sem fio da Britânia. É, Britânia, pra britanear sua vida, parabéns pra você então. Ana Paula da Fonseca Albuquerque, ó que chique o nome. Ana Paula da Fonseca Albuquerque, final do telefone 7563. Ana Paula, parabéns, galera! Show, show, show! Ana Paula da Fonseca, pra você, ó. Beijo de anjo carinhoso, tá bom? Pronto, ganhei o presentão. Nossa equipe entra em contato, tá bom, Ana? Pra você retirar a camiseta da Nativa e também o aspirador de pó sem fio da Britânia. Parabéns!
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Você acredita? Acredito, viu? Daqui a pouco tem as mais pedidas aqui do Arena, no Arena Bis. Já, já também tem o kit Vem, Vem, Vem. Vem que tem caipirinha da Nativa com a taba em bambu. Pra, tem a faca também. Faca pra fruta, sabe? O socador de madeira e o copo em vidro. Tudo isso no jeito, de presente pra você nesse sabadão. Kit Vem que tem caipirinha, pode ser seu. Então é só chorar, só pedir no 9198-409-6019. Daqui a pouquinho tem sorteio. Você

0: 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É Lucas e Igor Flash.
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0: É agora também. Mais uma chance agora pra você que fez inscrição. 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Saindo. Pra quem? Pra quem atende dizendo eu quero o Pix da Nativa.
2: Eu quero o Pix da Nativa.
0: É a Dayana?
2: Isso.
0: Parabéns, Dayana. Que demais, Dayana do Santos Siqueira. Tudo bem aí, Dayana?
2: Tudo ótimo.
0: Faturou 300 nesse sábado. Tava de boa aí ouvindo a Nativa ou não?
2: Não, tô fazendo aquele faxinão, aproveitando o solzão, né?
0: Ah, aproveitando o sol aí na companhia da Nativa, só na faxina. Aí já garantiu R$300 aí pela faxina, viu, Dayana?
2: Pra comemorar meu aniversário, que é terça.
0: Terça-feira, então, ó, eu não vou adiantar o parabéns, senão dá azar. Então, ó,
2: isso, por favor.
0: Terça-feira a gente manda parabéns aqui na Nativa, tá bom, Dayana?
2: Pode deixar, Nativa, tudo e muito mais!
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9: Agora com as mais pedidas, Gustavo Lima, Retrovisor Remix.

0: Ativa 12 pras duas.
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2: Boa tarde, Nativa. Meu nome é Igor e eu tô aqui escutando a Nativa e fazendo o almoço do sabadão.

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1: Boa tarde, aqui a gente tá falando, tô aqui numa faxina maravilhosa e ligadinha na Nativa, ligadinha no Arena, vem pro Arena Nativa.
2: Boa, Jaque, beijo pra

alternativa é tudo e muito mais. É a Joelma voando pro Pará pra finalizar o Arena Bis, né? Com as mais pedidas esse sabadão. Só que agora antes do Nativão, a Tina já tá pedindo passagem. Calma aí, Tina. Fazer o sorteio agora aqui do presentão. E é o kit vem que tem caipirinha da Nativa, com a tábua em bambu, a faca para fruta, socador de madeira e o copo em vidro. Para você, Lilia Cristina Correia Santana. Final do telefone 3611. Lilia, parabéns. Meu presentão aqui da Arena Nativa. Aê! O kit vem que tem caipirinha todinho seu, tá bom, Lilia? Lilia Cristina Correia Santana, parabéns. Bom final de semana aí, Lilia. Aproveita bastante, descansa se puder. Aí a partir de semana que vem a gente entra em contato pra você retirar seu presentão, tá? Na sequência tem o Nativão com a Tina Roma, apresentação da Tina. E ainda acompanhada aí de todos os locutores da Rede Nativa. Eu vou estar junto com a Tina daqui a pouquinho também.

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1: Oi pra todo mundo! Só vou te dizer o seguinte, eu tô prontíssima pra rodar esse Brasil. E você, tudo bem pra aí? Eu sou a Tina Roma. Vambora, vambora rodar junto aqui a bordo do Nativão. A gente hoje vai passear bastante, viu? Te garanto, encontrar muita gente boa. Vamos começar aqui pela Nativa Rondônia. Tudo pronto aí, Leandro Mota? Vem cá, boa tarde.
2: Oi, Tina. Tudo bem? Boa tarde. Cara, Rondônia tá de portas abertas e o povo já tá com o volume no máximo, esperando pra começar. E pro Nativão já chegar emocionando toda a galera, a gente tem agora aqui um som com a dupla Diego e Victor Hugo na rádio, que é tudo e muito mais. Aqui é Nativa. Bom final de semana.
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4: Isso.

0: Rodrigo e esse é o Nativão Rodando Brasil. E tem um lugar que eu tenho que passar hoje, não tem como. Alô, Bauru, vem comigo. Nando, você me disse que tinha uma coisa especial guardada, então chegou a sua hora, tá bom?
1: Oi, Tina, muito obrigado. Claro que a gente vai, né? E a gente realmente tem uma dupla especial. Nosso segredo é uma dupla especial que a gente estava preparando aqui. É Guilherme Santiago, vou falar, porque todo mundo aqui em Bauru estava pedindo e a gente prometeu. Você sabe que promessa feita na Nativa é promessa cumprida. Bora, gente!

0: de voo e gira o Brasil. Eu percebi que a galera de Joinville tá com tudo hoje, viu? É, boa tarde, Kátia Dias. Como é que tá o povo por aí?
1: Oi, Tina, tá incrível. Num sábado assim é aquela coisa, né? O povo relaxa, mas não desliga o rádio de jeito nenhum. Com a família junta e Yuppie Guilherme tocando, não tem como não se divertir. Então aumenta o som e vem curtir Guaratinha.

0: tive muito mais razão pra curtir essa super programação. A gente ouviu Jorge Matheus, Gabriel, vem cá, tudo bem com você? Boa tarde.
1: Oi, Tina, boa tarde pra você. 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

0: Sai da cabeça! E Paulo San, eu tô sabendo que você tá pronto pra falar diretamente aí da Nativa Cuiabá. Vamos para trazer música boa aqui pro nosso sábado, não é?
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0: mais paixão no Nativão pra fechar esse sábado que tá bom demais. Jean, representando São José do Rio Preto, chega aqui, o microfone está todo ligado pra você.
1: Ah, obrigado, Tina. Eu cuido com muito amor e carinho porque a gente acompanhou aqui o Nativão inteirinho hoje, hein, Tina? E merece, claro, o encerramento à altura, viu? A coleguinha Simone Mendes vem chegando pra cantar na rádio, que é tudo e muito mais sucesso.

0: E aí com essa a gente vai fechando o nosso Nativão de hoje. Muito obrigada pela sua atenção, pelo seu carinho de sempre. Marca aí, hein? Amanhã a gente vai fazer outra viagem por esse Brasil, combinado? 2 da tarde? Então, ó, um beijo e até amanhã.
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10: As safras catarinenses de cebola e alho bateram recorde de produção neste ano. Mas isso não significa lucro para o produtor. Segundo a Epagre Cepa, a cebola foi vendida por R$1,08 o quilo. Um preço menor que o custo de produção, de R$1,75. Já o alho foi vendido por R$ 6,42 contra um custo de R$ 9,70 o quilo. Ou seja, o produtor colheu mais, mas ganhou menos. Com prejuízo no bolso, muitos agricultores decidiram plantar menos. A área de cebola caiu 15% e a de alho 17%. E o alerta continua: o excesso de chuvas nos próximos meses pode complicar ainda mais a colheita.
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Premiada na Nativa, 3 e 9, chove aí fora. Tá chovendo, né? Tá chovendo aí, aqui tá chovendo. Boa tarde pra você, sintonizado na maior do Oeste de Santa Catarina, sua melhor amiga na tua best friend, piazão. Tá chovendo lá fora, os calçados, velho, tá aqui uma canoa, não podemos andar por nenhum lugar. E você fica até às 18 horas, eu tô falando sério, até às 18, pia velho. Com essa rádio maravilhosa, com muito mais música, prêmio, tem uma pizza maravilhosa, pizza da Don Cine pra você. 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Pegou a visão? Pegou a visão? Você participa 3340-1616. É a Nativa dando prêmio pra você. Vamos embora com muito mais música. Mas não esquece, pelo amor de Deus. Pelo amor de Deus, eu te falo, não esquece de seguir a gente no Instagram. Acessar o nosso site, cliquenativa.com.br. Se você é um pouquinho mais old, acessa no Facebook, tem muita notícia pra você. Um site muito bem alimentado, não é com quirera, não é com feijão e arroz, é com notícia boa, pela nossa jornalista Edna Pedrucci. Uma boa tarde pra você que tá... Ai, tá em casa, de boa, pensando, será que eu levanto? Agora sério, será que eu lavo a louça? Será que eu faço alguma coisa da minha vida? Eu acho que não, né? Fez o almoço ali, a pia cheia de louça. Vai chegar a sogra daqui a pouco. Vai vir o cunhado. Vai chegar o sobrinho com 2, 3 bichos pra você ali na tua casa. Se prepara, pezão. E se vai fazer churrasco, se é um lugar coberto, pode fazer. 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Mas qual que é a roxinha? Não é a Rádio Nubank, não. Não é. É a Rádio Nativa 105.7. 17 graus, hoje tem Verdão em campo. Vamos ver se o Catimba manda algum áudio pra nós pra falar do Verdão, porque o homem tá sumido. Desapareceu, quero ver se eu acho. E você, uma excelente tarde maravilhosa. Vem junto, não importa se tu vota no PT, se tu vota no PSD, se tu vota em quem você quiser. A rádio é pra todos os públicos, mas não esquece. Não esquece, o Partido Nativa tá sempre ativo. Vamos com a primeira da tarde. 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Leandro Leonardo, Horizonte Azul, muito mais nativo.

0: Uma musiquinha dessa, um tempinho de Varde com a patroa, pode ter certeza, CPF novo.
1: Rádio Cramento de Bento informa a temperatura.
0: Que temperatura?
1: Cudinho, que frio.
0: Tá frio demais, tá gelado, tá molhado, tá alto pra carpir, tá baixo pra roçar e hoje definitivamente tá molhado pra queimar, não tem o que fazer. Vai daí que eu vou daqui. 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Boa tarde.

0: Zé Camargo e Luciano Miros, Mari Mival, 3h22, tá friozinho aí? Aqui tá garandinho, as goteiras do estúdio aqui não estão aguentando, é balde pra baixo que aí não dá conta. Eu tô me sentindo nosso, daqui a pouco eu vou mudar meu nome, Micael Carpa da Cruz. Esse vai ser o nosso lema. 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Então confie a quem sabe fazer a limpeza da maneira correta. 3h23, muito mais nativa. Daqui a pouco teremos Daniel para cantar com a gente com o saudoso João Paulo.
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0: Muito mais nativa. Eu vou ali, sei lá, vou fazer alguma coisa porque o sono tá pegando.
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12: 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E você, como é que você tá, pezão? Você tá bonzinho? Tem um leilãozinho aí, tem um Sinistream. Eu sei que você tá queridão demais, tá de boa em casa, no Manaus, tá de pantufa. É aquela pantufa velha que você ganhou de aniversário em 2010, ainda não troca, tá gasta, sabe? No começo ela é fofinha, depois ela vai ficando, parece uma chapa puro pelo. É assim que vai ficando, né? Você vai pegando aquele roupão velho que tu ganhou do sogro, né? Que ele pegou e se mudou e falou, ó, meu gente, pega e fica pra você aí. Aí você tá nessa tarde maravilhosa, daqui a pouco vai começar a procurar um canalzinho de TV pra assistir um jogo. Daí você não gosta desse, aí pula pro outro. Aí começa o jogo da chapa, daqui a meia hora, aí você se anima. Aí você se anima, desliga até o rádio e eu vou ficar bravo com você. Não, você vai deixar baixinho, porque você vai participar do sorteio da pizza da Doncini. Eu vou falar pra você, uma pizza maravilhosa pra você que vai estar com preguiça. Vai estar com muita preguiça nessa tarde. Vamos atender todo mundo que mandou mensagem. Rapaz, o pessoal mandou mensagem da pizza. Olha, quero concorrer à pizza. Era 10, não era nem 11 horas da manhã, né? A Márcia, ela que tá sempre ouvindo a gente, agora trocou de telefone. Um abraço lá pro pessoal do São Pedro, hein? Alô, São Pedro, obrigado pela audiência de todo mundo. O Jean Andrei também participando. Ele tá sempre ouvindo. Esse é o dia todo, cara. O dia todo. Quem mais? É o pessoal das 11 horas. Vou ter que mandar abraço a todo mundo depois, hein? O Genuíno Antunes, Sapor de Cá. Valeu, meu queridão. Um abraço pra você. Não pegue chuva, por favor. Não fique gripado. Você é fera demais. Obrigado pela sua audiência. Muito mais música e falar pra você, hein? O jogo da Chapecoense é às 4 horas da tarde. 16 horas. O Verdão enfrenta a equipe do Atlético Mineiro lá no Horto, lá em BH. Belo Horizonte, Arena MRV. Será que o Verdão sai com resultado positivo? Você manda no meu 3340-1616 o seu palpite pro jogo do Verdão, Piazão. Sétimo lugar é o do Atlético. Vigésimo é o do Verdão. A Chape tem um titiquinho assim de chance de ficar viva. Será que acontece? É difícil, mas o importante é conseguir um bom resultado e fazer bonito. 29 para as 4. Chovendo em Chapecó, o som de Vitor e Léo. Você que tá no trânsito aí, pensando na amada, aquele coração tá doendo, fazendo tutum, tutum, tutum. Vai ouvindo essa aqui, ó. Você vai se sentir agora numa cena de novela, rapaz. Vai caindo a gotinha e você vai cantando junto com o Vitor e Léo, ó.

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1: Muito mais nativa, 25 para as 4 da tarde. Daqui a pouco tem Verdão e Campo. E os detalhes você acompanha na programação da Nativa. Vamos de JP e Daniel. Hoje eu sei que na rua ninguém me adora. 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Muito mais.

0: Uma música dessa, um Campari bem gelado. Uma rodela de laranja embaixo, só rodelinha, sem suco, nada. É o Campari gelo e a rodelinha de laranja. Rapaz do céu, falar pra você, o dia tá completo. Muito mais ativa, 17 minutinhos para as 4. Eu te faço companhia a tarde toda. Daqui a pouco tem Gustavo Lima na programação. O embaixador chegou.
1: Olá, galera, eu sou o Gustavo Lima e eu sou muito mais ativa.
0: Nativa! Nativa, eu vou ali preparar um mate. Logo volto.
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0: Para você que tá viajando, tá na estrada, ouvindo a 105.7, tá nos arredores do oeste de Santa Catarina, tá manobrando para cá, volante que vai para um lado, pro outro, acelera, freia, mas tá sempre, né? Sempre de ouvidos na 105.7. Muito obrigado por levar a gente na carona. Uma excelente tarde para você que tá em casa, de boa, sossegado, vai receber o sogro e a sogra hoje, pezão. Quero só ver maravilhoso. Pra você que tá no trabalho aí, trabalhando nesse fim de semana, muito importante. Coitado de você, tá cansado. Sempre na nossa companhia, um beijo pra você. Bom, excelente trabalho, bom descanso. Se você vai descansar amanhã, se você vai trabalhar também amanhã, né? Olha, eu fico triste por você, né? Eu fico muito triste, mas não tem o que fazer, né? Te desejo um excelente dia de trabalho e quanto puder você descansa, tá bom? Lembre-se, cuide da saúde de vocês, tá bom? Tira um tempinho, dá uma descansada, desacelera um pouco. Eu sei, às vezes a gente nem nós conseguimos, né? Porque a gente tá aqui trabalhando, né? Mas faz parte, né? O conselho é free e a gente passa pra vocês sempre, né? Hoje nós temos mais jogos no Brasileirão, jogos importantíssimos pra quem tá na degola, né? Pra quem tá na degola. Hoje nós temos alguns jogos da parte de baixo. Nós temos hoje Atlético Mineiro e Chapecoense. Chapecoense ainda com chance mais mínima. Tem que fazer totalmente o seu impossível pra se permanecer na Série A do Campeonato Brasileiro. O jogo começa aqui a 8 minutinhos, hein? 8 minutinhos da bola rola lá na Arena MRV. MRV. Galo doido contra o Verdão do Oeste. Temos Mirassol e Botafogo. Jogo com Mirassol e precisa para dar uma distanciada às 17 horas na casa do Mirassol. Lá em Belém do Pará tem Remo contra o Santos às 18h30. É, será que o Peixão vai sair vivo daquele mar do Remo ou não? Será que o Remo vai dar na cabeça o Peixão? Quero só ver. Vasco da Gama e Curitiba às 20h30. Vasco da Gama. É, rapaz, vamos todos cantar de coração. A Cruz de Malta é o meu pendão. Vasco da Gama, sua fama, né, rapaz? 20h30 contra o Coxa Branca. Quem será que leva? São Paulo Internacional fecham os jogos desse sabadão. Jogo às 21h no Morumbis. São Paulo contra o Colorado das Glórias, orgulho do Brasil. O tricolor imortal, né? Amanhã joga às 11h contra o Palmeirão da Massa. Contra o Palmeiras, né? A torcida que canta meu Palmeiras. Às 11h da manhã, jogaço pra você assistir enquanto almoça. Tem Vitória contra o Cruzeiro amanhã às 16h lá no Barradão. Vitória enfrenta o Cruzeirão da Massa, Raposa. O Coringão, jogo, né? Um dos principais jogos da rodada, Corinthians contra Fluminense. Corinthians que caiu da Libertadores, o Fluminense que foi pra semifinal, avançou às 16h, jogo às 4h da tarde, provavelmente o jogo mais televisionado no Brasil. Às 18h30 tem Flamengo e Bragantino, massa bruta quer fazer o crime fora de casa e o Flamengo quer se manter na liderança. A briga tá tá ferronha lá em cima. Atlético Paranaense contra o Bahia encerram a rodada às 19h30 do Domingão. O Atlético joga na Arena da Baixada em frente à sua torcida. E você participa, não esquece, tem uma pizza da Don Cine maravilhosa pra você hoje. Você aí, eu tô falando com você, você que tá com preguiça, cansadinho, né? Assou aquela carne hoje, já aproveitou, fez o almoço, fez uma sobremesa pra amanhã, porque amanhã vem a tia, não sei da onde, te visitar, e aí você já deixou tudo prontinho, né? Tudo organizado, nos trinques, no capricho, zero bala. Aí o que que você faz? Você aproveita, né? E vai dar uma descansada. Aí você não quer mexer com nada hoje, tá com sono, aproveita, né? Vai assistir um filmezinho. Tem a pizza da Donsini daí pra você retirar, né? Então você não esquece de participar da programação até às 18h. Perto das 18h, eu vou fazer o sorteio por aqui da pizza da Donsini nessa tarde maravilhosa. Umas boas tardes pra você, vamos de música, oferecendo pra pessoal que adora demais uma música internacional, uma música que marcou época devido a uma série de filmes, né? Uma banda que ficou muito mais famosa com as trilhas sonoras dos filmes do Karate Kid, claro, né? Sempre nas atitudes de Daniel LaRusso. E pra uma galera que gosta muito, ofereço pro meu pai, o Pingo, Renil da Cruz, né? Que adora uma música internacional. Tá lá na linha Schneider, né? Coisa boa, friozinho por lá, aquele fogãozinho lambendo, né? Aquele foguinho do fogão além. Quem que não gosta? O pessoal dos interiores de Chapecó. Quero ver as fotos no WhatsApp, hein? Quero ver você mandando no WhatsApp o que que você tá fazendo. E se você tá fazendo fogo no fogão além, se tá nas cobertas, tá vendo um filme, o que quer que seja. Tá no carro, no trânsito, para e manda a foto pra gente que eu quero ver. Vamos de music nessa tarde maravilhosa, 4 para as 4 da tarde com Chicago. Your The Inspiration. Uma excelente tarde para você. Chove, um clima calmo, ameno, tranquilo. E essa musiquinha aqui, ó. Nossa senhora, essa pega lá dentro do coração.

0: Uma música sensacional e nostálgica pra tua tarde de sabadão. Essa dá vontade de assistir a série toda de Cobra Kai. Muito mais música, 4 em ponto, nessa tarde maravilhosa pra você. Muito mais.
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0: Bola rolando em Belo Horizonte, Chapecoense, Atlético Mineiro, Atlético e Verdão do Oeste. Se der algum lance, alguma coisa, eu comento pra você. Vamos embora, muito mais ativa, música de qualidade, Bruno Marrone. Deixa eu pelo menos falar de nós. Essa é maravilhosa.

muito mais ativo pra galera do churrasquinho da animação. Vamos de Gustavo Lima, fala comigo, bebê. Segue no zap 3340-1616.

0: Você fecha os olhos nessa chuvinha maravilhosa. Fechar o olho é um crime. Você vai dormir, pezão. Vocês vão capotar o Jeep. Pode ter certeza que sim, hein? 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Eu assino embaixo, a qualidade é estupenda. Muito mais ativa 4 e 7 nessa tarde. Daqui a pouco tem Jean e Giovanni pra cantar conosco. Eles vão cantar, vão cantar.
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0: 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Chama! Buenas tardes, queridos.
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0: É a primeira coisa que tu faz numa tarde chuvezinha dessa, com aquela garoa fina. Antes tava chovendo mais forte, hein? 17 graus. Atualizando pra você, 17 graus. É a temperatura no oeste de Santa Catarina. Muito mais ativa, muito mais música. Eu faço a companhia pra você naquele soninho, entendeu? Você deita, eu toco só aquela musiquinha de chuva, sabe? Pra você aproveitar, dormir que é uma beleza. A sogra vai chegar em casa, vai bater, vai bater, vai bater. Ninguém vai responder, você vai ficar tranquilo. Você vai ficar no Manaus, ó. Só naquele soninho maroto do sabadão chuvoso. Coisa boa! E essa audiência maravilhosa. Vamos atender esse povo lindo, queridão. Vocês são gigantes. Vocês são 10, vocês são 1000. Quem tá participando por aqui mandou mensagem. O Luander do Catimba mandou um áudio pra nós aqui. Vamos ver o que, que ele tá falando. Luander, conta pra nós como que tá o Verdão pra esse dia. A bola já tá rolando.
20: Fala, Mica, tudo certo?
0: Fala, como meu queridão.
20: Você tá bom?
0: Tudo ótimo, bonzinho.
20: É, o Catimba tá aqui. Não tá assumindo, não. O Catimba tá aqui.
0: Tá aí.
20: Vamos falar um pouquinho do jogo da Chapecoense. Chapecoense do Atlético Mineiro. 4 horas da tarde na Arena MRV.
0: Isso aí.
20: Chapecoense que já tá escalada pra esse confronto. Já tem a escalação aqui.
0: Quem?
20: Vou te passar aqui a escalação de Chapecoense. Fica precisa fazer uma vitória. Chapecoense tem grandes chances de ganhar esse jogo hoje contra o Atlético Mineiro. E a Chapecoense veio ao campo com Anderson no gol.
0: Opa.
20: Dudu no lateral direito aí estreando, fazendo a sua estreia com a camisa da Chapecoense. Uma semana de contratado e já vai pro jogo. Caô Faria e Doma na zaga. Lateral esquerdo, Bruno Pacheco. No meio de campo, Camilo, Iago Felipe e Giovanni Augusto. Túlio Garcês e Marcinho é o ataque da Chapecoense. Chapecoense que busca uma vitória hoje contra o Atlético Mineiro na
0: Arena
20: MRV. Fazendo o que fez contra o Corinthians, já tá ótimo.
0: Esperamos,
20: tem grande chance de ganhar esse jogo aí. Valeu, Mica, um abraço, estaremos na torcida pela Chapecoense hoje.
0: Valeu, nosso querido Luander do Catimba Oficial, segue lá no Instagram, segue lá, arroba catimba.oficial, muito mais nativa, e você tá sempre sintonizadinho. Uma chuvinha dessa aí, você assistindo o Verdãozinho do Oeste, né? Será que sai uma vitória pra cá? Será que sai uma catirazinha, né? E você de boa, sossegado, né? Naquele pensamento, uma chuvinha dessa, as musiquinhas da nativa, eu vou fazer um CPF novo, ou vou tirar uma festa aqui pro pessoal não me incomodar, vem, bate na porta e não vai encontrar nada, né? Coisa boa. Rapaz, forrou bucha, a pia tá cheia de louça. E você diz, não, hoje eu vou descansar. Hoje o meu mimo vai ser aposentar a serviceira, porque o que eu quero é descansar, né? Coisa boa demais. Sabadão é assim, ainda mais com a chuvinha, né? Na casa de 17 graus, aquele friozinho, bota o cobertor ali, pesão, depois levanta, toma aquele mate velho bagual e vamos embora. É pau que tora e a nativa tá no meio. Segura, vamos de música pra esse clima chuvoso. 4h15 da tarde. Oh, musiquinha buena demais, pessoal. Essa aqui eu sei que você vai. Essa eu sei que você vai. Vai acontecer um negócio muito lindo por aí. Em vez de você ficar pensando nele, pensa em nós, pensa na nativa. Canta, Leandro Leonardo.

0: Só música de qualidade, abri a gaveta de música boa hoje. E você se segura com essa, hein? Chama no zap.
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0: Tô esperando a tua mensagem aqui pra mim falar de você no ar, hein? E agora pra galera um pouquinho mais velha que gosta de uma Roberta Miranda, ouvir essa no vinil, hein?

0: É, Piazão, uma mensagem errada faz a diferença demais.
1: O amor de uma vida acabando por causa de um amor de momento. E uma mensagem errada.
0: Uma pizza da Doncini pra você nessa tarde maravilhosa. Não esquece de participar. 3340-1616.
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14: O tempo todo é muito mais Nativa e você não perde por esperar. Tem prêmio maravilhoso hoje pra você. Nós temos uma pizza deliciosa do Mancini. Você não esquece, não esquece de seguir a gente no Instagram, tá? Arroba Nativa105.7. Vai lá, confere os conteúdos. Tem muita lorota que a gente faz lá. Tem conteúdo pra mais de metro. Hoje, né? Cada um pra um canto. 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A nossa equipe espalhada pelo oeste de Santa Catarina. Assim que eu gosto. Mas hoje seria bom, né? Uma caminha, descansar, levantar, tomar aquele chimarrãozinho de boa. Coisa deliciosa. É igual você tá fazendo nessa tarde, né? Igual você tá fazendo. Você tá fazendo isso, né? É você. Aqui tá frio, tá gelado os pés já. Mas faz parte, né? Vamos pra cima. Não esquece de participar no 3340-1616. Tem uma pizza deliciosa. Você retira na docina e tá feita a tua janta. Não quer saber de cozinhar, hein? E ó, não perde tempo, tá? Acessa cliquenativa.com.br. Esse povo maravilhoso tá no trânsito, acelerando com os dois pés. Vai devagar, vai devagar, vai tranquilo, com calma. Vai chegar no destino. Lembre-se, tá com o pneuzinho mais careca, entendeu? Choveu, tá lisa a pista. Respeite os limites de velocidade. Tome cuidado de você, dos outros e cuide da via. Não jogue lixo pra fora, pelo amor de Deus. Não faça isso. Vamos cuidar do nosso bem mais precioso, que é tudo que a gente construi também. Então, por favor, vamos manter aí, vamos ser civilizados. por gentileza. O Verdão do Oeste vai empatando na marca dos 34 minutos dessa primeira etapa. Posse de bola para a equipe da Chapecoense em 35%. O Galo tem mais posse de bola. Chutes a gol do Galo, 3-0 do Verdão. Total de finalizações, 9 para o Galo, 2 e 2 para o Verdão. É, o Galo tá um pouquinho melhor, tá jogando em casa, né? Mas faz parte. Vamos de Milski, 25 para as 5 da tarde. Segue participando, segue mas antes a gente vai atender uma participação. Ah, você achou que não? Vamos atender esses ouvintes maravilhosos por aqui. Quero aproveitar e mandar um abraço pro nosso querido Cleito lá de Caxambu. Fera demais, gigante, sempre sintonizado. Ele é a família por de lá. O seu Zé de Planalto Alegre diz que hoje vai ouvir o dia inteiro. Mas, homem, eu não consigo te dar prêmio o dia inteiro, né? Não vou conseguir, mas um abraço pra você, tá bom? Temos áudio na programação. Quem participa conosco? Boa tarde.
15: Oi, boa tarde, meu amigo, tudo bem?
14: Tudo bom.
15: Quero participar do sorteio da pizza da Doncinha, de Leite do Bairro Matinho. Quero escutar a música Borboleta Azul, tá ótima a produção da Nativa. De Leite do Bairro Matinho, bom trabalho, meu amigo.
14: Obrigado, um abraço pra você, obrigado pela sua audiência, pela participação lá do Bairro Matinho. Obrigado mesmo, de coração, tá bom? Vai tocar sim a Madão Batista, vai ter Borboleta Azul e muito mais na 105.7. Dá um abraço da família aí por mim. Temos tudo junto, né? Não tem. A família Nativa é muito grandiosa, é gigante. Vamos embora, depois atendo mais. Agora nós vamos, depois a gente vai ter a Madão Batista, porque agora é um bloco de nostalgia pra você. Agora você vai se sentir entrando na dimensão radialista da 105.7. Primeiro, Rio Lewis and News com The Power of Love. E depois nós temos Nenhum de Nós, eu não vou contar a música. E também temos Kid Abelha. Então você tá preparado pra isso? É música demais, ó. Essa aqui saindo dos rádios americanos e vindo pra nossa região do Oeste de Santa Catarina. Pra quem tá na estrada, no ânimo, The Power of Love.

0: Power of Love. Vamos embora com
1: essa
0: muito mais
1: é
0: música.
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0: E essa música de qualidade agora, hein? Pra você que tá dirigindo. Calma, desacelera um pouco. Você vai ouvindo essa aqui, ó.
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0: Muito mais música que fala por si só.

0: 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E atenção, né? Atenção, atenção, atenção, porque você tá ouvindo a nativa sempre, a todo momento e no seu trabalho também. Aproveitar e vamos falar com esse povo maravilhoso. Vamos ver um áudio. Atenção, né? Atenção, de última hora, notícia pra você aqui. Notícia, um áudio que chegou pra nós aqui de última hora. Vamos ouvir. Uma excelente tarde pra você.
1: Pessoal, só atenção aí. É Joaçaba, Chapecó, Xanxerê, Concórdia, Campos Novos, Curitibano de Erval Velho, Erval do Oeste também, Luzerna e Bicaré, Videira e Caçador. A bandeja do ovo tá
0: R$ 9,90. É que atenção, hein? Ação esfera, né? 16 para as 5. Muito mais ativão de Kid Abril. Que música de novela, papai. Segura.

0: muito mais música de qualidade. Quem lembra essa, hein? Essa aqui era boa demais.
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0: Para, para, para. Pintura íntima. Kid Abelha e a pintura íntima. Boa demais. 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
0: O seu carro é Nativo o tempo todo, sempre sintonizados. Muito mais Nativa, a Nativa tá faceira. Por que que a Nativa tá faceira, amiga? Tu vai contar pra esse povo maravilhoso. Pra quem não tá em casa, não tá cuidando, o Verdão com Túlio Eduardo já está na frente nesse intervalo. O Verdão fez 1-0, rapaz. O Verdão já saiu na frente. Um chute no gol, um gol. Claro, né? Finalizou 6 vezes, mas a bola que foi no gol entrou, pezão. É, ainda a gente não sabe como é que foi o gol, o lance, hein? Logo a gente vai ver como é que foi esse gol, rapaz. 1-0 pro Verdão do Oeste, jogando fora de casa contra o Galo Doido. Que resultado de um momento da Chapecoense. A gente falou por aqui, a Chapecoense tá evoluindo. Podia ter evoluído um pouquinho antes, né? Um pouquinho mais cedo, mas não dá nada. Mas acontece, e você não esquece de participar da programação. Lembrando que hoje tem o sorteio de uma pizza, tá? Temos o sorteio de uma pizza da Domicine. Você pode ficar sintonizadinho, pode participandinho, porque você pode ganhar essa pizza maravilhosa pro teu fim de semana. E ó, vou dizer pra você, hein? O Adriano Dondé é capricha, hein? Valeu, Dondé. Um abraço pra você, meu queridão, parceiraço da Nativa. Esse é gigante demais. E você que não participou ainda tá perdendo tempo, por quê? Tá esperando quem? O Verdão já fez 1-0. Participa. Manda teu alô. Quem que tá na rodagem ouvindo a Nativa? Boa tarde, meu querido.
21: Boa tarde, Rádio Nativa. Tudo bem?
0: Tudo bem.
21: Aqui é o Robicir do Uber 99 de Chapecó.
0: Fera demais.
21: Gostaria de concorrer a pizza Nativa. Olha a foto aí de nós aí.
0: Vamos trabalhando. Esse tá trabalhando mesmo, olha o barulhinho, hein? Fera demais, um abraço pra você, Valdecir. Tamo junto, pessoal dos motoristas e aplicativos, um abraço pra vocês. 6 são 10, hein? Levando a galera pra lá, levando a galera pra cá, sempre na luta. Quero aproveitar e mandar um abraço pro nosso querido Fernando do Jardim Itália, que tá sintonizado. Obrigado pela sua audiência. Tu é gigante, lá matando aí, cuia bonita, hein? Eu conheço a cuia, hein? Eu conheço, mas não vou falar de onde é que é, não posso falar nesse horário, mas um abraço pra você. Tamo junto, será que a erva é da Ilomate? Será que é? Eu quero aproveitar e mandar um abraço à nossa nova parceira da Nativa, hein? A nossa parceiraça Rose, a blogueirinha do Mate, agora tá junto com a Nativa, hein? Quero só ver, vai sair cada conteúdo bom, que eu quero só ver, hein? Tem um pessoal vindo participar aqui, daqui a pouco a gente roda mais participações. Não esquece de estar sempre sintonizado, de deixar a tua participação. 3340-1616. 3340-1616, aquele sono batendo, aquela preguiça de sabadão. 4 para as 5 da tarde, vamos até as 6 com muita música boa. Agora eu quero trazer uma música boa. Agora é uma música muito boa com ele, Rei do Pop. Vamos de Michael Jackson. Chama!

0: muito mais Rei do Pop. Vai virar para as 5 horas com muito mais Nativa.
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0: A Nativa é muito mais música. Agora um hino pra gente ouvir na chuva. Vale muito a pena. Sobe o som do seu carro, concentra na estrada.

0: Nativa, Camila! Camila, isso é muito mais Nativa com você sintonizado. Temos áudio na programação, temos pedidos de ouvintes. Boa tarde pra vocês.
1: Oi, eu sou a Nayara.
2: Eu sou a Letícia.
3: E eu sou a Melissa.
1: Queremos ouvir a música Paredão.
0: Paredão, Paredão.
1: Paredão o quê? Paredão porra nenhuma. Eu tô no cabaré.
0: Muito mais Nativa com muito mais pedido musical. Você já pediu essa música? Não esquece, vai ter Martin Alexandre daqui a pouquinho. Vai rodar na sequência na programação. Muito mais música na Nativa. E você não esquece de participar dos nossos sorteios. 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Muito mais Nativa 54.
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0: Arden, Alexandre, Paredão na Nativa. Atendendo a Nayara, Melissa, toda a galera que tá sintonizada na Nativa. Paredão na programação da Nativa, muito mais você nessa tarde. A Nativa você conhece, confia. 5 e 6, sabadão, tamo junto e misturado na Nativa.
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0: Muito mais Nativa tem a cara, tem o borogodó no teu fim de semana, tem o cheirinho, tem a lápide. Oh, tem tudo, tem o até o jeito do teu fim de semana. 5h14 da tarde, você tá fazendo o quê? Tá por onde? Como é que tá a família? Tão bem? E os milzinhos tão vindo? É, rapaz do céu, é, tem que vir, né? Com a chuva dessa vai crescer, que é uma beleza, né? Falo pra você, hein? 3340-1616, não esquece de participar, mandar o teu abraço por aqui, pra gente sortear essa pizza da Doncini maravilhosa pra você, que vai ser o sorteio hoje. Quero aproveitar e ser um abraço pra quem tá ouvindo a gente lá em São Miguel do Oeste. É o Dani Lins, é, acho que eu falei certo por aqui, né? É o Lins, um abraço pra você, meu queridão. Obrigado por estar ouvindo a gente, sintonizado na Nativa. É, acabou de jogar uma bolinha pra casa no trajeto, levando a gente na carona. Obrigado mesmo de coração. Aproveitar a Fátima do Jardim América. Obrigado pela sintonia, toda a família sintonizada, é, coisa boa. Aí mandar foto do fogão além é fácil, né? É fácil, difícil é convidar a gente. Queimou o convite dentro do fogo. Só pode que teve aconteceu isso, né? O nosso querido Leandrão, lá de Cordilheira Alta, tá sintonizado, diz que quer a pizza porque tá com preguiça de fazer a janta. Aí tá bem, né? Aí tá bem demais. Também 17 graus, uma chuva dessa, quem que vai não vai ter preguiça? O soninho da beleza, querendo capotar um Jeep, né? Rapaz do céu, falar pra você, a gente queria também, né? A gente queria também, seria bom demais. Muito mais ativo, o Verdão vai vencendo, o Verdão segue na frente, a princípio da minha atualização, né? Segue na frente o Verdão do Oeste, vamos atualizar por aqui, vamos atualizar. 1-0 Verdão, minuto 56 com 33 segundos. O Verdão vai batendo o galo doido fora de casa, bom demais. Bom demais, papai, isso que eu gosto. Aí flechando, né? Agora já vou ver o gol ali no Globoplay, vamos embora. Muito mais Nativa, muito mais Verdão do Oeste, acompanhando o tempo real com muito mais música. Vamos de roupa nova para dar uma agitada no teu sábado à tarde. Quem dançou essa na Craps, na Camps, na Max ou na Scorpions? Quero que quem é da Crapo se manifeste.

Essa é a Nativa agitando, meu sabadão, hein? É música mais calma, é música mais animada. Vamos embora, pessoal da Craps, quero ver, hein? Quem dançava essa com o sapatão lustrado na Campus, que se manifeste na Nativa. E agora canta, hein?

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0: Muito mais Nativa agora pra galera que tá no trânsito. O pessoal dos carros antigos. O pessoal do flashback da nostalgia dos anos 80, 90 e 2000. Vamos de Laura Branigan. Self-control. Isso é muito mais Nativa.

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0: Música premiada, música premiada. Música premiada. Muito mais ativa, 28 para as 6 da tarde. O Galo empatou, é isso aí. Tem muito o que falar, né? Fazer o quê? Acontece, né? Acontece. Pelo menos um empatezinho lá é bom resultado, né? E você, como é que você tá? Você tá bonzinho? Tá bonzinho? Participa do sorteio maravilhoso da pizza da Nativa. Quero aproveitar e mandar um abraço pra todo mundo que tá sintonizado, pra todo mundo que tá no trânsito, pra todo mundo que tá em casa. Obrigado pela audiência, pra todo mundo que tá no seu teio, no seu radinho em casa de boa. O pessoal dos automóveis, obrigado, hein? Dirijam com prudência, pelo amor de Deus. Liguem a seta, respeite os limites de velocidade, não corram muito na chuva. Por favor, não vá me aquaplanar aí, dá num poste, num guarda-reio. Acabou de ouvir ali, ó, informativo da semana do trânsito. Então, por gentileza, não anda tão devagar. Você vai concentrar na música, anda um pouquinho mais devagar, tranquilo, levanta um pouquinho o volume, de boa, não tanto para conseguir ouvir os alertas, buzina, tudo isso aí, entendeu? Vai devagar, numa nice, numa boa, tranquilo. Um sabadão chuvoso assim é pra você reduzir a velocidade. Não é pra você aumentar o pique, entendeu? Por gentileza, e não ultrapasse local proibido. Não coloque a sua vida e as dos outros em risco. Se você tá dando risada do que eu falei, tá bom, tranquilo. Quando acontecer algo aí, você vai lembrar, não, o pessoal me avisou, me alertou. Você sabe, né? A vida é só uma. Então, por gentileza, tome cuidado com a sua, que é muito importante, e com a dos outros, que é mais importante ainda. Não vamos fazer aquele famoso, né, cocôzinho no trânsito. Por gentileza. Tá bom? Vamos andar todo mundo com cautela, com calma, na tranquilidade. O papo já foi dado para um trânsito que aconteceu situações de manhã e que a gente não gostou muito, o trânsito aqui de Chapecó. Então você, Chapecó, fica alerta que quase aí, né, no pessoal da Nativa aí, pelo menos companheiros nossos aí, você quase aí deu uma assustada, quase danificou um automóvel, quase danificou a vida de uma pessoa. Então, por gentileza, você de Chapecó, tá, preste mais atenção no trânsito, tá bom? Por gentileza. Muito mais música na programação. Você vai participando, vai mandando o seu alô, porque agora é hora de roupa nova. Hora de roupa nova junto com você. Paixão não dá certo. Originalíssima. Coração pirata, aqui não é regravação.

0: peça perde uma nostalgia no sabadão. E o fim de semana com mais cara de nativa, não esquece, pizza da Don Cine, participa. Você tá onde?
1: Eu tô na Nativa.
0: Tá na Nativa, hein? 20 para as 6. E pra galera dos Opalas, Chevetes, Fusca, Del Rey. Vamos de flashbackzão. Essa é boa demais. Daqui a pouco até nessa audiência. 3340-16.

0: só música de qualidade. Voltando no tempo, aí Valdeci. É, Piazão, aí era a época de ouro, hein? Caps, Craps, Max, Scorpion, Sol de Verão, então, nossa! Deslires, Voyage, Voyage, música francesa que faz muito sucesso no Brasil.
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0: É só música de qualidade, 16.

muito mais ativa o som de Village People. IMCA. Essa é época de ouro, muito mais ativa, 14 minutinhos para 6 da tarde. E você segue participando, segue mandando seu alô, porque é muito mais nativa, é muito mais você nessa tarde maravilhosa. Sabadão, né, rapaz? Mais reinento dia, mais chuvosinho, mais tranquilozinho, mais sossegadinho. E você de boa em casa, sempre sintonizado na melhor. Vamos atender os últimos ouvintes por aqui e vamos de sorteio da pizza. Pode ter certeza que sim, vamos atender a galera por aqui, o Valdecir sempre, né? Rodando e ouvindo a nativa, Valdecir, obrigado pela companhia, sempre esteja aqui conosco, vamos ficar parceiro demais. O nosso querido Januíno também registrando a participação dele por aqui, um abraço pra você, meu queridão Antunes. Brigadão, meu querido, abraço, bom fim de semana pra você. Quem mais chegou por aqui, boa tarde, aqui é a Tânia, quero participar do sorteio. Um abraço pra você, Tânia, da onde que você fala, não falou pra gente? Um abraço pra você, brigadão, tá? De coração pela participação, pela audiência. Oh, oh, oh. O nosso queridão participando, Eliandro da Rocha do Bike Refap. Alô, Bike Refap, grande presença por DK, ele quer essa pizza, será que vai pra ele? Vamos ver, hein? Vamos ver quem tá com a sorte nessa tarde maravilhosa. Eliandro, abraço pra você, eu vou ver se eu tenho essa aqui, senão eu vou preparar uma melhor ainda pra você. Deixa com nós, se não tiver Modern Talking, eu vou colocar Razer pra você, e essa você vai lembrar do passinho, hein? Essa você vai curtir demais. Vamos de sorteio, sobe a trilha e vamos ver quem leva essa pizza maravilhosa. Vamos pro sorteio.

0: muito mais ativa, sorteador online conectado no WhatsApp. E hoje temos o DDD 49 novamente. É, o pessoal é 49, né, pessoal? Tivemos um 37, um 47, um 48, mas nenhum deu boa. É no 49 de novo. E olha, vou dizer pra onde que é, não vou dizer ainda. Vou falar o telefone bem devagarinho. 49 9 9901 9901. Tem 49901, hein? Qual será que é? 9901 26. É 9901 26. Tem dois telefones assim. Muda só o final. Rapaz do céu. 9901-2673. Quem que é o Felizardo? Deixa eu ver. É o nosso Eliandro do EFAB. Parabéns, Eliandro!
1: Parabéns, parabéns. Você ganhou, você merece.
0: Faz a festa.
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0: Muito mais prêmios, você levou uma pizza maravilhosa, Eliandro. Um abraço pra você, queridão. A gente vai entrar em contato, dizer como é que participa, como é que retira, né? Participar é fácil, né? No telefone 3340-1616. Como que faz pra retirar a partir de amanhã, às 19 horas? Você já pode estar correndo pra dar um cine, mas eu vou passar bem certinho no teu WhatsApp. Fica tranquilo, vamos avisar essa produção maravilhosa que não queria estar trabalhando nesse sábado, queria estar em casa tomando mate, toda a galera, né? Ah, já eu gosto de estar aqui com vocês, né? É bom demais estar com vocês, cada ouvinte, quero dizer que cada um que tá ouvindo, nem precisa participar, cada um que tá ouvindo, eu adoro a participação, quero que você participe, mas todo mundo que participou, muito obrigado, e pra quem tá ouvindo a gente, muito obrigado de coração, mas sempre que puderem, participem, registrem a presença de vocês no 3340-1616, é muito importante, se você soubesse o quão é gratificante pra uma rádio a participação de vocês, e hoje foi bom demais, inúmeras participações, eu curti demais esse sabadão junto de vocês. De manhã, então, nossa senhora, faltou tempo, né? A gente atendeu algumas participações depois ainda. Rapaz, vocês são gigante demais. Obrigado mesmo. Bom fim de semana a todos. Recebam suas visitas felizes, tranquilos. Tá bom? Lembre-se de deixar a pimentinha junto ali. Você sabe pra quê, né? Você sabe, a pimentinha ali na estante, no rack. Brincadeira. Quem vem na tua casa é sempre gente bem. Você sabe, convide apenas as pessoas que vão trazer energias boas pra você. Vocês são os caras, são as minas, são os maiorais dessa rádio. Muito obrigado por essa audiência gigantesca. Sejam felizes, bom fim de semana, sorriam, sejam carinhosos, respeitem o próximo, sigam as leis, respeitem as normas de trânsito, não coloque a vida dos outros em risco, pelo amor de Deus. Eu repito pra você, e se você desdenhar do que eu tô falando, talvez um dia você possa, né, espero que você não se arrependa disso, porque você sabe que é muito importante. Importante, e a gente perde muitas vidas na estrada, é muito triste mesmo. Hoje a gente teve duas vítimas aqui em Chapecó, né, sentido ao distrito lá do Goiôen, então, o Porto Goiôen, né, então é muito triste, tá bom, é muito triste, então respeite mesmo, tá? Leve a sério esse tema do trânsito, ainda mais na semana do trânsito, fechou? Muito mais ativa 9 para as 6, e ó, eu não vou ter Modern Talk na ponta da agulha aqui do nosso vinil, nosso querido Leandro, mas eu tenho uma separadinha para você, receba, ó. O vencedor da pizza merece, né? Vamos de Razer! A little respect!

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0: Fernando Teles é quem fala com você até as 9 da noite, tá no ar o nosso Arena, é pra dançar, é pra animar o final de semana, é porque aqui é a sua nativa, né? A rádio que toca as melhores músicas, dá um montão de prêmios pra você também. 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

0: Agora eu quero falar com você, hein?
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0: E aí, Fernanda, conta tudo.
2: Meu nome é Fernanda e eu estou aqui curtindo Arena Nativa, mas estou encerrando o meu plantão. Eu trabalho de porteiro, estou encerrando o meu plantão. Vou para casa agora descansar um pouquinho, mas vou ligadinha na Arena Nativa, no meu foninho.
0: Aí, valeu, bom descanso.

0: A Nativa é tudo e muito mais animação no seu sábado à noite. Arena Nativa. Simone Mendes, Peguete. 6h33, horário de Brasília. O que você tá fazendo aí enquanto ouve a gente, hein? Pode contar, pode mandar o seu áudio aqui, quero te ouvir, tá bom? 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
5: 6h39. Ainda Nativa. Estamos de volta. Thalita Mel, o Xande Avião e o Melzinho na sua noite de sábado.

0: Nativa. Arena Nativa, 10 para 7. 18 anos de carreira, Marcos e Belucci, hein? Eu vi nascer a dupla, tô velho. Estamos.
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0: E aí, Kelly?
2: Boa noite, Nativa. Aqui é a Kelly. Tirei o dia inteirinho pra dar aquele trato na minha pessoa, no meu corpite, tratar do cabelo, que hoje eu mereço. E ouvindo e me fazendo companhia, o Arena Nativa.
0: Valeu.

0: Nativa é tudo e muito mais música boa. Jorge Henrique, Rodrigo, Guilherme Benuto, no Arena Nativa, o beijo equivocado. Vamos ligar?
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0: Falou, eu quero o Pix da Nativa, é a senha.
1: Eu quero o Pix da Nativa.
0: Boa, ganhou! Ganhou! Uhul! Ganhou! R$300. Aê! Nara Patrícia Souza Campos, é você, né, Nara?
1: Isso
0: muito
1: mesmo.
0: Bem, a Nara tá agora com dinheiro no bolso, trezentão. Parabéns a você, espero que tenha vindo em uma boa hora, né, Nara?
1: Ah, ótima hora, muito obrigada, Deus abençoe vocês.
0: Obrigado você por ouvir a Nativa, um beijo na família, um ótimo final de semana.
1: Um beijo, pra você também, obrigado.
0: Valeu!
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3: Muito bem, estamos de volta aqui com a Arena Nativa até as 8. Agora são 7:04 de Brasília. Fernando Teles é quem fala com você. E agora eu quero que você me conte o que você está fazendo de bom nessa noite, claro, além de ouvir o Arena aqui. Manda um áudio, 9198-409-6019. Final da hora eu tenho um kit pizza da Nativa com tábua e cortador também. Você quer, né? Eu sei, todo mundo quer. Então é só mandar mensagem aqui, eu tô te esperando.

0: Nativa, 7:17, hora de Brasília.
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0: Arielle, é sua vez.
2: Boa noite, Nativa. Meu nome é Arielle. Eu estou aqui fazendo um pãozinho caseiro enquanto escuto a Arena Nativa. Eu vou sovando a massa, vou dançando e vou curtindo. Vem!

0: alternativa é tudo e muito mais. Música boa, Murilo Rufi. A cerveja abre sozinha. 7h29, hora de Brasília. Já já tem kit pizza, Belo. Sabadão é dia de pizza, né? Kit pizza com tábua e cortador também com a marca Nativa. Pra concorrer, é aquele esquema. É só mandar um áudio e me contar o que que você faz nessa noite. Além de ouvir a nossa Nativa, além de dançar com o Arena aqui. 9198-409-6019. Manda aí. Arena, Arena,
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0: 25 para as 8. Danilo e Davi.

0: Nativa, 12 para as 8.
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0: Diz aí, Maria.
2: Boa noite, Fernando. Nativa, boa noite. Tô aqui com a minha família, aproveitando o churrasquinho e curtindo a Nativa. Nativa!
0: Opa!

0: Guilherme Benuto. Eu duvido, essa versão é só toca aqui. O remix do DJ Thales Castro. Fechando mais um Arena Nativa. Valeu a sua companhia, agora tem presentão. Kit Pizza Nativa, tábua e também cortador pra você do final do fone 9715. Alice Madalena Santos Claudino. Parabéns, Alice. Faturou. Tudo seu, passa aqui, retira a partir de segunda. 5 dias úteis, traz seu documento, tá? Amanhã às 11 da manhã tem mais.
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11: São 8:08, hora de Brasília.
9: 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Fala, Fernandão.
11: Estamos por aqui no seu sabadão à noite. Obrigado pela companhia, onde quer que você esteja agora. Eu quero que você mande mensagem. Manda um verso, manda uma rima de rodeio que eu quero te ouvir. 9198-409-6019, final da hora aqui. Camiseta Nativa, coleção 2026. Três modelos maravilhosos para você escolher qual que você gosta mais. 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Bora lá então. 9198-409-6019. Capricha aí, hein? Um verso, uma rima. Eu quero você como locutor ou locutora de rodeio nessa noite. É sabadão. Os modões que você gosta tocam aqui na Nativa. É um clássico, é o Peão Nativa. A gente começa com Chitãozinho e Chororó. Bailão de Peão.

0: Nativa, é o nosso peão Nativa, agora 8h18, hora de Brasília. O Daniel cantando e a Vitória tem a rima dela. Fala, Vitória.
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0: Nativa é tudo e muito mais, modão sertanejo. É o nosso peão Nativa no sábado à noite. Gino e Gino, pinga na garganta. São 8:31, hora de Brasília. Já já tem camiseta Nativa. Três modelos para você escolher aqui, hein? Quando você vier buscar, você escolhe aproveitar o dia e o bom da vida, tem o brindar um novo encontro ou explorar o mundo e viajar sem limites. 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Para ganhar, para concorrer, é só mandar uma rima, um verso de locutor de rodeio. Manda aí, manda para cá, 9198-409-6019. Já tem mais.
1: Que se roupa lá você, rapaz.
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0: Alternativa é tudo e muito mais. Animação no seu fim de semana. Marcos e Belucci, que eu ia ia. Minha namorada, nova namorada é o nome da música, lá no Peão Nativa. André Costa.
1: Eu.
0: Você. O Marcos e o Belucci estão fazendo 18 anos de carreira.
1: Ó,
0: bem velho, hein, cara.
1: Nossa. 18?
0: 18.
1: Rapaz, é quase a sua idade.
0: Eu estava no lançamento lá. Tão velho, hein?
1: Não, quase 20 anos, duas décadas.
0: Nossa, como passa o tempo, né?
1: Passa voando.
0: Bom, esse é o nosso Peão Nativa, agora tem presentão, tem camiseta nativa, são três modelos para você escolher e também tem o kit da Isabelis Cosméticos, shampoo e condicionador 500ml. 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Quem ganhou? Vamos ver. Dalva Teodora Guimarães Freitas. 5238, final telefone. Nome de estrela, Estrela Dalva.
1: Dalva, né? É verdade.
0: Parabéns a você, Dalva. Um ótimo final de semana. André Costa chega e dá sequência no peão. Depois tem o Balada Nativa.
1: Balada, vamos abrir a balada hoje, hein?
0: Bom final de semana, bom trabalho, André.
1: Valeu, Tênis, bom descanso.
0: Valeu, já já tem mais peão, fica aí, hein?
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2: 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Uma produção do Sistema CNA Senar.
3: Você sabe como funciona o Sistema CNA, FAESC, Senar, Sindicatos Rurais? 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Juntas, essas entidades trabalham para fortalecer o agronegócio. 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